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1: 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Fica aí.

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7: Douglas Lora, instrumentista e compositor paulista.
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0: 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Então segura que tem muito mais vindo por aí. 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
0: E voltamos. Rebobina tá no ar aqui na FURG FM 106,7. A máquina do tempo musical tá ligada e pronta para continuar essa viagem. Prepara o play da memória, que lá vem mais hits.

0: 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Aguarda aí que o Rebobina já volta com mais 4 décadas de puro som. 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
4: Amor será dar de presente um ao outro a própria solidão? Pois é a coisa mais última que se pode dar de si. 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Não mata. Clarice Lispector.
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0: nostalgia tá boa? Pois pode ter certeza, vem muito mais por aí. Daqui a pouquinho a gente já retoma essa jornada pelos clássicos que nunca saem de moda. 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
0: E a viagem continua. O Rebobina tá de volta na FURG FM 106,7 com mais músicas que fizeram história. Aquele som que tocava no rádio, você não desligava por nada? Tá tudo aqui, agora.

0: e a viagem no tempo continua. Mas antes, a gente faz uma paradinha rápida. Fica aí que já já o Rebobina tá de volta aqui na FURG FM 106,7. Mais clássicos, mais nostalgia, mais música boa te esperando.
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0: 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Bora pra mais pop, mais rock e mais nostalgia.

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1: Agora para cantar, Bete Frisda. Vamos chamar aqui a quentíssima Dani Carlos.

0: Sou muito fã, muito fã. Valeu, galera, um beijo. Valeu, Evandro, tudo de bom. Prazer.
1: Show. Tá bom, não tá?

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0: Uau, que pedrada musical, hein? Mas calma, o Rebobina não para por aqui não. A gente já volta com mais pop, mais rock e aquela nostalgia gostosa. Fica ligado na FURG FM 106,7.
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9: Dudu Maia, instrumentista e compositor brasiliense.
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0: Opa, chegou quem faltava. Que bom ter você de volta aqui no Rebobina. A gente continua essa jornada musical pelos clássicos que marcaram a época. 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

0: pausa estratégica para você respirar, pegar aquela água e voltar com tudo. Porque o Rebobina continua daqui a pouquinho com mais hits dos anos 80, 90, 2000 e 2010. Não sai daí, Furg FM 106,7. 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
10: Beto do Bandolim.
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0: 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Prepara o play da memória que lá vem mais hits.

0: Eduardo Souto Neto.
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12: Eugênio Monteiro.
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0: e a viagem no tempo continua. Mas antes, a gente faz uma paradinha rápida. 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
7: Rafa Nascimento, violonista integrante do Regional Sacudindo o Choro de São Paulo.
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4: Fernanda Fernandes, cantora e compositora carioca.
5: É, como eu venho de uma família de músicos, né? 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

0: Grande bom dia, FURG! Estamos no ar com o programa Primeira Página. Apresentação, Fernando Tubino, Everton Porciúncula. Produção, Raquel Ávila. Bom dia, Everton.
1: Bom dia a todos. É um prazer estar aqui com vocês, com mais essa manhã friaca, né? Que estamos aí na rua aí, pra quem veio do cassino aí, pra quem tá se deslocando aí, bota um agasalhozinho aí, tá bem frio na cidade do Rio Grande e felizmente tivemos bastante chuva, mas o vento não chegou a ser tão forte aqui como foi em outros lugares no Rio Grande do Sul.
0: É verdade, fomos abençoados aí por não ter a ventania toda que marcou, né? Mas, porém, estamos com esse temporal marcado pra hoje, a partir do meio dia, né, Everton? Então, a partir das 11 horas, se não me engano, começa a puxar mais vento e os ventos com possibilidade de chegar aí a 70, 75 quilômetros por hora.
1: É isso aí, é nosso clima sempre assim, né? O ciclone extratropical tá agindo aí na nossa região, né? A gente viu imagens ontem de Santa Vitória do Palmar, que estava literalmente debaixo d'água. Minha sobrinha mora lá, mandando imagens.
0: Nossa sobrinha.
1: A nossa sobrinha, né? A nossa sobrinha não, né? Nós somos os maridos das tias, né? Mas tudo bem.
0: São sobrinhas.
1: E ela estava apavorada, ela tentou dar uma voltinha de bike lá e acabou voltando porque a chuva estava muito forte e as ruas estavam cheias de água ontem em Santa Vitória do Palmar. Felizmente a chuva aqui para nós, ela não aconteceu naquela intensidade e principalmente aconteceu entre a noite e a madrugada. Isso é bem importante, a agricultura mais uma vez agradece, né, em função da estiagem que vínhamos passando, né? Mas agora é tocar o barco, vamos esperar e vamos se preparar que pode vir vento, pode vir mais temporal, pode vir mais chuva e esse é o nosso clima. Bom dia, Raquel, tudo bem?
2: Bom dia, pessoal, tudo tranquilo?
1: Como é que foi a tua viagem, Raquel?
2: Olha, tu nos deixou sozinho ontem. Olha, eu tava contando pra vocês no off, né? Foi uma experiência maravilhosa, eu nunca tinha ido no evento lá da Federação e eu conheci, tava falando pra vocês, a senhora Vilma Santos, esposa do falecido J.H. Santos, né? 93 anos, uma história pra contar, que faltou tempo. Quando botaram meia hora pra ela, ela falou assim, só tenho isso? Eu tenho 93 anos pra contar? E a gente dava risada, numa alegria, assim, numa vitalidade, assim, né? Muito bom passar pra gente, pra inspirar, porque as mulheres quando empreendem, né? Não que os homens não, né? Mas as mulheres sentem mais essa questão de ter vários papéis e de dar conta, né, de várias questões. E no empreendedorismo, quando a gente escuta essas inspirações, a gente sai mais fortalecida, né? Foi
0: falando,
2: muito bom.
0: Falando em empreendedorismo, falando nesse tipo de negócio, né? Eu vou começar a falar isso agora aqui, né? Porque nós não podemos dar preço, mas nós podemos dar valor.
2: Com certeza.
0: E o valor que eu vou dar hoje é para uma pessoa muito especial, João Abadi Gomes, o CEO da Canal Dente. Canal Dente, a partir de hoje, entra no ar como nosso apoiador cultural. Então, senhor João Abadi Gomes, se estiver escutando, favor mandar uma mensagem para o 53971130777. Vou repetir, 53971130777. Ele está mandando algumas notícias aqui para nós, que a partir de amanhã, 8/5, ele vai ter já na Canal Dente para fazer atendimento a psiquiatra, ou seja, vai ter atendimento de psiquiatria com a psiquiatra Débora Kuhn. Ginecologista com Sânia Linhares. E 13/5, oftalmologista Raquel Brode. 14/5, dermatologista Daiane Uriô. Dermatologista de novo no dia 21, a Daiane Uriô. E dia 22/5, ginecologista Sânia Linhares. Dia 28/5, otorrino Gustavo Lang. E 29/5, neurologista Carlos Cademarto. Eu vou contar uma novidade para ti, Everton, e para todos os nossos ouvintes, né? Estamos fazendo o plano de, logo em seguida, tá lançando aí um produto novo da Canal Dente, especializado para os alunos da FURG. A gente vai tá falando aqui em assistência médica estudantil na Canal Dente. entendeu? Esse é João Abadi Gomes, um empreendedor, um cara inteligente e que logo em seguida vamos estar falando aí de assistência médica estudantil para os alunos da FURG. Então isso é muito importante. Um abraço aí pro João Abadi Gomes.
1: Parceiro também da nossa querida Associação dos Funcionários da Universidade do Rio Grande, né? Então um abração aí pro João.
0: Então tá, gente, vamos seguindo aqui, são 7:07, porque ontem reclamaram, Raquel, que a gente não tava dando a hora, né? Então são 7:07, vamos mandar um abraço pro pessoal da guarda que está nos ouvindo aqui, da entrada principal da FURG, o Marconi, né, o Marconi Silva, que já tá ligadinho aí na programação da rádio, né, servindo a todo o pessoal que entra e sai da FURG, um cara que tá sempre sorrindo, um cara muito legal, que tá sempre nos acompanhando aí.
1: Então, temperatura são 12 graus e 3 décimos no termômetro, sensação térmica de 8,4. Tá friozinho, gente.
0: Tá frio lá fora, tá frio. Vamos lá que a gente vai seguindo aí com o nosso programa, são 7:08. A gente segue aí nos abraços, né, por enquanto. Mandar um abraço pro André, mandar um abraço pro Ricardo, pra todo o pessoal que nos escuta cedinho, pras nossas esposas que devem estar juntas. Não, nesse momento, né?
1: Vou até fazer um relato aqui. Eu não mandei abraço pra minha esposa ontem, que eu achei que ela dormindo, porque ela estava de folga. Quando chego em casa, puxão de orelha. Então lá vai o abraço pra minha querida esposa Luciana Porciúncula, que tá com certeza nos ouvindo, junto com a Mel.
0: Então tá, a gente vai seguindo aqui com as notícias, o Instagram, @primeirapagina.furgfm, e o e-mail, primeirapagina@furg.br. A entrevista do dia hoje é com o querido César André Luiz Beiras, professor de sociologia e coordenador do curso de ciências sociais, licenciatura. Meu professor, e o cara assim, ó.
1: É uma figura, né, Fernando?
0: É uma figura. Uma vibe, um rock and roll lá em cima, na veia, assim, ó. O César Luiz Beiras, inclusive, dá uma matéria baseada nos grandes clássicos do rock and roll dentro da sala de aula. O cara é uma figuraça. Daqui a pouco vai estar aqui conosco e a gente vai estar conferindo, né?
1: E não só nessa área também, ele é um tremendo de um sindicalista também, né?
0: É, o cara marxista, o cara se autodenomina marxista, e quando ele chegar aqui, vocês vão ver, né? O cara é, assim, ó, um representante infalível do nosso curso de ciências sociais. Professor César Luiz Beiras, né? Que vai estar aqui conosco daqui a pouco, e também mandar um abraço pro vice-coordenador, que é o professor Abalos Júnior, né? E o Beiras, cara, vai estar estreando aqui também, né? Vai estar estreando com um programa chamado Radinho de Pilha. Então vocês vão adorar, porque o cara, assim, ó, é rock and roll na veia. Então a gente segue com as nossas notícias aqui, né? Vamos com a temperatura e também com toda a parte da programação da rádio aí, em termos de mais previsão do tempo, né? A gente vai estar falando aí sobre toda essa parte do ciclone extratropical que já está no mar, né, Everton? Pelo que consta aqui, ele só passou uma beira por cima do Rio Grande do Sul, causou bastante estrago na região central do estado, né? E a gente continua relatando esses fatos aí. Relatando os fatos, ontem encontraram mais um corpo do naufrágio de Porto Alegre, né?
1: Não,
0: da Lagoa dos Patos, perdão. E, inclusive, comentávamos ontem, eu e a minha esposa, que infelizmente encontraram ele em São José do Norte. Naufragou na região da Lagoa dos Patos, lá para cima, perto de Pelotas, e o corpo veio parar em São José do Norte. E a pessoa era de São José do Norte. Incrível isso, né? Mas assim, ó, vamos seguindo aí com a nossa programação. São 7:11 e o programa Primeira Página está no ar.
1: E na nossa programação, depois do programa Primeira Página, às 9:30, começa o grande programa aí, o Paralelo 30, o programa aí da Apta Furg. E depois, a partir do meio-dia até as 14 horas da tarde, o já tradicional FM Café com a Juliana, né, gente? Né, Raquel? A Raquel que vai fazer um...
2: 21 e 22.
1: É, a Raquel vai dar um suporte ali no programa, a Juliana vai estar afastada e a Raquel vai dar um suporte ali no FM Café também aqui, porque a equipe é pequena e a gente acaba tendo que cruzar o escanteio e correr para cabecear na área. Então, tá bom? Então, aguardamos vocês todos para escutarem aí o nosso querido programa Paralelo 30 e o FM Café logo na sequência.
0: Um abraço pro pessoal que está nos escutando, o Rafa do Paralelo 30, a Deca e também a Ju e a...
1: A Clara com K.
0: Clara com K.
2: E a Érica que fica na operação, né?
1: E a Érica que de vez em quando nos joga na água, né? Um abraço pra Érica.
0: Acontecimentos do dia, na data de hoje, 1945, a Segunda Guerra Mundial, Dia da Vitória. O combate termina na Europa e as forças alemãs concordam em Reims, França, com uma rendição incondicional. Então, 1945, uma data muito importante, o final da Segunda Guerra Mundial. 1970, os Beatles lançam seu 12º e último álbum de estúdio, Let Be. Ah, Let Be, como todo mundo conhece. Em 1980, a Organização Mundial da Saúde confirma a erradicação da varíola. Datas importantes, né, no dia de hoje. 1984, a União Soviética anuncia um boicote aos Jogos Olímpicos de Verão em Los Angeles. Posteriormente, acompanhado por outros 14 países. Em 2025, no Vaticano, o conclave elege o Papa Leão 14, como o 267º Papa da Igreja Católica. Morte em 2023 de Rita Lee, cantora brasileira, assim, ó, uma das melhores cantoras do rock nacional.
1: A rainha do rock. A rainha do rock.
0: Rita Lee, isso me arrepia, cara, porque assim, ó, Rita Lee é um ícone da música mundial, né? E quiçá da música brasileira, a rainha do rock, né? Dia Mundial da Cruz Vermelha, Dia Nacional do Turismo, Dia do Artista Plástico, Dia do Profissional de Marketing. Então, essas são as datas para o dia de hoje, o dia 8 de maio, né? Aproveitando aí, falando em datas e tal, mandar um abraço para o meu primo que fez aniversário ontem, o Léo José Viana Madruga, né? Então, um cara para lá de especial, o Everton conhece, é uma figuraça. Então, mandar um abraço aí para o Léo que fez aniversário na data de ontem, né? E não esquece, né? Manda para cá agora o teu WhatsApp pedindo aquele alô, dando a tua notícia. Raquel, qual é o nosso WhatsApp, Raquel?
2: Vamos voltar aqui, que a gente, 97... tá difícil, a gente não decorou ainda.
0: Não,
2: né?
0: Decorou ainda, Raquel? Não, 997-11-3077, é isso? Vamos ver se é.
2: É isso aí, acertasse. 97-11-3077. Não é um número então difícil de decorar, né?
0: É, não é difícil, né? Bem fácil. E aí agora a gente vai entrar aí com a previsão do tempo e toda a nossa ideia de que esse ciclone extratropical já tenha ido para o mar, né, Everton?
1: Antes de entrar com a nossa previsão do tempo aqui, eu vou mandar um abraço aí para o presidente da Cruz Vermelha, afinal de contas hoje é o dia da Cruz Vermelha, nosso querido amigo Júlio César Pereira da Silva, para quem não conhece, o Julinho, né? É o presidente da Cruz Vermelha aqui em Rio Grande. E também vou mandar um abraço pro Renatinho aí, que está à frente da Defesa Civil aí no município de Rio Grande, que vamos torcer para que eles não precisem trabalhar. Essa é a ideia, ou seja, tenhamos uma entidade pronta para trabalhar, mas que não precise, porque quando eles entram em ação, é sinal que a coisa não tá boa.
0: Vamos lá, gurizada, são 7:16. 7:16. Não levantou ainda? Levanta, porque daqui a pouco tá começando as aulas, daqui a pouco tá começando a labuta aqui na FURG e em toda a cidade do Rio Grande. E, inclusive, já tem gente trabalhando, né? Quando a gente vem para casa de manhã cedo, já tem gente entrando em supermercado, já tem gente indo pro trabalho, a galera toda do porto trocando as escalas. pessoal das guardas trocando as escalas, né? É o que acontece aqui na FURG, né? Então, pessoal todo de manhã cedo já trabalhando para começar os trabalhos aí em Rio Grande e também no campus da Universidade FURG.
1: Então, vamos lá para a previsão do tempo, né? A previsão indica uma sexta-feira de instabilidades em boa parte do sul do estado, com influência de uma frente fria e ventos fortes atuando sobre o Rio Grande do Sul, há possibilidade de chuvas em vários pontos da região sul gaúcha, além de queda de temperatura ao longo do dia. Em Rio Grande, a sexta-feira terá muitas nuvens, períodos de chuvas e ventos moderados a forte vindo do quadrante sul. As temperaturas ficam entre 9 e 16 graus, com sensação térmica mais baixas nas áreas próxima à costa. Para São José do Norte, o tempo segue semelhante: céu encoberto, chuvas passageiras, rajadas de ventos, principalmente amanhã, de manhã e à tarde. O mar também fica agitado na região litorânea. Em Pelotas, a previsão aponta um tempo muito nublado, com possibilidade de temperaturas baixas e temporais localizados, e os ventos fortes. A temperatura oscila entre 10 e 17 graus. O IMET também mantém alerta para instabilidade e rajadas intensas na região sul do estado. Já em Santa Vitória do Palmar, a sexta-feira será marcada por chuva ao longo da manhã, muitas nuvens durante a tarde e melhora gradual à noite. A temperatura varia entre 7 e 15 graus, com ventos fortes vindo do oeste e sul. Em São Lourenço do Sul, o dia começa com bastante nebulosidade e chances de chuva fraca, mas o tempo tende a melhorar lentamente durante a noite, máxima dos 17 graus. Em Santo Antônio da Patrulha, a influência da frente fria também provoca vento forte, céu fechado e possibilidade de pancadas isoladas. O frio ganha força durante a madrugada do sábado. Atenção para as rajadas de ventos em várias regiões do estado nesta sexta-feira. A Metsul alerta para a atuação de um ciclone no Atlântico Sul, favorecendo mar agitado e ventania, especialmente nas áreas costeiras do Rio Grande do Sul. Então, esse foi o boletim do Primeira Página na FURG FM 106,7 MHz.
0: Um abraço pro Pedro Paiu.
2: Tá um abraço sempre... dele.
0: Então, assim, ó, um abraço para ele que tá sempre nos escutando, né? E que ele que dá esses toquezinhos, né? Ah, vamos falar no MHz, né? E,
1: ele pediu para não falar, tá? Mas a gente vai falar dele, eu disse, nós vamos falar,
0: Pedro. Ele pediu para não falar, mas a gente fala, né? Eméferes, né? Que são as curiosidades do dia e tal. Então, assim, ó, a gente tá sempre passando aí, dando aquele abraço pro nosso colega Pedro Paiu. E vamos colocar aqui pro pessoal que fica esperando aquele micro-ônibus da FURG, os horários internos do
2: no
0: ônibus.
2: Frio, né? Ali naquela parada, né? Quando a gente
0: verdade.
2: Passa ali, eles ficam assim, escorados, ó, na parede para não pegar o vento, né?
0: Exatamente.
2: Fundo,
0: então,
2: escondido.
0: Fica ligadinho aí nos horários. Extensão até a Oceantec, os horários são às 7h50, ao meio-dia e 45, a 1h40 da tarde, às 6h05 da tarde e às 6h55. O micro-ônibus estende o trajeto até a Oceantec com uma parada de 2 minutos. O trajeto padrão nos demais horários, o veículo vai apenas até a base antes de retornar ao percurso. O acesso à base para deslocamento rumo à RS-734 é necessário solicitar ao motorista que entre na base. Dias úteis e o funcionamento normal, conforme os horários citados. E no final de semana feriado, não tem serviço de transporte interno.
2: Ó, chegaram aqui as informações das rodovias, né, do acesso ao trânsito na cidade do Rio Grande. A gente tem, então, aqui na rodovia RS-734, ressaltar um pouco mais de prudência, visto a chuva da noite anterior, podendo haver, então, algum ponto de água em acostamento. Então, pode ter surgido algum buraco na pista, portanto, cautela, atenção redobrada e distância de segmento para que todos possam ter um excelente dia.
1: Ali no Bolacha tinha bastante água na pista.
2: E fica acumulando, né, quando a gente passa com o carro. E ocorrências, a parte da nossa guarda municipal, nenhuma ocorrência, nenhuma via interrompida até o momento.
0: Então tá, a gente vai aí rodando o nosso bloco de apoiadores, né? E daqui a pouco mais a gente volta aí com mais Primeira Página só pra você.
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0: Voltamos, são 7:28 aqui na Rádio FURG FM 106,7 MHz. 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
0: 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Quase tudo, né?
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1: Hoje, né, atendimento
0: hoje,
1: dele.
0: Hoje, o atendimento é hoje, né?
1: Ó, falando em audiência, né, a Adriana, professora da FURG, nossa ouvinte aqui, fiel, já mandou mensagem cedinho, ouvindo vocês e adorando, vocês nos dão informações importantíssimas para iniciar o dia. Agradeceu. Ela vem trazer as filhas, né, na escola, mora no cassino também, a vizinha lá do Everton, e tá nos escutando todos os dias, tá adorando o programa.
2: Então, e eu vou mandar um abraço então também para os meus já colegas aí do Instituto São José, lá em São José do Norte, onde a gente vai estar começando a partir da semana que vem uma etapa lá, vamos começar o terceiro turno já junto com o pessoal da escola do Instituto São José em São José do Norte.
0: Que maravilha! E quem são os colegas, Everton? Tu vai mandar um abraço para todos eles?
2: Vou mandar para todos eles.
1: Para não esquecer de ninguém.
2: Para não esquecer de ninguém, a gente faz um geral, né? Ontem a gente fez contato com poucas pessoas lá na escola e a gente deve conhecer efetivamente os alunos a partir de segunda-feira. E aí sim, e aí eu vou mandar os abraços especiais. Lógico, vamos divulgar nossa rádio lá na Mui Heroica Vila.
0: Eu vou fazer uma mini entrevista aqui agora, tá? A gente vai entrevistar agora a Raquel Ávila, né? Que é a pessoa que faz... isso é um podcast, Raquel?
1: Não, é um evento. Inclusive, eu me lembrei porque a Adriana, que mandou um abraço, ela vai ser...
0: Pois
1: uma das professoras
0: vendo
1: que vai conversar com a gente sobre o assunto.
0: Conversas conectadas, então, com Raquel Ávila, Adriana Silva e Arthur Barcelos. Diz para nós o que é o Conversas Conectadas.
1: Esse evento é o evento do Núcleo de Mulheres Empreendedoras lá da Câmara do Comércio. Vai ser a primeira edição desse ano. Ele já acontece desde 2024, uma das ações do Núcleo, né? E o primeiro deles vai ser agora no dia 27 de maio, às 6 horas. A gente convida a comunidade universitária, a comunidade de Rio Grande, para a gente estar debatendo essa questão do desempenho, né? Que hoje todo mundo tem que ser produtivo, tem que mostrar resultados. Só que, ao mesmo tempo, a gente está vivendo uma sociedade do cansaço, literalmente, que é o que traz, né, o autor Churran, filósofo, na verdade, trazendo todas essas questões de hoje, né, que a gente discute e, ao mesmo tempo, a gente fica nessa dependência, nessa escravidão de ter que estar toda hora online, desse presente imediato, né, das respostas de resultado, e a gente não anda descansando, a gente anda muito cansado.
0: É verdade, é verdade.
1: Então, a discussão é sobre isso. Então, o tema é a lógica do desempenho e a experiência do cansaço. Como a busca incessante pela produtividade nos leva a normatizar a exaustão. No dia 27 de maio, às 18 horas, na Câmara do Comércio de Rio Grande, convidamos especialmente as mulheres, né? Que o núcleo é das mulheres empreendedoras, para estar participando com a gente com esse bate-papo.
0: Legal, muito legal. São 7 horas e 34 minutos. A gente vai trazendo mais algumas informações. Eu vou dar uma informação aqui. Hoje, o pessoal da turma de Ciências Sociais do terceiro ano, né, da qual eu faço parte, está todo ele se preparando aí para escutar o professor César Beiras, que daqui a pouco entra no ar conosco, e também se preparando para uma prova com o professor Wellington Navarro, cara que entende muito de relações étnico-raciais. Então, a gente vai ter uma prova aí falando de Guerreiro Ramos. Então, para quem ainda não estudou, não pegou o caderno, não pegou nada na internet ainda, te liga aí. A prova hoje é sobre Guerreiro Ramos, sobre o professor Munanga e também José Carlos dos Anjos. Então vai ser aí essas relações étnico-raciais, todas elas ligadas à prova de hoje. Então vamos se ligar, gurizada, vamos estudar. São 7 horas e 35 minutos e o Everton entra com mais notícias.
2: Não. Eu vou mandar um abraço aqui, que ontem eu dei um bolo numa parceira da FURG aí, a Daniela. Vou pedir desculpa ao vivo aí a Daniela, que é a nossa gerente de conta ali da FURG. Eu marquei uma reunião com ela, mas infelizmente tivemos um imprevisto, tivemos que fazer algo, assuntos profissionais aí, e eu acabei dando um bolo nela e no nosso gerente geral aí da agência ali da Presidente Vargas. Então, meu abraço vai para ela aí, para o nosso gerente, e em seguida a gente vai estar fazendo uma visita aí, refazendo essa reunião, que a gente tem muitos assuntos para discutir com um grande parceiro da FURG, que é o Sicredi.
1: Vamos de vagas?
0: Vamos.
1: Vagas do Cine, então, para hoje. Atenção às vagas distribuídas, né? Que a gente tem já como oportunidade ofertada aqui todos os dias. Armador de estruturas, auxiliar de manutenção, auxiliar operacional, engenheiro civil, pedreiro, trabalhador agropecuário. Essas são as vagas do Cine, que vocês também podem ter mais informações através do Instagram, @fgtas_cine_Rio Grande. E vagas do CIEE, então, que são vagas de estágio, atenção, estudantes que estão procurando estágios. Temos uma vaga para pedagogia, do curso de pedagogia ou psicopedagogia, aqui no centro, uma vaga. Na área administrativa também tem uma vaga na área de administração e gestão, economia e marketing, no bairro aqui também do centro. Mais informações e mais vagas também do Cine por meio ali do site ciners.org.br/conjuntos. Endereço presencial ali pertinho do Banco do Brasil, Benjamin Constant, número 80. Ou ainda para dúvidas, 53 WhatsApp 98403-1505. 98403-1505, Fernando.
0: Então tá, vamos com notícias da Prefeitura. Projeto nas escolas mobiliza estudantes contra o Aedes aegypti em Rio Grande. Rio Grande implanta o núcleo de humanização para qualificar atendimento em saúde.
2: E vamos continuar com a saúde aí, tá? Você trabalhador, trabalhadora aí, que o patrão não deixa tu sair para fazer a vacinação e consequentemente tu fica postergando isso, a Secretaria de Município de Saúde divulga pontos de vacinação contra a influenza e Covid-19 para adultos, disponíveis neste final de semana em Rio Grande. A ação busca ampliar o acesso da população à imunização, reforçando a importância da vacina na prevenção de complicações causadas pelos vírus respiratórios. No sábado, dia 9 de maio, a vacinação estará disponível nos seguintes locais e horários: UBS Parque Marinha, das 8 da manhã às 16 horas. Unidade móvel de saúde na Avenida Rio Grande, no Cassino, em frente à Igreja Sagrada Família, das 14 horas às 20. E no Praça Shopping Rio Grande, das 16 às 20 horas. A secretaria reforça que a vacinação é fundamental para reduzir internações e casos graves de influenza e Covid-19, especialmente entre o público mais vulnerável.
0: Show de bola, grandes informações aí dada pelo nosso colega Everton e também pela Raquel. São 7:38. Vamos lá, gurizada, tá começando o dia 7:38, daqui a pouco começam as aulas aqui na Universidade Federal do Rio Grande, a FURG. Então, mandando mais notícias aí, né, sobre os desligamentos e também os cortes de água da Equatorial, da Corsã. E vamos ver o que a Raquel tem para nos dizer sobre isso agora, Raquel.
1: Agora, repeti. Para hoje a gente não tem desligamento programado da energia elétrica. Porém, na Corsã, hoje é o último dia da programação de obras no bairro Cidade Nova, Cidade de Águeda e América. Serviços em execução de implantação de redes coletoras de esgoto, ramais de ligações e repavimentação de trechos, onde já foram concluídas algumas intervenções. Então, pode ocorrer a interdição total ou parcial das vias. Essas ruas, né, que a gente já informou nos outros dias, com certeza já estão interrompidas, porque as obras estão acontecendo. Então, fica ligada se tu vai transitar, né, pelos bairros América, Cidade de Águeda e Cidade Nova.
2: E vamos lá, ainda com prefeitura, a prefeitura amplia o transporte público e passa a atender moradores do empreendimento Junção, né, que é um grande empreendimento aqui perto da universidade. A Prefeitura do Rio Grande, por meio da Secretaria de Município de Mobilidade, Acessibilidade e Segurança, informa que o transporte público passará a atender o empreendimento Junção, ampliando o acesso da comunidade aos serviços de mobilidade urbana. A medida atende a uma demanda dos moradores do novo empreendimento habitacional, recentemente entregue, e marca a inclusão da localidade na rota do transporte coletivo municipal. A partir da próxima segunda-feira, dia 11, serão disponibilizados 22 horários diários de segunda a sexta-feira, contemplando os seguintes itinerários: FURG, Rodoviária Centro, 12 horários. Centro, Rodoviária FURG, 10 horários. Os horários serão distribuídos ao longo do dia, no primeiro ao último horário de operação. Para consulta de horários completos, linhas e atualizações de serviços, os usuários devem acompanhar as informações oficiais no site e no aplicativo Cartão Rio Grande, onde constam todas as linhas e horários.
1: Eu queria passar também aqui, o pessoal da robótica e a Ju tem falado muito ali no programa, sobre a vaquinha, né, que está aberta, que eles estão buscando apoio para ir para uma viagem, uma competição na Coreia.
2: Lá na Coreia.
1: Então, quem quiser ajudar, né, eles estão procurando empresas que queiram investir no projeto através de cotas de patrocínio e também uma vaquinha online para que a comunidade em geral possa ajudar. Além das doações pela plataforma de arrecadação, também são aceitas doações através da chave Pix. É equipe.furgbot@gmail.com. E quem também está nos escutando pelo Instagram deles, @furgbot, já tem todas as formas e dados ali para fazer as doações. Esse evento vai acontecer de 30 de junho a 6 de julho na Coreia do Sul. E eles precisam, então, desse investimento para viabilizar a viagem, né, dos representantes da equipe ao Mundial de Robótica.
2: Ontem tivemos aqui uma entrevista que versou sobre isso, né, Fernando? E felizmente parece que entrou uma graninha ali que está quase garantido a ida deles. Boa. Mas ainda continua a necessidade, porque esse projeto já é um projeto antigo e eles estão sempre precisando de grana, porque eles precisam participar de eventos, eles precisam comprar material e, feliz ou infelizmente, a universidade não consegue bancar todos os custos desse projeto, e é um projeto capitaneado pelos alunos, né? Então é um projeto muito legal, é um projeto vencedor já há muito tempo nas competições de robótica, e principalmente agora que a universidade tem o curso de engenharias de robôs, né? Essa situação vai ser mais importante ainda.
0: É verdade. Então, não esquecendo, são 7 horas e 42 minutos, já está quase começando as aulas aqui na FURG. As aulas aqui começam às 7h45, né? E daqui a pouco a gente já vai entrando com mais notícias aí com a agenda da reitoria. Para quem ainda não mandou o seu recadinho para o programa Primeira Página, anota aí 53 9711 3077, 53 9711 3077. Isso aí é um pedido do pessoal lá da turma da sala de aula das ciências sociais, né? Daqui a pouco vai estar o professor César Beiras aqui falando, e o pessoal quer mandar aí o recadinho pro professor, fazer algumas perguntas e tal. Então anota rapidinho aí, 53 9711 3077. Mandar um abraço para todo esse pessoal que sempre nos escuta, e eles esperam esse abraço, né?
1: Com certeza.
0: Vou mandar para Tati, vamos mandar para Shelley, vamos mandar abraço pro Thales, vamos mandar abraço pro Diogo, vamos mandar abraço pra Roberta.
2: Vai faltar dedo, hein?
0: Vai faltar dedo. E para todo o pessoal da sala aí do terceiro ano, já o terceiro ano, cara, de ciências sociais daqui da FURG, né? Pessoal que tá sempre ligadinho no programa e ouvindo o nosso programa e pedindo aquele abraço, né?
2: Vamos mandar um abraço também pra Liliane, que tava nos ouvindo ontem, possivelmente nos ouvindo hoje, a Carla, e pro Graveto, né? Não podemos esquecer
0: Chefe
2: o Graveto. Chefe,
0: né?
2: Graveto, grande amigão, parceirão mesmo.
0: Parceiro mesmo.
2: E vamos lá com informação aqui da FURG. Em Porto Alegre, a comitiva do CIEX participa do evento do Comitê Científico Plano Rio Grande. Então vamos lá, em alusão aos 2 anos da maior tragédia climática do estado, a grande enchente de 2024, o governo do estado do Rio Grande do Sul, por meio do Comitê Científico de Plano Rio Grande e da Secretaria de Inovação, Ciência e Tecnologia, realizou nessa quarta-feira, dia 6, em Porto Alegre, o evento Tempo Severo no Rio Grande do Sul, Impactos e Caminhos para Soluções. A iniciativa, que integra a programação da Semana Estadual de Prevenção aos Desastres Socioambientais, reuniu especialistas para debater o fenômeno, bem como formar enfrentamento e promoção de resistências para o município gaúcho. Então, essa foi a informação do nosso querido amigo Iago.
0: Olha só, a agenda da reitoria também é o Iago que traz essas informações, né? A reitoria com agendas em Brasília, com o HU Brasil e com o MEC, né? Então, importantes reuniões aí da reitora aqui da Universidade Federal do Rio Grande. Notícias sobre a educação. Nova chamada do CPOP, Essa sigla tem outra não é que nem a FURG, né, que tem várias siglas, né? Acho que é CPOP mesmo, em 2026. O investimento inscrições da chamada pública foram divulgadas na última quarta na página da Rede Nacional de Cursinhos Populares do CPOP. Em 2026, o investimento total da pasta no CPOP será de 290 milhões. Contrata Brasil facilita a venda de alimentos da agricultura familiar para escolas. Plataforma permite compra direta de pequenos produtores de forma mais rápida, segura e transparente, levando alimentos frescos e saudáveis a milhões de estudantes de mais de 146 mil escolas no país. É isso então que a gente está rodando hoje aqui no programa Primeira Página. São 7 horas e 46 minutos.
2: Vamos lá com mais informação do Iago, né? O Iago sempre nos mandando muita informação
0: municiando,
2: aí, né?
0: Municiando,
2: em reunião realizada no Oceantec, aí, Grande Pacto aprova projetos para impulsionar desenvolvimentos em Rio Grande. Então foi nessa que terça-feira, dia 5, foi realizada mais uma reunião da mesa do Grande Pacto pela Inovação. A ação realizada no Parque Científico e Tecnológico da FURG, Oceantec, consolidou mais um avanço para o ecossistema de desenvolvimento na cidade. Durante o encontro, que contou com membros do BART, participantes fizeram a votação e aprovaram os projetos inscritos no último edital, voltado ao desenvolvimento da economia azul na cidade.
0: Vamos com música, né? São 7 horas e 47 minutos. As aulas já começaram, mas ainda tem estudante passando aqui correndo e também de bicicleta, de ônibus, pessoal todo correndo para chegar na aula.
2: Olha, e vamos tocar música porque a patroa tá dizendo aqui, vocês falam, hein?
0: Ah, mas a gente
1: muita
0: tem que falar, né?
1: É um programa
0: de informação, a gente tem que falar, né? E ainda bem que tem os nossos queridos ouvintes que estão do outro lado aí nos escutando, né? Vamos aí, então. O Everton deu uma gafezinha ali, eu vou mandar um recado pra ele. Um recado direto do Cleiton e Cleidir. Deu pra ti.

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0: É o programa Primeira Página no ar, direto pelas ondas da 106,7 MHz FURG FM. 8 horas e 1 minuto, e é uma honra hoje estarmos recebendo o professor César Beiras, coordenador do curso de Ciências Sociais, da qual eu sou aluno.
1: É uma satisfação ter um colega sindicalista aí, um colega de luta aí, luta de classe, que é a nossa vida cotidiana, né? Mas o cara é um fã do rock, né? E só pra falar em fã do rock, amanhã é aniversário da minha neta, completa um ano, e eu vou ter a satisfação de escutar um grande músico da cidade do Rio Grande, que, por sinal, eu já toquei ele aqui, né? Que ele fazia parte da banda Trampo aí no passado, né? Que é o Carioca. O Carioca amanhã vai estar animando a nossa festa com a banda Grupe, ali, aqui, na Associação dos Funcionários da Universidade. Mas, César, conta pra nós aí, como é que vai a vida e o que, que a gente tem de projeto novo, o que tá acontecendo aí?
2: Bom, primeiro um bom dia a todos os radiovintes, né? Um salve aí, axé para quem é de axé, saravá para quem é de saravá e gaba gaba rei para quem é do rock and roll, né? Queria fazer uma saudação muito especial aos técnicos administrativos, né? Que estão numa justa e necessária greve, né? Lutando pelos seus direitos. Então eu queria já começar assim, falar de luta de classes. A luta de classes, ela se reflete quando a gente faz greve e luta por direitos. Então salve a todos os TAs que estão nos ouvindo. Projetos novos. Bom, o meu grande projeto nos últimos anos tem sido o curso de Ciências Sociais, né? Uma expressão coletiva de mais de 14 anos, de muitos colegas que infelizmente não estão mais entre nós, estão num outro plano, né? Tocando guitarras elétricas lá no Paraíso ou em algum lugar parecido. Mas é um curso que ele vai para 2 anos e 6 meses de existência, né? Nós temos hoje 90 alunos, temos 3 turmas. Ele vai completar a sua, digamos, maioridade, que é quando um ciclo de um curso é 4 turmas, né? O ano que vem, 2027, a gente recebe a 4ª turma, daí a gente vai começar, né, a ter sempre 4 turmas funcionando diariamente. É um curso que forma professores, professoras, né? Ou seja, nós temos uma debilidade muito grande no município de professores de ciências sociais. Nós temos 3 ou 4 só em toda a rede formados em sociologia. Então, a gente quer colaborar com isso, porque as ciências sociais, ela é um pressuposto fundamental para compreender a vida, né? Ou seja, para toda agora a gente falava em robótica, a gente falava em futebol, a gente fala em rock and roll, mas a sociedade é o contexto que origina isso, né? O rock influencia a sociedade e a sociedade influencia o rock. Há essa dinâmica sempre. E o curso de Ciências Sociais vem nessa perspectiva, formar, né, docentes numa vibe crítica, numa vibe questionadora, mas com muita qualidade. E o que é fundamental, né? Dentro de uma universidade pública, gratuita, laica, socialmente referenciada, né? Nós estamos num processo muito grande de precarização, aí para afirmar espaços públicos, e nesse ponto a FURG está de parabéns, aí não tem nada a ver comigo, tem a ver com a instituição, né? Teve a coragem de fazer um curso de Ciências Sociais, que é uma referência já hoje, humildemente, né, na cidade. A gente está construindo, temos 90 discentes que estão todo dia, em todo lugar, né, suando a nossa camiseta.
0: É verdade, da qual eu faço parte e me orgulho disso, né? Eu que estou fazendo aí a parte do estudo da sociedade do batuque, né? É uma coisa muito importante, que é a valorização da figura da pessoa negra e os descendentes dos escravizados aqui na cidade do Rio Grande, que é o berço do batuque do Rio Grande do Sul, né? Então a gente sabe muito bem como é que funciona isso. Professor, eu queria saber quais são as novidades que a gente vai ter daqui a um tempo no curso de Ciências Sociais e também se a gente vai continuar no mesmo turno do curso, se vai trocar, houve uma cogitada de trocar essa uhum. parte do curso para a parte da tarde e tal. Eu queria saber como é que vai funcionar essa dinâmica.
2: Vamos começar por partes, obrigado pela pergunta. Não, o curso é noturno e continua noturno.
0: Maravilha.
2: Né? Ele é um curso pensado, né, para a população trabalhadora da nossa cidade. É um curso que, como eu disse, é uma construção coletiva. Né? E a gente mudou agora o nosso QSL. O que é QSL? É quadro de sequência lógica. Nós reestruturamos o curso, mas essa reestruturação não pressupõe a mudança do turno. Ele continua à noite. O que é essa reestruturação? Nós somos um curso de ciências sociais. Ele pega, então, três áreas ao mesmo tempo. A antropologia, né, a ciência política e a sociologia. Quando ele foi pensado muito numa vibe sociológica. Ele não estava equilibrado. A gente tinha poucas disciplinas de ciência política, poucas disciplinas de antropologia, tinha poucas disciplinas interdisciplinares. Nós mudamos. Nós extinguimos 43 disciplinas e criamos 45 disciplinas novas. Então, agora nós temos um núcleo das ciências sociais que nós não tínhamos. Nós temos 4 disciplinas básicas de antropologia, porque as pessoas vão ser professores, né, professoras em ciências sociais. Nós temos 4 disciplinas de ciência política e 4 disciplinas de sociologia. Além disso, nós temos 4 disciplinas interdisciplinares, que vão estar as 3 áreas ao mesmo tempo, né? Ciências sociais e educação, ciências sociais e questão socioambiental, ciências sociais e as mídias e tecnologia, e ciências sociais e o trabalho, né? E além disso, a gente fortaleceu o nosso núcleo metodológico, o núcleo de licenciaturas, né? Nós formamos professores e professoras. O IE oferece para nós em torno de 12 a 13 disciplinas. Tudo isso foi feito de forma democrática, por mais de 14 meses de discussão, com a participação dos discentes, a participação de todos os docentes, né? E ele começa a entrar em vigor agora em 2026-2. Né? Uma coisa que eu preciso dizer, que é da minha natureza. Primeiro eu tentei responder a pergunta de forma objetiva, acho que eu respondi.
0: Sim.
2: Mas orgulha. Eu não posso chorar aqui, mas elas não têm imagem, eu posso chorar. Orgulha quando a gente monta um curso que não tem nem 4 anos de existência, tem somente, não formou nem a primeira turma, e ele está fazendo a função social que ele tem que fazer, que é discutir o batuque. Assim como ele vai discutir o rock and roll, nós vamos ter um programa de rádio daqui um mês e meio, assim como ele discute, né, o hip hop, assim como ele está nas escolas. Nós estamos hoje em 10 lugares ao mesmo tempo fazendo extensão. Nós vamos começar o estágio agora, nós já estamos em 8 lugares, escolas do município fazendo estágio curricular, né? E nos orgulha que os nossos discentes estão fazendo esse tipo de reflexão. É para isso que vem o curso.
1: E eu vou te parabenizar também, tu falou uma coisa que para mim é muito importante. Eu que sempre fui aluno do noturno aqui na universidade, tu fazer esse tipo de referência, porque o mundo acadêmico, de certa forma, ele sempre achou que o discente está aqui de forma exclusiva. E infelizmente isso não é verdade. O camarada tem família, tem emprego, tem que sustentar. E a educação faz parte desse contexto e não é exclusiva. E tu fizesse uma referência muito importante disso quando tu dissesse: o curso é noturno e vai continuar sendo noturno, porque as pessoas têm vida no outro turno, não é isso?
2: Sim. Eventualmente nós temos, né, atividades diárias, mas daí é da dinâmica, né, das instituições que nos acolhem, é da dinâmica dos nossos objetos de pesquisa, mas o curso é e continuará sendo noturno.
0: É uma maravilha, né? Participar desse curso, uma coisa totalmente nova, uma coisa que está mexendo com a sociedade em si, né? E principalmente com a sociedade acadêmica, né, professor? E aí eu vejo dentro da sala de aula uma coisa que eu infelizmente não pude fazer, mas o nosso pessoal que está no PIBID, né?
2: Sim.
0: E esse pessoal tendo a prática em si dentro da sala de aula, e o quanto desenvolveu os colegas esse movimento do PIBID, né? Queria que o senhor falasse um pouco lá, claro, com a ajuda do professor Bolacha lá, que é um grande parceiro aí do PIBID.
2: Não, o Bolacha é mais que um parceiro, eu diria que o Bolacha é um parceiro não só do PIBID, mas do curso. Os primeiros programas de projetos de extensão que nós fizemos, nós hoje, né, só para tentar tornar didático, nós somos um curso de licenciatura, então nós temos que ter contato direto com as escolas. Nós entramos nas escolas hoje de 4 maneiras. Primeira maneira, né, o PIBID, que é o clássico, né, ele é voltado, os PIBIDianos são voltados para atividades na escola. Segundo maneira é a extensão, né, porque hoje a extensão está curricularizada, então nós temos que ir para além dos muros. anos, né? E temos que ter uma carga horária de 345 horas de extensão. Através do estágio, né? Nós estamos começando o estágio agora na fase extra-classe, ou seja, onde eles acompanham a partir da escola atividades que a escola faz fora, né, dos seus muros. E o ano que vem nós vamos ter as primeiras experiências, né, de docência. Inclusive está na minha frente aqui um aluno nosso que já vai, né, já está encarando essa experiência do estágio. E a outra forma que a gente tem, eu falei que eram quatro, então PIB, de extensão, estágio, é eventuais iniciativas dos nossos docentes, né, que têm seus projetos de pesquisa. Então nós temos, por exemplo, na URB, nós temos o DIPEM, nós temos vários grupos de pesquisa que também têm presença nas escolas, mas não só nas escolas, eu preciso fazer essa referência, a gente está em aldeia indígena, a gente está em terreira, a gente está em vários lugares ao mesmo tempo. Mas em relação ao PIBID, sim, é focado nas escolas. O Loreia Pinto é o nosso, né, o nosso quartel-general, digamos assim, onde está o professor Bolacha. Bolacha é um dos três ou quatro, né, sociólogos que a gente tem, e que é um parceiro, desculpa, é um parceiro do curso. Se hoje, né, o curso existe e está se estruturando na sociedade, um dos pilares é o Bolacha, tem que ser referenciado sempre. Tanto que na nossa primeira semana, nossa primeira acolhidão, a palestra foi dele, né, em homenagem, ele está sempre nos ajudando.
0: Professor, a gente está falando aqui em estágio, a gente está falando em PIBID e tal, e quanto a essa parte do estágio, né? As escolas que ainda não deram resposta para os nossos alunos, que ainda não entraram em contato com a direção do curso, que ainda não fizeram esse primeiro contato, né? A gente está preocupado que daqui a pouco a gente vai estar entrando dentro de uma sala de aula, e aí eu queria saber como é que funciona essa dinâmica do professor direto com os estágios.
2: Mas então, nós estamos tentando dentro do curso, né, com toda a humildade, com todas as nossas limitações, montar uma política de estágio que tem dois pilares, né? Primeiro pilar, o aluno não fica desprotegido. Não é aquela situação, né? Ah, tá aqui a lista de escolas do município, né? Vai lá, tá aqui uma carta de apresentação, tudo contigo. Não. A gente tenta já alocar o aluno, e para isso a gente, o segundo pilar, um contato direto com as escolas. Nessa perspectiva, eu e o professor Maciel é um colega do curso, que ninguém faz nada sozinho no curso de Ciências Sociais. A gente está sempre com discentes, no mínimo duas, três pessoas, e tudo é discutido e construído em reunião da forma mais democrática e participativa. Né? Eu aqui sou um porta-voz, tá? Eu não sou o dono do curso, eu só tento fazer funcionar o que a gente constrói coletivamente. E aí, nessa perspectiva, a gente visitou 21 escolas, entre aqui e São José do Norte. E nós temos hoje o compromisso, visitamos a CRE, né, a Coordenadoria Regional de Educação, ali no centro da cidade. Nós temos um compromisso hoje de mais ou menos uns 20 campos de estágio. Tanto que no dia 18 de dezembro desse ano, tu estava, se não me engano, na aula, os nossos alunos já sabiam, antes de se matricular, qual escola, não só eles sabiam, eles puderam escolher, né, a escola que tem. Claro, agora, claro não, peço desculpas. Nitidamente, né, agora a gente está no processo de ajustes. Então, né, nós temos algumas escolas que estão em greve, mas os ajustes é da vida operacional, como tu pode ter. Imagina se eu não viesse aqui, vocês iam ter que enrolar. A vida é assim.
1: Íamos tocar muito rock.
2: Mas por mim, pode tocar. Toca o Replicante isso aí agora.
1: Vontade não falta. E vamos tocar com certeza.
2: Como diria um amigo meu, entra na raia e dança rock and roll. Mas hoje nós temos um campo de estágio estruturado, ele está funcionando na sua plenitude, estamos fazendo pequenos ajustes, né? E nós vamos ter, aproveitando a tua pergunta, uma nova realidade. Nós somos, eu estou dizendo isso da forma mais humilde e serena possível, por circunstâncias da vida, embora a gente seja um curso novo, né? Nós e o curso de farmácia somos os cursos mais novos da FURG, né? O que não nos torna melhor, mas também nem pior que ninguém, né? Nós somos o primeiro curso de Ciências Sociais a entrar na nova lei de estágios, né? Que agora os estágios têm uma normativa, né, do CNE, Conselho Nacional de Educação, que é a 004/2024, que diz que o estágio curricular obrigatório, a gente está falando do obrigatório, né? Esse que tem que fazer por dentro das disciplinas, ele começa no primeiro semestre. Então, a partir de dois, nós temos três turmas que estão no sistema clássico, que é o sistema clássico do Brasil e que a gente está aqui, a partir da metade do curso. Então, a partir do quinto semestre, quinto, sexto, que é esse ano, estágio, não formal, sétimo e oitavo estágio, né, dentro da sala de aula, né, a regência, como a gente chama. Essa turma, a turma do Fernando aqui, e a primeira turma que a gente chama, a barra 2024, né, eles vão nesse sistema. Né, a primeira, a segunda e a terceira. A quarta turma, que entra em 2027-1, já começa a ter estágio no primeiro semestre. Então eles vão ter 8 estágios. Né? E a gente está muito feliz porque isso é uma forma, né, de qualificar mais o nosso curso, porque tu já tem experiência com que tu vai te formar para ir para a sala de aula. E tu já começa a ter experiência com a sala de aula no primeiro dia de aula.
0: Sim.
2: Primeiro semestre, né? Claro.
0: Semestre. Professor, eu estava falando com o Everton aqui em off, né? A gente está falando sobre rock and roll toda hora e agora a gente já falou aí de replicantes e tal. O senhor apresenta uma matéria dentro da sala de aula que é algo fora do normal, né? É uma matéria que apresenta o rock and roll para o aluno e que pede para fazer análise das músicas sociológicas, né? Conta para o pessoal, eu participei e gostei muito dessa matéria, né? Eu gostaria que o senhor falasse um pouco, isso é uma criação sua, isso já vem de algum lugar, como é que isso funciona hoje?
2: Conforme eu tenho dito, né, e quem me conhece da minha natureza, são tudo construções coletivas. Nitidamente eu tenho um certo protagonismo, mas eu não curto fazer nada sozinho, então como é que funciona isso? E aí eu trabalho em sala de aula com os momentos musicais. Aí sim, evidentemente, as músicas. Não. O que é um momento musical? É um roteiro que você dá para os discentes, eles trabalham em grupo, né? E aí eles têm que responder esse roteiro relacionando, digamos assim, eu trabalho com a sociologia clássica, né? Então, Marx, Durkheim e Weber, com Raul Seixas, com Legião Urbana, com Pink Floyd. Ou seja, eles têm que dar um exemplo atual relacionar com o curso. Então, este é um processo de avaliação que eu comecei na Unipampa, eu fui professor substituto na URGS e depois concursado na Unipampa, lá em São Borja. Aí de São Borja eu fui para Santa Vitória do Palmar, quando eu cheguei na FURG. E de Santa Vitória do Palmar tenho a honra de estar aqui. Né? Não imaginava que ia coordenar um curso. Eu cheguei aqui, quem me conhece, né, era para fazer um festival de rock, que é o meu sonho, mas não tive tempo ainda, né,
1: Vamos trabalhar isso.
2: Não tive tempo nem de chegar perto de uma guitarra, que eu não toco nada, mas é só uma alegoria. Mas além disso, né, do momento musical, que é uma didática, ontem mesmo, né? Na semana passada eu tive um momento musical com a turma da arqueologia. Eles tiveram que discutir arqueologia, Legião Urbana e Camisa de Vênus. É uma banda baiana aí, que já, né, das antigas, e Legião Urbana todo mundo sabe quem é. Mas a gente criou na Unipampa, e tenho muita honra de dizer que a partir de 2028 vai ter aqui, foi aprovado no novo QSL do curso de Ciências Sociais, Sociologia do Rock. O que é a sociologia do rock? É uma disciplina, a gente sempre diz, olha, a sociologia do rock, ela reprova também, viu?
0: Não, os caras... não acho que é, porque é só escutar música que não vai ser.
2: É onde as pessoas vão discutir como o rock influencia a sociedade e como ele é influenciado, né, pela própria sociedade. Então a gente usa rapidamente, né, três autores, que é o Gilles Deleuze, que vai dizer que o rock é um intercessor. O que é um intercessor? É aquilo que quando tu tá para baixo, quando tu tá rotinizado, quando tu não sabe o que fazer, ele te tira daquele caminho e te pressupõe um novo horizonte. A gente usa o Robin Small, porque eu não tenho culpa, o Eric Robin Small, né, morreu, mas está entre nós. Ele foi dizer num livro chamado Era dos Extremos que é impossível conhecer o século XX sem conhecer o rock and roll. Bom, no momento que ele diz isso, nós temos um problema. A gente tem que responder.
0: Tem que estudar isso, né?
2: E um outro menino que a gente usa também, né, os três já morreram, é o Max Weber, para entender como o rock pode desafiar o processo de racionalização. Que é racionalização? Nós estamos sempre calculando. O capitalismo nos obriga a competir. Como o rock pode ser uma alternativa a essa competição idiota, imbecil e individualizante que nos tira da nossa essência e da nossa condição humana? Aí a gente discute rock and roll.
0: E outra coisa que a gente, participantes do curso, que a gente vê, é quando anunciam a sua palestra sobre ufologia, sociologia e rock and roll.
2: O público deve estar apavorado aqui. Né?
1: Quem é esse maluco aí?
2: Como é que esse cara virou coordenador do curso?
0: Como assim?
2: Mas então, essa é outra história, também uma construção coletiva. Que foi na construção do curso. Quando a gente estava, vou contar rapidinho, né? Mas é uma história que eu acho muito bonita, né? E também, novamente, uma construção coletiva. Nós estávamos construindo o curso, nós conseguimos com a reitoria passada, né? 4-5 vagas de professores para estruturar o nosso curso. Nós éramos uma área de sociologia e nós temos o nosso curso e nós atendemos toda a FURG, né? Tanto aqui como nos campos fora da sede. E aí o que acontece? Nós tínhamos que fazer os concursos e eu entrei, né? Eu sou geralmente, quem conhece lá no curso, eu sou o mata-junta. Mata-junta ninguém vai saber o que
1: eu
2: é.
1: Sei que eu sei o que é.
2: O famoso tapa-furo, né? Eu fico atrás.
1: Quando não botava lata na casa, a gente botava mata-junta.
2: Exato, eu já botei lata também. Foi o famoso tapa-furo, né? Mata-junta, para quem é mais novo, é quando tu fazia paredes de madeira, ficava uma fresta. Para tapar aquela fresta, para não entrar o sol e principalmente não entrar a chuva e o frio, tu botava uma tabuinha. Essa tabuinha era mata-junta. É que eu sou filho de marceneiro. Né? E aí por isso, né? Mas não prego um prego. Aí a gente, eu fiquei na banca do concurso de antropologia, junto com o professor Martin, que é da arqueologia. Sim. E antropólogo, ele era o presidente da banca, e lá pelas tantas, eu tenho uma disciplina, ele tem, de antropologia, que trabalha com alienígenas, na perspectiva xamânica, ele trabalha isso na cosmologia das comunidades, né, indígenas. E nós, quem sabe a gente conversa aí sobre rock and roll e alienígenas. E aí ele me convidou para a aula dele e começamos a pensar rock, alienígenas e a transformação da sociedade. Por quê? Porque o alienígena, ele é uma construção social. O Trump agora em 2025 chamou os mexicanos de alienígenas. Os Estados Unidos tem uma lei totalmente, né, xenofóbica, para evitar a migração para eles, que chamam os imigrantes, né, de alienígenas. O conceito de alienígena, ele vem para criar um inimigo comum, né, e eles chamam inclusive as comunidades indígenas de alienígenas. E hoje nós temos, é séria a discussão.
1: O originário para eles é alienígena.
2: Exato,
1: legal isso.
2: E hoje nós temos, né, nós temos, e todas as teorias da conspiração são os alienígenas, né? E na verdade o que é o alienígena? Ele vem de alien, ele vem de estranho. Ele é o outro. O alienígena é a incapacidade nossa de conceber a diferença. Então, o cara gosta de Umbanda, só que nós temos um padrão cristão. Alienígena. Umbanda é tão antigo como, né, é fundamental para reconhecer a nossa ancestralidade, mas não, é alienígena. Então, alienígena é aquela coisa do estranhamento.
0: Então, eu sou um alienígena de carteirinha.
2: Exato, nós somos. Aí, a gente tem uma banda hoje, né, que a gente chama de os alienígenas, porque a gente trouxe o professor Arthur, que também é da arqueologia, e ele sim, já trabalhou com ufologia, com não sei o quê. O Arthur é sensacional. E aí, eu tenho o prazer de nós estamos agora para produzir um artigo. Meu sonho é produzir um grupo de pesquisa com eles sobre essa questão. A universidade também tem que pensar isso, porque 37,5% da população do Reino Unido acredita em alienígenas, 28,9% da população dos Estados Unidos diz que já foi abduzida e andou no disco voador. Então, tchê, isso é um fenômeno social. É. E a gente tem que estudar essas coisas.
1: E no tamanho do nosso universo não tem como.
2: E tinha uns malucos aí que, para salvar um genocida aí, estavam lá queimando pneu e chamando de intervenção alienígena. Então, alguma coisa existe aí. Tem que ter.
0: Onde há fumaça, há fogo.
2: Exatamente.
1: E aí, tem uma intervenção aqui de um ouvinte, né? E eu já vou mandar um abraço para ele, né? O Paulo Renato Thompson Claro, ali, que é da CODAF da Praia, te mandou um recadinho, mas em seguidinho aí eu te dou ele, tá? Obrigado.
2: Fiquei até com medo.
0: O Renato mandando recado direto pro Beiras aqui. Mas essa história do alienígena, então quer dizer que a concepção de alienígena para os americanos e para os povos do hemisfério norte são os imigrantes, né? Então a América Latina está cheia de alienígena. Essa é a concepção.
2: Essa é a ideia. Tem um... Eu não vou conseguir lembrar o nome do autor agora, peço desculpas, mas posso encaminhar se houver interesse, que é um autor indígena lá de cima, não me lembro se ele é da Paraíba, que ele tem um livro chamado Alienande. Tá? Alienande é um conceito que os indígenas colocam para se opor à cosmologia ocidental capitalista. O alienande é o contato com a natureza. É tu pegar a cosmologia, né, de onde tu não tem referências padronizadas, que tu é obrigado a te vestir assim, a comer assim, a fazer assim. Tu constrói tuas referências entre os horizontes que tu vai interagindo. Né? Isso é uma... Ele brinca no livro com um filme muito clássico chamado Alien, o Oitavo Passageiro.
0: Seria, né? Ailton Krenak?
2: Não, é da turma do Krenak, só que ele de fato, ele estuda que tem muita gente

0: Ciências Sociais da FURG, né? Pessoal que ainda não conhece como é que é essa história do curso, gostaria que o senhor fizesse esse convite e dando suas considerações finais.
1: Claro, primeiro eu queria novamente agradecer aqui o convite. Eu queria fazer uma referência, né? É a primeira vez que eu volto aqui à rádio com ela agora na FM.
0: Que maravilha.
1: Eu vim aqui, né? Isso nos alegra e nos orgulha muito. Eu queria dar parabéns à direção da rádio aí, parabéns à reitoria, que a antena está no ar e nós estamos onde nós temos que estar, né? No dia deve ter centenas de pessoas, talvez milhares nos ouvindo, e esse aqui é um espaço educativo muito importante, né? Essa é uma rádio educativa e que nos orgulha. Eu queria fazer essa referência. Esse é o papel da universidade pública, ter rádios e fazer acontecer. Agradecer a vocês pela confiança e dizer o seguinte: o curso de ciências sociais, ele vem para ficar. Ele tem 2 anos e 5 meses, né? Ele tem ingressos, né, pelo SISU, são 40 vagas anuais. Então agora, nunca me lembro, mas no final do ano ali começa o nosso processo de matrículas, né, onde as pessoas se inscrevem, né, para vir para cá.
2: E vamos ter vestibular já esse ano, professor.
1: Sim, vamos ter vestibular. E aí o curso, ele é um curso que quer formar professores, mas quer formar, né, pessoas críticas. E aí as pessoas críticas não é concordar com A ou B autor, mas ler os autores e escolher, né, mas escolher de forma consciente. Nós hoje temos um compromisso com a sociedade rio-grandina e com a região aqui que nos cerca, de não só formar professores, mas de possibilitar, né, que a FURG esteja cada vez mais forte nas comunidades. Então a gente está hoje, como eu disse, com 10 projetos de extensão. Nós estamos em 10 lugares ao mesmo tempo. Nós estamos hoje com 8 campos de estágio, mas nós vamos chegar certamente a 20 campos de estágio. E assim, ó, vem conhecer o curso, vem tomar um chimarrão com a gente. Tem rock and roll, tem batuque, tem umbanda. Nós temos um corpo docente sensacional. Nós temos a professora Cassiane, né, que é uma referência da questão do movimento negro, da discussão antirracista. Nós temos grupos de pesquisa. Vem conhecer a gente. Né? Vem tomar um chimarrão. Né? Nós estamos abertos aí, mas mais que isso, a gente quer reafirmar que nós somos uma universidade pública. Nós somos um curso importante, mas todos os cursos da FURG são importantes. Não quer vir para Ciências Sociais? Vem para a FURG.
0: Vem para a FURG. Muito obrigado, professor César Beiras, que está aqui conosco, participando do nosso
1: programa. Toca replicantes.
0: Tá? tocando ou não replicantes, o Everton vai providenciar isso amanhã e o senhor vai estar escutando aí pra gente poder colocar amanhã não, segunda-feira
2: já vou deixar na ponta da agulha aí, é só tu dar o play.
0: Ponta da agulha, isso aí é uma coisa que só nós falamos, né? A ponta da agulha, né? É assim, ó, a gente tá encerrando o programa sempre com aquele gostinho de quero mais, né? Programa Primeira Página através da FURG FM 106,7 MHz.
2: 8:30, 12,4 graus na cidade do Rio Grande.
0: Encerramento do nosso programa é assim, ó. Onde todos pensam iguais, ninguém pensa muito. Hannah Arendt.
2: Então, obrigado a todos e foi um prazer ter estado com vocês. Obrigado, César. Obrigado, Raquel. Obrigado, Fernando.
3: Obrigada,
2: por mais essa semana aí.
3: Bom descanso.
2: Vamos se vacinar, gente.
0: Programa Primeira Página encerrando a sua transmissão e daqui a pouco então entra no ar aí Paralelo 30 e logo em seguida o programa
2: FM Café.
0: FM Café.
1: É isso? Espero ter ajudado.
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0: 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Fica aí.
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0: Muito bom dia, 9 horas e 32 minutos e a gente tá começando por aqui mais um programa do Paralelo 30 na FURG FM 106,7. A gente tá por aqui das 9h30 da manhã até as 11 horas de segunda a sexta com vocês, fazendo bate-papo, música, informes, entrevistas e por aí vai. Temperatura hoje 12,9 graus e a sensação térmica tá lá embaixo, 8,9 é o que tá informando a praticamente da Barra, e a gente já havia informado, né? Ontem saiu em todos os canais de meteorologia dizendo que chegaria aí uma frente fria, né? Proveniente da região ali da Argentina, um ciclone, né? Que tá ocorrendo, empurrando uma massa de ar polar para a nossa região no sul do Brasil. Já sabíamos que passaríamos esse final de semana de Dia das Mães debaixo das cobertas, né? Tem uma temperatura bem baixa aí, foi brusca a mudança de ontem para hoje. Comigo aqui hoje na operação do programa, Deca Santoro, muito bom dia.
1: Bom dia Rafa, bom dia Jean, que nos coloca no ar aí pelo YouTube da Seconda FURG oficial. Bom dia a todas, todos e todes que acompanham o Paralelo 30, sextando por aqui. E com o nosso, a gente fala convidado, mas, né, enfim, com um dos acionistas deste programa.
0: Acionista, quase o CEO.
1: Deste programa.
2: Eu gosto do estagiário sênior.
1: Estagiário sênior é bom, né?
0: É bacana.
1: É que aí pode dar questão trabalhista, porque já faz anos que tu é estagiário sênior. Tem que avaliar.
0: Estamos renovando esse estágio dele aí, faz tantos anos.
1: Porque, como acabou de dizer Diego Balinhas, na vinheta da Profurg, quem tem sindicato nunca está só. Olha aí, mandar um salve para Diego Balinhas, jornalista da Profurg Sindicato. Faz tempo que não vem para os lados de cá.
0: É verdade, faz tempo que não vem.
1: Tem que vir aqui bater um papo com a gente no Paralelo 30. Nosso estagiário sênior, por enquanto, né? Tá tudo certo ainda com teu contrato, Cristiano Engelk. Muito bom dia.
3: Bom dia Deca, bom dia Rafa, bom dia ao Jean. Quem tá nos assistindo aí pelo YouTube da FURG só está nos assistindo com qualidade porque tem o grande Jean ali, o responsável por essa tarefa. Bom dia a todos e todas que nos ouvem nas ondas da 106.7 FM ou nos assiste aqui no YouTube da FURG.
1: É isso, gente. Iniciando, né, o programa de hoje, Cris já chega junto com a gente no início e é ótimo, né? Sempre que a gente faz o Política e Sociedade, ainda que a gente traga, né, notícias nesse primeiro bloco, no Política e Sociedade a gente vai fazendo uma troca, sempre com a contribuição do Cris, então é muito bacana.
0: Quando a gente voltou para esse ao vivo nesse horário novo aqui na rádio, eu ainda falei pro Cris, que horas é? Não, a gente tem acostumado fazer assim, a gente abre o programa 9h30, faz um bloco de 30 minutos de notícias, informes, música, e depois a partir das 10 a gente conduz ali já com as entrevistas ou com os comentaristas, né? Aí eu disse, mas tu não, cara, tu pode vir o que tu quiser, tu chega 9h30, cara, que tu é de casa, o cara é estagiário sênior, como é que eu vou fazer pra ele chegar depois, né? O cara não pode. Chega 9h30, pode chegar 9h20, por mim tu pode vir até fazer a operação aqui do programa também, não tem problema.
3: Mas é que quem, né, e nós temos um vasto público que acompanha aqui há anos o Política e Sociedade, como a gente, né, e falando sério, né, o Política e Sociedade, a gente vai comentando a partir das notícias.
0: Exatamente.
3: Eu vejo que não faz muito sentido eu chegar depois.
0: Com certeza. Não, é bacana, né? Porque é isso, a gente faz esse programa com o Cris aqui há tantos anos, né? E o Cris brinca que antigamente a gente fazia roteiro do programa. Depois isso foi desaparecendo com o tempo, né? Mas é porque realmente é legal, assim, o Cristiano trabalha com isso, né? No seu dia a dia, com essa análise política, com pensar questões, né, da sociedade para a sociedade. Então quando a gente faz esses informes, faz essas notícias por aqui, que no paralelo sempre são com editorias que envolvem essas questões também, é muito caro para nós ter o Cristiano desde cedo fazendo os comentários, trazendo a visão dele, né, especializada aí sobre esses assuntos.
3: E é difícil também, dentro da lógica do paralelo, mas principalmente do nosso quadro aqui, o Política e Sociedade, a gente acertar uma pauta com muita antecedência, porque a gente faz a nossa conversa, o nosso bate-papo, a partir das notícias, dos fatos mais recentes. Então, é interessante dessa forma, né? A partir das questões que aconteceram essa semana, no dia de ontem, ou que está acontecendo agora mesmo, né? pela manhã da nossa sexta-feira, aqui, dia 8 de maio. E aqui eu quero fazer um destaque, né, se me permitem.
0: Te permito.
3: Quero mandar um abraço e um beijo aqui para a Gracinha, minha mãe, que hoje está de aniversário.
1: Gracinha. Olha, né? Que bacana.
3: Deve estar nos acompanhando aí, assim como meu pai, talvez meu irmão também. Enfim, quem tiver da família... Então, mais uma vez, um abraço e parabéns para minha mãe.
0: Muito bom. Família Engel, que sempre aparece no YouTube ali, né? Para fazer os comentários.
3: Provavelmente vão deixar
0: o link. Eles
1: estão por ali. Agora,
0: posso falar, porque os Viana, os Viana e os Deboer, os Deburos, também tudo aparece. Aparece também.
1: Ih, mas
0: são
1: aí
0: fãs.
1: Que tá, né? Isso é família. Quando a família admira ou quer ouvir a gente, ou quer assistir o que a gente faz... A gente tá com moral.
0: Isso aí. Uhum. Eu queria, não sei se quer fazer algum... Acho que vamos trazer nos informes mais rápidos no meio do programa também, quem sabe, nas voltas de bloco, né? Mas eu lembrei de algo que aconteceu, eu não sei se foi essa semana ou semana passada, que eu queria comentar com o Cris, pedir para ele fazer um comentário rápido, pra gente ter certeza que ele tem competência para falar, do Milton Santos, falar do centenário aí, né, cara, do Milton Santos, a importância dele enquanto intelectual para isso, para a sociedade, para a análise tanto da área da comunicação,
3: sim.
0: política, né? Um grande intelectual brasileiro e que a gente está comemorando aí, né? Os 100 anos, seria os 100 anos, né? Do Milton Santos. Então, se tu pudesse falar um pouquinho para a gente.
3: Claro, claro. Acho que foi uma excelente lembrança, Rafa. Milton Santos, um dos maiores nomes da intelectualidade, do pensamento social, político, ou mais especificamente geográfico, né? Uhum. Um grande geógrafo. Como eu não sou geógrafo, eu vou me arriscar a dizer que é o maior geógrafo brasileiro da história, e quem é da geografia aí, né, por favor, me corrija se eu estiver errado, se não é o maior, é um dos maiores, sem dúvida, reconhecido internacionalmente, e acho que cabe e muito destacar o intelectual negro, né, por isso é importante a gente destacar também, né, o centenário do Milton Santos, né, na geografia, né, numa perspectiva mais humana, mais social, política. Então, as contribuições do Milton Santos, muito importantes. Temos até algumas atividades aí. Agora eu não tenho aqui, mas temos a partir do curso de Geografia, do programa de pós-graduação em Geografia também. Então, é importante aí, pessoal, ficar ligado, acompanhar nas redes sociais,
0: bacana,
3: do CHI,
0: cara.
3: Ou do PPGEL. Né?
0: Me interessa
3: algumas atividades.
0: Legal.
3: É importantíssimo, pessoal. Quem não conhece, procure aí no Google, na sua inteligência artificial, onde achar melhor. Procure os livros para comprar ou para baixar. Né? Se informe. Milton Santos, contribuição é fundamental aí para conhecer as questões de espaço, território, sociedade, política, entender melhor a nossa realidade.
0: Isso, maravilha. Menos. Obrigado, Cris. Maravilha.
1: Eu vou trazer... Quem sabe a gente vai alternando. Vou trazer aqui um informe de utilidade pública dentro desse destaque do pacto coletivo que a gente tem tanto lembrado aqui, né, Rafa? Que é a vacina. Então, tem vacina disponível no final de semana no município do Rio Grande. Vacinas aí da gripe e Covid para adulto. No sábado, então amanhã, UBS do Parque Marinha, das 8 da manhã às 4 da tarde. Unidade móvel na Avenida Rio Grande, no Cassino, das 2 às 20. E aí, destacando, a unidade móvel, aqui nesse card não está, mas em todos os outros, a unidade móvel fica ali, junto do bailinho, né?
3: Isso, em frente
1: à igreja. Então, unidade móvel na Avenida Rio Grande, no Cassino, das 2 da tarde às 8 da noite. E ainda no Praça Shopping Rio Grande, das 4 da tarde às 8 horas da noite, tá? Para gripe, né? Influenza é grupo prioritário e Covid é para adultos. Então, tá aí o chamado, tá? Tem nas redes sociais da secretaria, @SMS Rio Grande, também Prefeitura do Rio Grande e ainda Vigilância em Saúde Rio Grande. O cardzinho chamando, né, para os horários e locais de vacina, e ainda um segundo card explicando quem pode se vacinar. E aí ele destaca, né, as pessoas que integram grupo prioritário. Não vou listar todos os aspectos ali. Se alguém tiver dúvida, né? Sou ou não sou grupo prioritário? Aquela pessoa que quero levar ou indicar fazer a vacina é ou não é? Só entrar ali, dar uma olhadinha e se informar. Bora vacinar, gente. Eu, anteontem, vacinei. Na quarta-feira, vacinei. Tô ainda com os dois braços um pouquinho assim, lembrando que eu estou participando do nosso pacto coletivo. O que tinha direito ali na gripe, Covid, eu disse, me dê, por favor.
0: Me dê.
3: Lembrando, o braço doendo, lembrando que estás imunizada. Vacine, se foi boa lembrança, eu
1: a
3: tô...
1: Dor boa.
0: É a dor boa, com certeza.
1: Rafa ainda falou
3: foi
1: isso.
3: Foi bom, Deca, essa divulgação. Acho que é muito importante. Eu não penso aqui que quem ouve, quem assiste, né, o Paralelo 30 vá ser, de alguma forma, antivax, né, negacionista de vacina. Mas mesmo esperamos que tenha alguém nos ouvindo, vacine-se. É importante, é fundamental, não só para você, mas para toda a sociedade. Lembrar que vacinação é um pacto coletivo, né? É proteger a si mesmo e as demais pessoas, né? Então, foi bom ter lembrado, vou fazer isso. Amanhã, aproveitar a unidade móvel no cassino. Eu já vi outras vezes, já estive ao lado, mas eu não levei. Eu vou amanhã já sair com a minha carteirinha de vacinação no bolso, para quando puder dar uma passada ali. E já reforçando aí o convite. Isso. Posso fazer um outro convite também?
0: Sempre.
3: No domingo, Dia das Mães, uma iniciativa aqui da nossa, de um grupo de moradores do cassino, mas a partir de iniciativa da nossa procuradora, que deixa um abraço, a Anaí. Anaí Oliveira. No domingo, às 10h30 da manhã, né, dia 10 de maio, a inauguração, a instalação do Banco Vermelho no cassino, na rua Ormel Duarte, mais ou menos no número 100, que tem uma pracinha, assim, uma bifurcação ali, né, os moradores ali, moradoras daquela região se juntaram para isso, mas, né, a partir da iniciativa da Anaí, então... Instalação do Banco Vermelho, mais que um banco, um símbolo de conscientização e combate à violência contra a mulher. Um espaço de reflexão e respeito, cultivando a esperança de um futuro sem medo. Então, rua Ormel Duarte, número 100, ou Alameda João Leal, 472, porque é bem uma bifurcação em que essas ruas se encontram. Então, fica o convite aí. Quem não sabe onde é complicado eu explicar aqui, coloque no Google Maps aí. Não, rua dia, Ormel Duarte, número 100.
0: GPS, Google Maps, hoje acha tudo.
3: Também aí o meu amigo Leonardo Bulcão, é bem a número 100 é a casa dele, inclusive. Né? Então também está participando dessa iniciativa aí, por mais bancos vermelhos e...
0: Com certeza.
3: Por cada vez mais reforçarmos a luta, né, contra... A violência contra as mulheres.
1: Bacana, Cris, a tua divulgação me lembrou de uma campanha, né, que tem aí nas redes e a gente divulgou nos stories do Paralelo através aí da publicação feita no perfil do CONDIM, né, o Conselho Municipal dos Direitos da Mulher de Rio Grande, @condim.rg. Que nos traz aí o alerta, né, que ridicularizar uma mulher na política é violência, não é humor, não é crítica, é misoginia. E ainda tem ali, né, três aspectos em destaque. Usar a imagem de uma mulher para humilhá-la é violência simbólica. Conteúdo falso criado para envergonhar também é crime. A intenção é silenciar e isso afeta toda a democracia. Mandar um salve aí para as gurias do CONDIM que compartilharam esse material com a gente aí nas redes. A gente lançou ali nos stories do Paralelo 30. E é sempre importante lembrar, né? Estamos aí com um período eleitoral se aproximando. Temos em Rio Grande a primeira prefeita mulher do município e que... não foi uma nem duas vezes que vimos passar por situações assim de exposição e ridicularização. Né, em alguns momentos a gente coloca isso e as pessoas dizem, ah, mas que exagero, não pode mais brincar com nada. né, e se a gente olha, né, um prefeito homem, não é o mesmo tom, não é a mesma abordagem da brincadeira, entre muitas aspas, né? Então, é violência, é crime, e a gente precisa ficar atentos e atentas aí, né?
0: Com certeza. Deixa eu fazer um informe aí já de interesse da comunidade, a gente avisar, né? As pessoas talvez já tenham visto nas redes sociais. Fiquem atentos aí, pessoal, para os seus produtos de limpeza em casa. Saiu um informe da Anvisa, tá? Sugerindo aí o recolhimento do lote final 1 da marca IP e que seja produzido em Amparo, São Paulo. Então, não é todos, tá? Tem que olhar se o teu que tu tens em casa é dessa marca, mas porque há uma contaminação aí,
1: tem o final 1,
0: microbiológica, tá? É. E que pode causar, assim, para pessoas que estão saudáveis, segundo eu estou olhando a matéria aqui, para pessoas saudáveis, pode não ocasionar problema nenhum, né? Se tu tens uma boa imunidade. Porém, é uma bactéria bastante perigosa para pessoas imunossuprimidas, pessoas que têm feridas abertas, pessoas que podem ter alguma forma de alojar essa bactéria e que ela possa se acabar oportunizando, né, essa infecção. Uhum. Então, a agência suspendeu a fabricação, a comercialização, tá, desses produtos aí, tá indicando que as pessoas recolham, né? Se tu tens produtos fechados, eu acho que tu ainda pode procurar a empresa, procurar o saque da empresa para fazer, né, uma troca desse produto, né? Entregar esse, pegar um outro produto que não esteja, né, nesse lote. Mas fiquem bastante atentos, então. E suspendam de imediato o uso caso você tenha um produto desse em casa, tá? Também não precisa te desesperar, fica calmo, né? Porque também se não tá com nenhum sintoma, tá tudo bem. Caso apareça algum sintoma, se estiveres começando a ter algum sintoma, que pode ser sintomas de infecção, pode ser, segundo o informe da Anvisa, infecção urinária, infecções na pele, aí tu procura, então, né, um centro de saúde, uma unidade básica de saúde, vai te atender com um médico para ver o que se faz. Mas, por hora, é só ficar atento, então, lote final 1, produzido em Amparo, São Paulo.
3: Bem importante, né? Lamentável, isso me lembra um slogan mais antigo, né? Que era duvidar por quê, detergente e IP. E sim, justamente por isso é que tem que duvidar.
1: Eu não me lembrava.
0: Podia ser qualquer marca, né? Mas
3: Exato.
0: Então, assim, é para os lava-louças, né? Para aqueles.
1: De presente.
0: Detergente de louça, sabão em pó e, sim, se não me engano, desinfetante.
1: Lava-louça também.
0: Tipo aquele espinho, alguma coisa.
1: Isso, tem vários, né, dos produtos.
0: Tem que
1: ali
0: ficar atento. Dá uma procuradinha até na página da Agência Brasil mesmo, isso, da IBC, da página da Agência Brasil. Tem uma matéria grande, né, que é a que eu tô olhando aqui agora, falando, inclusive, cada um dos produtos, né, quais são. Então, sim, tu pode acessar por ali, né, te informar melhor, tira tuas dúvidas. Também não cuidado, porque aí já gera um monte de outras reportagens, não, né, vou chamar assim de notícias alarmantes aí, já faz uns tabloides, que as pessoas também já aumentam a coisa. Vai nos veículos oficiais do governo, vai nos veículos de comunicação confiáveis, dá uma, sim, olhadinha, confere, mas realmente houve, né, esse informe da Anvisa aí, e é sério, né?
3: E é lamentável, porque são dos produtos mais vendidos do país, então deve ter milhares ou milhões de produtos, né?
0: Eu tinha na casa da minha mãe ontem, já recolhi dois, eu tinha dois, detergente e sabão em pó.
3: Eu tenho que ver, eu provavelmente tenho em casa, eu não fiz, foi boa lembrança.
1: É bom dar uma olhadinha, se termina, e é ali onde tem o L, né?
0: Isso. Minha mãe já estava no final
1: Se termina em um,
0: final suspende. Final do segundo detergente já lá na casa da minha mãe. Estamos de olho. Tá bem. Ela, fiquem tranquilos que ela está bem.
1: É importante isso, sabe? O Rafa, né, destacou pra gente buscar as informações, né, nos espaços aí de mídia de confiança, oficiais, né? Muito importante. E aí lembrei também de um perfil no Instagram, que é confiável, não é aí dos canais oficiais, que é o Olá Ciência. E aí ontem à noite eu vi um videozinho dele explicando, né? Bom, é motivo para se preocupar ou não? Ele trouxe essa explicação que o Rafa nos colocou, né? Quais são os riscos? Mostrou na embalagem ali onde identificar o lote. Então, é bacana também, né? Para quem daqui a pouco tem uma dificuldade de acessar, né, esses outros formatos aí de comunicação ou portais, e tá ali pelo Instagram, siga Olá Ciência, é bem bacana ali, até a forma como ele comunica, né, as questões aí relacionadas à ciência.
0: Maravilha.
1: Ô, guris,
0: vamos escutar um som, hein? não tocamos uma música ainda hoje.
1: Vamos, eu tô aqui pensando, essa notícia aqui acho que a gente deixa para depois da música.
3: Mas essa notícia é importante.
1: Essa notícia?
3: Mas deixa para depois, vamos fazer aquela coisa,
1: é
3: né?
1: Importante.
3: Meio João Kleber, assim.
0: Ah, é.
1: Dá um toquezinho. Dá um toquezinho que ele volta. Mas depois da música, a gente vai ver destaque do ICL Notícias, que traz notícia, e dessa vez, infelizmente, aqui do extremo sul do Brasil, de Pelotas. E a gente traz aí, na volta do intervalo, vamos ouvir Caie 13 com Latinoamérica.
3: Sensacional, uma das minhas preferidas.
0: Muito bom.
1: Então vamos lá. Vou colocar aqui pra gente e a gente já volta.

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0: retornando então do nosso intervalo musical. A gente trouxe aí Caie 13 com Latino América. Voltando para o segundo bloco do Paralelo 30 de hoje. Hoje, sexta-feira, sextando, estamos com Política e Sociedade. Junto com a gente aqui, eu e Rafa, conduzindo o programa, junto com o Cristiano Engel, que nos traz aí, né, informes e uma análise também sempre apurada aí dentro da ciência política. Cris, que é professor da Universidade Federal do Rio Grande, está aí num desafio à frente aí, organizando o ICHI.
1: Então, ou o ISHE, se quiserem.
0: Pode,
1: também. A gente
0: porque...
1: liberou. Não, nós liberamos o uso do ISHE. Porque...
2: Pois eu sempre achei que não gostava. Então eu sempre ouvi isso, cara. Que os professores não gostavam que chamasse de ISHE. Porque parecia uma interjeição, assim, né? Tipo, ISHE, sabe? Tipo, ISHE. Eita,
0: o
2: sabe? Tipo,
0: é que
2: eita,
0: nem o ISHE.
2: É, pois é.
0: Nem o eita.
2: Não, mas então, mas
0: pode ser bom também.
2: Mas não, claro que pode ser bom, mas não tô dizendo que é por ser ruim. Tô falando claro que parecia uma interjeição, então eles não gostavam, assim, né? Tinha aquela coisa mais da pompa ali do ICHI, né? Que é mais uma sigla.
0: Uma coisa mais institucional.
2: É, fica mais institucional, também. Né? Fica mais institucional, é.
0: Pode ser também. É, mas é isso. Não, Instituto de Ciências Humanas e da Informação.
2: Se a direção do ISHE, deixou.
0: A direção do ISHE
2: tá aqui. Ele fala.
1: Importante, parece um detalhe e não, até, não. Desculpa, eu tô aqui justamente falando com a Cibele, né, secretária-geral.
0: Do ISHE?
1: Do ISHE. Desde que eu entrei, abraço, né, Cibele. Em definitivo, né, concursado lá em 2014, tinha isso que não podia por causa desse tom pejorativo, ISHE. Uhum. Bom, aí é uma questão de postura nossa também, né, e aí junto com... Ainda quando a gente estava em campanha, lá em fim de 2024, eu, professora Renata, professora Adriana, a questão é como nós lidamos com isso e a nossa postura frente a isso e se nós, como nós queremos nos apresentar e atuar de forma mais incisiva na universidade para deixar ou não dar motivos para ser tratado como ISHE, sim. O ISHE, o Instituto de Ciências Humanas e da Informação.
2: Legal,
1: né? Com seus 13 cursos de graduação, com seus 4 programas de pós-graduação, seus inúmeros projetos, laboratórios, atividades de ensino, pesquisa, extensão, inovação, desenvolvimento institucional, né? Com mais de 100 professores e professoras, mais de 1.000 estudantes, 20 técnicos administrativos.
2: Pô, é grande mesmo, né?
1: Muito trabalho, muita incomodação,
2: grande, né,
1: mas faço isso com muito orgulho, né? Porque... tarefa importante, hein?
2: Instituto Grande, dizer que eu nem sabia que tinha que tantos cursos de graduação faziam parte ali do ICHI, cara. Eu achei que era
1: arqueologia,
2: era
1: arquivologia, biblioteconomia, ciências sociais, licenciatura, história, bacharelado, história, licenciatura, geografia, bacharelado, geografia, licenciatura, psicologia, biblioteconomia, EAD. E os 3 cursos de Santa Vitória do Palmar, turismo, bacharelado em turismo, bacharelado em bibliotecaria e tecnólogo em eventos, programa de pós-graduação em geografia, programa de pós-graduação em história, programa de pós-graduação em psicologia.
2: Caraca,
1: e programa de pós-graduação em ciências da informação.
2: Não, legal,
1: além de algumas especializações, só que especializações vocês já sabem como é, elas são ofertadas no período, fecha, então agora nós temos 2 em funcionamento, mas isso depende muito do momento.
2: Não, bacana saber. Até porque eu não. É isso, a gente às vezes não tem dimensão de aonde que as coisas. Agora eu entendo que o Cristiano disse que está muito atrapalhado na direção do ICHI.
0: Só para entender pouquinho.
2: Não, mas pô, o cara está atrapalhado, mas ele está dirigindo ali só o curso de psicologia e o curso de ciências sociais.
0: Como se fosse só esse,
2: não,
0: já também,
2: galera,
0: não era.
2: Pô, assim, o cara está com 13 coisa. Cursos aqui na mão, pelo amor de Deus. Não, mas legal saber, porque às vezes a gente não sabe assim, o funcionamento interno da universidade, né? E por onde que as coisas se organizam, né? Legal, bacana mesmo.
1: Isso, né? Lembrando, para quem não conhece, a universidade se divide em 13 unidades acadêmicas, o ICHI é uma delas, né? Então, pelas áreas de conhecimento. Então, é uma maneira de, né, que desde 2008 a universidade se organiza dessa forma. Provavelmente seguirá se dividindo, se organizando dessa forma, mas pode ser que não, porque neste momento está em funcionamento, e eu faço parte também, a comissão de revisão do estatuto da universidade, que se reúne toda sexta, às 14 e às 16, hoje mais um dia de reunião. Comissão essa presidida pelo vice-reitor, o professor Ednei Prímio. Então, estamos aí. Eu já faço parte desde a comissão anterior, que pensou, construiu a metodologia. Então, estamos avançados em breve aí já a divulgação para a participação de toda a comunidade da Assembleia Universitária, para envolver toda a comunidade aí nesse processo, que não é um processo feito em gabinete ou em reunião, mas deve ser um processo que envolva, de fato, toda a comunidade da FURG, né? Pensar o estatuto, os princípios básicos, né, da universidade. Isso tem que ser com a participação de todos e todos, um processo amplo, aberto, transparente e democrático.
2: Eu vou aproveitar que a gente está falando de universidade, falando da FURG aqui, para fazer um anúncio aqui da universidade rapidamente, né? Eu sei que a Dequinha já anunciou ali, né, a notícia que a gente vai debater nesse bloco, mas só para avisar que na tarde dessa terça, nessa última terça, dia 5, houve então reunião da reitoria com as autoridades aí da Pró-Reitoria de Extensão e Cultura, do Instituto de Letras e Artes e do comitê organizador da nossa 51ª Feira do Livro, tá? Para tornar oficial então o convite e a indicada ao posto de patrona dessa edição, Joselma Noal, que é professora aqui da universidade, escritora, tradutora pública, doutora em letras pela FURG, coordenadora do coletivo Mulheres de Escrita e Escritores de Quinta, organizando aí antologias, ministrando oficinas literárias. A produção dela inclui contos, minicontos, romances, crônicas, poesias e muitos dos quais refletem sobre tema amor, memória, política, relações familiares, envelhecimento. Então, bacana pra caramba, né? Só queria deixar esse nosso parabéns aqui, né, pra professora que foi escolhida. Bacana pra caramba a gente ter. E tô ansioso já pela próxima Feira do Livro da FURG, né? A gente teve aquela feira que foi bem legal aqui no CIDEC, cara. É diferente, né? Mas interessante a gente estar fazendo o programa aqui e enxergar ali, né, na volta do CIDEC, a estrutura da Feira do Livro Armada. Então, foi bem legal. Então, até vou trazer aqui rapidinho também, ó. De acordo com a comissão organizadora, o tema da 51ª Feira do Livro surgiu inspirado pela presença, memória, afeto e reconhecimento do trabalho da autora. O tema, então, é, abre aspas, Caia Nessa Rede, tá? Que convida aí a comunidade para, de forma coletiva, pensar nos espaços e nos laços que são estabelecidos com cada interação humana. A frase faz referência à obra Enredar-se, de Joselma, que foi lançada pela editora Libertinagem em 2025. Já estou louco pela Feira do Livro. Eu gosto.
1: Ótimo,
2: de uma Feira do Livro.
1: Eu quero aqui parabenizar a professora Joselma, né? Professora, escritora, então importante homenagem, merecida. E eu também estou, sabe? Eu quero aqui reforçar da importância. A gente sabe que teve algumas críticas de início, porque toda mudança gera um desconforto.
2: Toda mudança gera crítica, com certeza.
1: Isso aconteceu há muitos anos, quando a Feira do Livro saiu do centro da cidade, lá do Largo Doutor Pio, e foi para o Cassino, na Avenida do Cassino, quando tinha... Uhum. Eu só me lembro a partir daí, que tinha ao lado da Feira do Doce, que tinha na Avenida.
0: Eu não me lembro, nada da minha época.
1: Mais ou menos ali onde era o FURG é Minha Praia. Ali no,
0: sim.
2: Não lembro
1: naquela,
2: da minha
1: naquele
2: época,
1: trecho ali da Avenida. E depois foi para a Praça Dídio Duá, por vários anos. Uhum. E o ano passado, essa iniciativa aí da Proesc, e parabenizo, foi excelente. Então, e também estou na expectativa, e é importante que se diga, né? Outra atividade como o Sabadou, a gente ocupar o espaço da universidade, porque isso aqui é uma universidade pública,
2: então,
1: é uma universidade, é um espaço da comunidade, e é muito importante fazermos atividades e ocupar esse espaço que é da comunidade e para a comunidade. A universidade não pode ser uma bolha para intelectuais ou para poucas pessoas. Aqui é uma universidade pública, aberta ao público, com atividades para o público.
0: E precisa chamar.
2: Com certeza.
1: E tem que vir.
2: Não, e eu sei que tem uma relação ali, claro, de fora a relação saudosista, pelo hábito, pela tradição do que se fazia há muitos anos, então, no cassino, que a gente tem aquela feira. Eu sei que tem uma relação econômica, claro, porque a feira acaba aproveitando lá no cassino também, e aí é uma relação... Na verdade, que a feira se aproveita. Porque o cassino, naquela época do ano onde se fazia, em fevereiro ali,
1: era
2: o auge do verão. Então, tem turistas ali de vários países, de vários estados, que estão ocupando a praia do cassino.
0: Para os livreiros é bacana.
2: Para os livreiros é muito bacana, com certeza. As pessoas transitam e tal. Só que é isso, cara. Tem uma relação de pertencimento com o espaço da universidade que vem ficando mais esvaziado desde a pandemia, né? Quando a gente já começou a instaurar uma maior quantidade de serviços online na universidade, aí tu tens, né, um esvaziamento de diversos setores, porque tu tens diversos trabalhos que são executados fora da universidade, aí tu tens cursos EAD. E aí a gente tem esse espaço bacana, né? Pô, todos nós estudamos aqui na FURG em 2002, em 2008, sei lá. quando tu via a universidade lotada, cara. Tu caminhava por aqui, tinha sempre gente, tinha eventos, as pessoas estão participando, não era remoto, sabe? Hoje, grande parte dos eventos fazem híbrido. Aí, tudo bem, eu acho legal, tipo, o evento híbrido, a possibilidade. Mas, é legal, por exemplo, pra mim, que tô em Rio Grande, não tenho condições financeiras de ir a São Paulo participar de um evento, eu participar desse evento híbrido lá. Agora, pô, se o evento é aqui na universidade, cara, e eu tô aqui, tem que vir, cara. Vamos ocupar o espaço, vamos encher o SIDEC, entendeu? É, né? Pô, é isso, cara, é tu te sentir parte desse espaço e fomentar vida nele, né?
1: E tem mais alguns elementos, assim, que são importantes, Rafa. Primeiro que... E eu também gostava muito, não, nada contra quando a feira, por muitos anos, foi lá na Praia do Cassino. Uhum. Até porque eu moro no Cassino, pra mim, nesse sentido, era até mais
2: fácil,
1: né?
2: Sim, com certeza.
1: E num período de férias é mais fácil de curtir, passear, aproveitar. Mas acho que tem dois elementos importantes aí. Primeiro, que é o período de... É um período de férias escolares. Então, para as escolas não tem como fazer atividade. Agora, sendo... Né? No funcionamento e no meio do período letivo, ali no segundo semestre, permite que venham as escolas, tragam estudantes, que vivenciem, né, a Feira do Livro. E um outro detalhe que é importante até, acredito que em algum momento aqui, quando chegar mais próximo da feira, vai ter participação aqui no paralelo do pessoal da organização, a equipe da Proesc, Débora, Rafael e companhia. Mas importante, mas pelo menos eu me lembro ano passado, em conversas com o pessoal da organização e também com livreiros, livreiras, as vendas foram muito boas, mais significativas do que no cassino. Então, porque uma coisa é ter turista passeando, outra coisa é ter pessoas de fato interessadas nos livros.
2: Com certeza.
0: Olha só, né? Que bacana.
1: Então,
0: né?
1: Tem esse dado que é importante. Ah, que vende menos. Não, não é verdade. Não é verdade.
2: Legal isso aí, cara. Legal. Com certeza, porque as pessoas vão muito para passear. Realmente, é movimento, é ver gente, é ver ali as bancas, mas não quer dizer que comprem, é verdade.
1: Exato. Então, a pessoa que se desloca até a FURG para a Feira do Livro, ela está interessada na Feira do Livro, ela não está prolongando um passeio.
2: Agora,
1: que tá
2: eu tenho uma sugestão, para fazer aqui para a organização da feira, uma sugestão, uma construção, assim, construtiva, né? De que se avalie, e aí vai, isso aí vai para a direção desse HI, para os diretores de unidades acadêmicas, que se avalie não a suspensão das aulas, mas que não haja aulas presenciais no horário da feira para que os alunos possam estar presentes nela. Porque a feira, esse último ano, ela foi durante o dia, né? Foi. Acontecia ali durante o dia. Acho que o dia e um pedaço da noite, né? E eu me lembro de ouvir muita reclamação de estudantes dizendo isso, a gente queria ir, mas não consegue, porque, claro, tem as aulas, não posso faltar, eu tenho que assistir a aula. Talvez fosse interessante, se for possível, né? Que os professores se organizassem para fazer a sua aula na feira, para ir dar uma banda com os alunos na feira, ou liberá-los para que eles fossem na Feira do Livro fazer essa participação no espaço, sabe? Porque, pô, é isso, nós estamos com a universidade cheia de estudante e a feira está acontecendo, mas eles estão todos dentro dos pavilhões, não estão aqui na feira, a gente também perde de encher esse espaço, né?
1: Essa é uma questão mais complexa. Eu entendo a preocupação, é justa. Por outro lado, segundo semestre, né, costuma acontecer semanas acadêmicas, já temos uma semana
2: da MPU. O calendário fica apertado.
1: Já temos a semana da MPU, que suspende as atividades, para que todo mundo se envolva de fato, né, na mostra de produção universitária.
2: Imagina.
1: E aí, suspender mais, aí cerca de uma semana também, em função da Feira do Livro. Agora, o que eu acho que... Então, eu quero dizer assim, suspender... De maneira geral, acho difícil, mas o que é importante, que eu acho que a gente pode trabalhar, e até agradeço a sugestão, porque a gente pode trabalhar isso pelo menos internamente no ICHI ou no ICHE, que é estimular que professores e professoras façam as suas atividades de aula na Feira do Livro. Que estimule que as atividades naquele período sejam voltadas à Feira do Livro. Claro que depende da área do conhecimento, algumas se propiciam. Eu digo isso porque eu falo de um lugar privilegiado, porque tratar de ciências humanas e da informação não tem... Né, até pode ter outro lugar, mas se tem um lugar...
2: Que é maravilhoso,
1: que é a feira. Propício, é uma Feira do Livro,
2: com certeza.
1: Né? Em inúmeros aspectos, questões das diferentes áreas do conhecimento que a gente tem. Né?
0: Olha aqui, meninos, eu vou trazer aquela notícia, mas antes eu vou seguir na FURG. Porque eu lembrei, né, enquanto a gente estava falando aqui, né, desse espaço e também da importância da extensão, né, da universidade, que tem muito esse papel, né, Cris, de... levar a universidade para fora dos muros e também trazer a comunidade, né, para o lado de cá. A Pró-Reitoria de Extensão e Cultura está aí divulgando por meio da Diretoria de Extensão, divulgando, convidando a comunidade universitária a participar da seleção interna dos trabalhos que vão representar a FURG no 44º Seminário de Extensão da Região Sul, o CEURS. Então, o 44º CEURS acontecerá no período de 11 a 13 de agosto deste ano e terá como sede a cidade de Curitiba, no Paraná. As inscrições dos trabalhos devem ser feitas através do sistema de inscrições da FURG, o SINSC. Quem precise aí de mais informações pode acessar o site DIEX, com X no final, então diex.furg.br. As inscrições aí, do trabalho devem ser feitas pelo apresentador do trabalho, estudante da graduação, de 7 de maio até 1º de junho. Então, temos aí, né, quase um mês pela frente para quem tenha alguma ideia já encaminhada ou algum trabalho que queira apresentar no CEURS, se organizar e fazer a sua inscrição.
1: Ótimo, incentivo é muito importante. Lembro que o Pluriverso já participou aí alguns anos atrás, antes da pandemia, se não me engano, 2018. Participou do CEUS, que foi em Foz do Iguaçu na época.
0: Levar o paralelo para o
1: CEUS. Olha aí.
0: Que a gente não é aluno da graduação, mas...
1: E lembrando, falando em eventos em comunidade presente na FURG, aqui fazendo um serviço não só para o CHI, mas para a Prograde, para a universidade, já coloque aí na sua agenda, dias agora, em breve, dias 27 e 28 de maio, no Sidex Sul. Mais uma edição do Seja FURG, que antes era no prédio 3 ou em outros prédios de aula, agora será concentrado no SIDEC e nas edições tem duas diferenças importantes, talvez tenham outras, aí em algum momento eu acredito que o pessoal da Prograde vem aqui explicar melhor, mas primeiro de ser no SIDEC, que concentra com mais facilidade, mais centralidade na entrada do Campus Carreiros. Segundo, antes era feito muito mais voltado às escolas e continuará voltado às escolas, mas também será um espaço aberto a toda a comunidade. Por isso já faço o convite, dias 27 e 28, importante a comunidade vir conhecer principalmente os cursos de graduação da universidade. E para quem acompanha e conhece, nos anos anteriores o Seja FURG acontecia também no segundo semestre. Lembrando aqui a questão que o Rafa trouxe com relação à Feira do Livro.
2: Nós vamos ter que redistribuir essa coisa aí, galera. Alô, reitoria.
1: E aqui é importante que as pessoas saibam qual era uma problemática que a gente constatava. Eram muitos estudantes que participavam do Seja FURG e se interessavam. Eu participei das últimas edições, já como Ciências Sociais, então 23, 24, 25, e era muito comum o estudante que chega, olha, que legal, gostei do curso, mas eu não fiz a inscrição no Enem. Então, ou seja, a FURG tem que ser antes de fechar as inscrições do Enem, para que as pessoas se estimulem e façam uma inscrição no Enem, para tentar, né? Tomara que consigam, mas que a partir disso façam o Enem e consigam aí, quem sabe, o ano que vem, estar aqui com a gente na FURG em algum dos seus cerca de 70 cursos, agora eu não lembro aqui de cabeça exatamente quantos cursos nós temos, mas são muitos.
2: Com certeza.
1: Eu gostaria que viessem para os cursos do ICHI, mas cada um com as suas escolhas, né? Então o importante é que venham aqui estudar na FURG. Uma universidade pública, gratuita, de qualidade, socialmente referenciada, plural, democrática.
2: Eu ando me coçando para fazer uma licenciatura ali nas ciências sociais. É que é mais uma coisa na minha vida, né, cara? Pelo amor de Deus, três graduações, um mestrado, não sei quantas coisas. Não sei se eu posso assumir outra dessas, entendeu? Mas dá vontade, às vezes.
0: Às vezes a gente tem que ajustar algumas outras coisas na vida.
2: Dá vontade,
1: tá? Tu já é o recordista ter feito três cursos, ter sido meu aluno em três oportunidades diferentes.
2: É verdade.
1: Se chegar a quatro, olha.
2: Imagina.
0: Olha. Vai você ganhar sabe, um presente.
2: Mas não é.
1: Tu já tem direito a pedir música no Fantástico. Já não tem. Sei qual seria.
2: Mas não é segredo pra
0: menos
2: ninguém.
0: Menos mal que é ele.
2: Não
0: né?
2: é segredo pra ninguém o carinho que eu tenho por este professor. É. Que é isso, cara. Mas o Cristiano, falo mesmo aqui.
0: Imagina
2: um cara,
0: se não gostasse.
2: Professor fantástico. Poxa. Um dos melhores que já tive. Assim, muito boas aulas do Cris.
1: Eu fui meu aluno em 2004, 2010, eu acho.
2: Não, acho que foi antes. 2003. 2003?
1: Deve ter não, sido. 2004. 2004.
2: Então, 4 nas artes visuais, 10 no direito, depois 18 ou 16 na especialização em sociologia.
0: Foi. É isso, meu pessoal.
2: Vi só.
0: Tô acumulando o lado bom
2: acumulando
0: disso.
2: Trabalhos escritos para as aulas do Cristiano.
0: É, o lado bom disso é que, por exemplo, pode ser monitor do Cristiano
2: olha
0: em
2: aí.
0: Algum momento.
2: Tô esperando, é verdade. Olha aí, olha aí.
0: E acho que né, também um lado muito bom que...
2: É o momento disso
0: daqui. Em algum momento aí, entrou na licenciatura. Pode
2: olha
0: ser.
2: Aí, aí. Agora,
0: e
2: doutorado.
0: Tu
2: doutorado,
0: gosta da aula dele.
2: Vou chorar.
0: É um bom professor.
2: Chorar pra fazer meu estágio de docência nas disciplinas dele lá.
0: É. Agora, tu imagina se não funcionasse aí entre vocês, né, o aluno-professor. Aí
2: bom,
0: ia ter
2: não,
0: pô, lá vamos nós de novo.
2: Não, eu acho que, e no direito, tá eu acho aí. Que eu tive aula contigo em mais de uma cadeira. Porque, se não me engano, eu não me recordo bem, né? Pô, já faz 16 anos. Eu acho que foi Direitos Humanos, desse aula de Direitos Humanos e desse aula de Teoria Geral do Estado.
1: Ciência Política e Teoria do Estado.
2: Ciência Política e Teoria Geral do Estado, exatamente. É. Que foi uma aula fantástica também, muito boa.
0: Acho que pra mim na psicologia foi só sociologia.
1: Sociologia.
0: Uhum.
1: E elementos sociológicos da educação, acho que na mesma turma do Rafa.
0: Não, o Rafa.
2: A década entrou um ano antes.
0: Diz no direito?
2: Não, na época das letras.
0: Aqui, o Rafa era das artes e eu das letras.
1: É, mas eu acho que era uma turma junto.
0: Não era.
2: Não, mas a década entrou um ano antes.
0: Bom, eu entrei um ano antes.
2: A década entrou um ano antes.
0: Não lembro de estar com o Rafa na turma, mas pode ter sido a turma de artes do ano anterior.
2: É.
0: É, isso aí, pessoal.
2: Isso.
0: Temos história. Olha aqui. Olha aqui, 10 horas.
2: Os velhos saudosistas falando aqui dessas memórias na FURG. Mas bacana, até isso é legal de pensar a universidade, né? As memórias que a gente cria, né, cara? Pô,
0: com
2: pensa
0: certeza,
2: nisso. Rafinha. Quantos anos a gente tá aqui, né? Seja estudando ou trabalhando, indo e vindo nos cursos. Agora mesmo terminei agora, né, o mestrado, depois de estar não sei quantos anos sem estudar, consegui retornar para a universidade. Então, muito bacana isso, né? A gente viver essa universidade, a FURG, ela proporciona isso pra gente, né?
1: Exato.
0: Meninos, vou trazer a notícia do ICL Notícias.
2: Fomos o bloco inteiro falando, não te deixamos espaço pra notícia.
0: Não, deixa. Você sempre deixa.
1: Coisas que nós temos que falar ainda.
0: Temos que falar, mas ó, ainda tem mais um bloco depois.
2: É verdade,
0: então,
2: é isso aí.
0: Vou, 10h23, trazer essa notícia aqui do ICL Notícias, só o destaque mesmo, tá? Que nos traz, né, 8 estudantes foram indiciados pela Polícia Civil sob suspeita de criar e divulgar um ranking sexual de adolescentes alunas, é que no ICL diz, de um Instituto Federal em Pelotas, no Rio Grande do Sul. E é o IFSUL, que fica aqui em Pelotas. A gente aqui na região... teve aí acesso, né? Foi uma grande repercussão de quando o caso foi amplamente denunciado, né? Noticiado. Está aqui tem a referência, né, do ICL, a referência é da Folha Press, ocupou diversos portais de notícias né, pelo país e agora está aqui a atualização no ICL, dizendo que saiu, então, né, foram indiciados pela Polícia Civil, a suspeita é essa. Por vezes as pessoas dizem, mas como suspeita? Tem prova? E aí a gente sempre lembra, penso que posso deixar isso aí também para o Cris e para o Rafa abordarem melhor, a gente precisa respeitar o rito, né, o processo legal. E aí, junto com isso, os jovens têm entre 15 e 17 anos. Né, eles podem responder por ato infracional análogo ao crime de cyberbullying. E aí destaco, né, sobre essa questão do respeito a legislação, aos direitos, né, que temos aí, que fazem parte da nossa sociedade, diz, como o caso envolve menores de idade, os nomes não foram divulgados pela polícia e pela escola, com base no ECA, Estatuto da Criança e do Adolescente. Aí finaliza dizendo que a reportagem não conseguiu identificar as defesas dos envolvidos. E por que que eu quis fazer esse destaque também, né, porque a gente tem aquilo que o Cris vem falando faz alguns anos, né, a diferença da justiça para o justiçamento. E aí a gente vê, eu me poupei e não me aprofundei muito nos comentários, mas a gente vê com muita frequência as pessoas dizerem: mostra a cara, eu quero nomes, se encontrar na rua tal coisa, como que são suspeitos, se já está provado, mas provado por quem, para quem. E com isso eu não estou dizendo que eles não fizeram, gente. Eu estou dizendo que temos uma legislação, todo um sistema muito bem estruturado, ainda que a gente possa fazer críticas, para conduzir isso da forma mais justa, ética possível. Então, é nesse momento que estamos. A Polícia Civil indiciou. Ah, e agora eles vão, né, para a sequência do procedimento. Não, meninos?
1: E que se faça como todas as pessoas têm direito de ter uma ampla defesa, o contraditório, e confirmando com todo o processo, né, do judiciário adequado, se for o caso, se confirmado, que sejam de fato condenados, porque é um absurdo, é lamentável, né, e que seja feito aí o processo adequado, né? Sem condenação prévia, por mais errado que esteja. Por exemplo, a gente não pode dizer aqui que o Ciro Nogueira era corrupto, que recebia dinheiro do Vorcaro, como ontem ficou comprovado. Agora tem que se abrir um processo para isso, para que seja, né, julgado, para que seja avaliado com a defesa e, se for o caso, confirmado.

0: tem brincadeiras de que ele tinha um relacionamento estável, porque ele usava o cartão do Vorcaro, morava na casa do Vorcaro, uma série de coisas do Vorcaro, mas não tinha nada a ver, não caracterizaria. Né? Então, é importante, né, que a gente... Mas, mesmo assim, temos que ter cuidado.
1: Sempre.
0: Muito cuidado. Isso que eu estou falando é notícia, são fatos públicos, mas mesmo, independente de eu gostar ou não, o senador Ciro Nogueira tem direito a fazer a sua defesa e que seja julgado com todo respeito, né, tudo que é previsto no nosso ordenamento jurídico, que não se faça um julgamento prévio com ninguém. Todas as pessoas, independente de gostar ou não gostar, como a Deca disse, justiça não é justiçamento, justiça não é vingança, justiça não pode ser perseguição. Então, independente do lado político, ideológico, se eu gosto ou não gosto das pessoas, mas é lamentável, e o que veio à tona, o que não surpreende ninguém, mas aí.
1: Guris, eu vou só trazer... destaque, tá, do Planeta Ela, que tem a ver com a pauta que a gente estava trazendo aqui, a notícia que li, né, que fala aí da Câmara dos Deputados, que aprovou quarta-feira, agora dia 6, o projeto de lei número 3.984 de 2025, que endurece as penas para crimes de estupro, assédio sexual e registro não autorizado da intimidade sexual. A proposta é chamada de Lei da Dignidade Sexual, também amplia punições para crimes relacionados à pedofilia previstos no Estatuto da Criança e do Adolescente. O texto ainda será analisado pelo Senado. O Planeta Ela traz ali de forma detalhada, né, com informações da Agência Brasil, né, o que a proposta prevê, qual seria ali a previsão de aumento da pena para cada caso. Então, quem queira se aprofundar aí nessa notícia, busque a Agência Brasil ou o Planeta Ela, que está ali referenciado. Importante a gente destacar, né, que estamos aí nessa construção e é uma grande vitória que seja aprovado na Câmara dos Deputados, né?
0: Muito importante.
1: Ô, Cris.
0: Diga.
1: Temos um bom dia?
0: Temos um bom dia.
1: Graça, hein?
0: Graça,
1: aniversariante do dia.
2: Parabéns, olha aí.
1: Um bom dia pra Gracinha. Tá aí com a gente.
2: Que bacana.
1: Rafa.
2: Não, eu ia comentar rapidamente, só que pra fazer um adendo ali no que o Cris vinha falando do caso Master, do Ciro Nogueira. Sim. É que também as pessoas agora não se espantem quando ele for ser julgado, se houver julgamento dentro do STF, porque o que a gente precisa é que senadores e deputados parem de cometer crimes, né?
1: A gente precisa.
2: Porque eles têm foro privilegiado, não vai ser julgado na Comissão de Ética do Senado, tá? Isso vai ser a competência de julgamento, no caso, vai ser do STF. E aí vai acontecer de novo toda aquela falação que agora a gente tem aí, que a extrema-direita adora de falar sobre os poderes excessivos do STF, de que não podem estar julgando, que não podem estar fazendo, que tem ali um julgamento ativista. Mas, cara, o que eu posso fazer? O que podemos fazer no ordenamento jurídico se... né, nossos deputados e senadores estão, né, se jogando para ser julgados nos fóruns privilegiados deles. Né? Nós precisamos que essa gente pare de...
0: O mais fácil é não cometer crimes.
2: Exatamente. Né? Era mais tranquilo, sim. Se vocês não querem ir parar no STF com o Xandão julgando vocês precisam...
0: Importante,
2: sei lá, quem, não vai ser o Xandão. Não é o Xandão.
1: Não. Xandão não pode.
2: Não, então, a relatoria do André Mendonça.
0: Isso. O que é importante, também outro fato importante.
2: Bacana até de pensar.
0: Ministro indicado pelo governo anterior é o como dizia o ex-presidente, né, terrivelmente evangélico, então ligado à extrema direita, então é nesse sentido.
2: E aí,
0: né,
2: que é o relator aí do
0: exato,
2: do
0: então
2: caso,
0: isso é importante. E também o que circulou muito ontem, vamos aguardar, né, os próximos fatos aí nos próximos dias, semanas, é que o Ciro Nogueira talvez seja o mais próximo, o principal, mas não é o único. Tem outros ou outras aí que também devem surgir aí notícias, fatos aí também envolvidos, né, com o Banco Master. Né? Lembrando aí que são, eu não me lembro agora quantos, dezenas de bilhões. Então, essas propinas, esses desvios, esses pagamentos de centenas de milhares ou até alguns milhões, para quem tem dezenas de bilhões é pouca coisa. Né? Então, é um... ver aí a sujeira e que é importante que se diga.
1: Muito.
0: Nós estamos falando de corrupção desse

0: conluio entre quem detém cargo público, no caso, senador, né, que é a Câmara Alta, tem deputados que em breve aí devem aparecer, a gente não pode afirmar ou muito menos citar nomes, e banco, iniciativa privada. Essa é uma questão importante no topo do sistema capitalista, né? O banco, né, enfim, de investimentos, um banco de porte médio, mas um banco importante que vinha crescendo justamente na base da fraude, da falcatrua.
1: Com certeza.
0: E que está se confirmando agora que isso só acontecia porque tinha proteção de senadores, de deputados, do Banco Central do governo anterior, que até agora não apareceu muita coisa, mas se sabe que teve, que autorizaram, que muito diz que o Banco Master fazia, teve autorização do Banco Central. Então, aguardemos aí cenas dos próximos capítulos, que deve vir mais coisa. Não por acaso o Congresso vem barrando a possibilidade de criação de uma CPI do Banco Master, vem barrando o avanço das investigações. Inclusive, se sabe que teve um acordo, né, de barrar a investigação, ou pelo menos a CPI do Banco Master, e em troca disso se aprovar o PL, eufemisticamente chamado de dosimetria, quando na verdade é o PL de libera a criminalidade, né, daqueles que se dizem defensores da ética e da moral, e também derrubar o veto do presidente, né, e também a negativa, né, pela primeira vez na história, de uma indicação de ministro do Supremo, o caso do Messias. Tudo faz parte desse jogo aí de defesa de interesses particulares, muito mais do que o interesse nacional, o que é lamentável. E já vou aproveitar a brecha por falar em interesse nacional, por mais críticas que tenhamos com o atual presidente Lula, e é óbvio que há um abismo, né, democrático, de preocupação, por exemplo, com a educação pública do que nós tínhamos no governo anterior, que não só não incentivava, como era contrário, mas é muito importante que se faça o registro ontem do encontro do presidente Lula com o presidente Trump nos Estados Unidos. O Trump é um genocida, fascista, sim, mas gostemos ou não, e aqui é óbvio que eu não gosto, mas é o homem mais poderoso do mundo, só por ser presidente dos Estados Unidos, e o fato do presidente Lula ser reconhecido, ser recebido, isso ser valorizado, coloca também algo muito importante. O papel e o protagonismo do presidente Lula no cenário internacional, muito diferente de um pária político, que era o presidente Jair, que o antecedeu. E uma habilidade política do presidente e de toda a assessoria da cúpula, né, do Itamaraty, de negociar esse encontro, evitando aquilo que o presidente Trump costuma fazer, de receber no Salão Oval, com um encontro aberto à imprensa, e utilizar isso para humilhar, como humilhou o presidente da África do Sul, como humilhou o Zelensky, né, da Ucrânia, como humilhou a primeira-ministra do Japão, mais recentemente. Ele costuma fazer isso, então, para evitar esse tipo de coisa.
1: Eu já ia comentar isso. Cara, então, pode falar o que quiser do Lula, mas o Lula é um estadista muito habilidoso, tá? E a equipe que trabalha com ele também são muito bons. Nenhum dos encontros até agora entre o Lula e o Trump aconteceu o tipo de pressão ou o tipo de humilhação que teve nos encontros com outros líderes.
2: É isso aí.
1: Né? E a gente tem saído de todos eles, por mais que a extrema-direita tente distorcer aí as narrativas, fazer, né, na sua máquina de desinformação, dizendo que, que Trump vai fazer, vai acontecer, vai invadir, vai dominar isso tudo. Sempre que tem reuniões, as notícias nos veículos sérios são de que foram tratadas com maior respeito e que foi se tirado sempre o melhor possível daquilo ali, sem nenhum tipo de ameaça, sem nenhum tipo de problema, né, para o nosso país, como a gente vê aí os Estados Unidos levando problemas para outros tantos, né? Pelo menos oficialmente.
0: E dessa forma o Brasil reforçando o seu papel importante, seu protagonismo no cenário internacional, um país que dialoga com todos os outros países, que avança aí em acordos diplomáticos, políticos e principalmente comerciais com vários países, né? Acho que isso é importante, inclusive com uma certa, uma maior autonomia, né, com relação a, né, tendo diferentes frentes aí, tanto que todo o impacto ali do tarifaço norte-americano, né, não surtiu tanto efeito, porque também O Brasil, com o dinamismo da economia, das exportações, conseguiu, né, realocar. Então, é importantíssimo aí que se faça esse registro.
2: É
0: e importante também uma das questões tratadas nesse encontro de ontem do Brasil, a partir do presidente Lula, se colocar aí como importante intermediário nas negociações aí dos absurdos que os Estados Unidos vêm falando, pelo menos, ameaçando Cuba, e que parece que já não é bem assim, é muito mais aquele comportamento falastrão do que qualquer outra
1: quase
0: coisa.
1: Sempre. Eu já ia
0: mas é importantíssimo o Brasil se posicionar nesse sentido, na defesa da autonomia, da soberania cubana, e como intermediador aí nessas ameaças dos Estados Unidos.
1: A gente teve nessa última semana aí mais algumas sanções anunciadas pelo secretário de Estado Marco Rubio, que tarifaram ali uma empresa canadense que teria, faria participação, executaria atividades em Cuba, que já anunciou, que vai deixar ali o país. E então, é mais uma atividade aí que ele está cerceando, a possibilidade ali de autossuficiência cubana. Mas...
0: E quem nos ouve aqui, nos assiste, se alguém disser vai para Cuba, então fui o ano passado e gostaria de ir de novo.
2: Eu não tive a oportunidade.
0: E faço aqui o convite a todas as pessoas que nos assistem e nos ouvem.
1: Mas é um...
0: Não é tão caro. Não é tão caro. Claro que não é para qualquer um. Eu sei que não é, Muitas pessoas não. Mas quem puder... pesquise, se informe, dá para fazer parcelado aí, passagem por muitos meses, é uma experiência sensacional, o país em termos históricos, culturais, não esquecer que a Caribe também tem praias lindas, além de todo o caráter político, a cultura, a história cubana, o povo cubano, é maravilhoso. Eu
1: tenho muita vontade de conhecer também.
0: Recomendo a todas as pessoas, independente das crenças, ideologia, vão conhecer. Conheçam e espero em breve poder estar de novo em Cuba, conhecer outros que eu só consegui conhecer Havana e Varadeiro, gostaria de conhecer inúmeros outros locais, cidades desse excelente, belo país que é Cuba.
1: Gostaria muito também.
2: Meninos.
1: Cadê a música?
2: Graça Engel, que agradeceu aí pela felicitação no dia do seu aniversário. Nós vamos, 10h40, fazer um intervalinho musical rapidamente para a gente trocar aí para o segundo bloco do... Aliás, o terceiro e último bloco do Paralelo 30. E aí, acho que vamos ajustar, aquele tema que precisamos falar e que estamos aí ocupando, também o espaço com outros importantes. A gente ajusta agora, volta para o final. Eu vou puxar As Baías e a Cozinha Mineira. É uma banda que, não tenho certeza, mas até a última notícia que vi, a banda não estava mais atuando junta. E aqui, nessa versão, é uma versão ao vivo da música Pagu. E ainda tem participação da Lineker. Então, convido a ouvirem essa música com a gente e a gente já volta.
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0: 6 minutos, retornamos aí pro último bloco do Paralelo 30. Ouvimos o intervalo musical com As Baías e a Cozinha Mineira, participação de Lineker, cantando, trazendo pra gente Pagu ao vivo. Retomamos o nosso papo Política e Sociedade nesta sexta-feira com o Cristiano Engel, que tem sua mãe Graça de aniversário hoje. E a Graça está de aniversário. O Cristiano traz pra gente de presente uma dica de livro. Vai compartilhar aí com ouvintes e quem nos assiste no YouTube, o Paralelo 30, ele tem trazido aí quinzenalmente nas edições do Política e Sociedade, dicas de livros. E hoje ele foi ali rapidamente, buscou o livro para a gente poder vê-lo fisicamente. O que que tu traz, Cris?
1: Bom, vamos lá. Primeiro, eu tinha esquecido, mas como os livros que eu tô lendo, os livros que eu gosto no momento, eles ficam na minha mochila, por sorte corri ali no carro e busquei este livro pequenininho, mas muito valioso, com muitas imagens e textos importantíssimos. É um documento histórico, que é o livro Juízo Final, Tentativa e Fracasso do Golpe no Brasil, referente à tentativa de golpe do 8 de janeiro de 2023, que é um livro com textos, além de citações, de reportagens e falas relativas à tentativa de golpe, e textos do Medo e Delírio em Brasília, um podcast, para quem não conhece, eu recomendo, e da fotógrafa Gabriela Biló. As fotos sensacionais, fotógrafa, né, fotojornalismo, ela é da Folha de São Paulo, excelente. Fica também a dica, até inclusive, né, para quem é aí das redes sociais, Gabriela Biló, Medo e Delírio em Brasília, e também a parte gráfica de design do Pedro Inoue. É um documento histórico, é o segundo que eles lançam, né? Há 2 anos atrás lançaram o A Verdade Vos Libertará, que eram registros de imagens dos 10 anos aí dos movimentos de 2013 até 2023. Muito interessante. Ele era o tipo de livro parecido, mas ele era um formato maior. Esse é interessante que ele é pequenininho.
2: Nossa. Qual é a editora, Cris?
1: Sensacional.
2: Cris?
1: Isso, boa, sempre importante. É da Fósforo, editora maior, ótima também. É uma das minhas preferidas aí, editora Fósforo e Seiva.
2: Então, já tô procurando para encomendar aqui.
1: Fica aí, ó, a dica.
2: Não, maravilhoso, cara.
0: Estou comprando agora.
2: Cara, fotojornalista é um tema que me interessa muito. E cara, é fantástico, assim. Eu tenho algumas coleções de livro da antiga coleção Baderna em casa, que trazem fotografias do período da ditadura militar ali, cara. E fantástico, assim, também. E me lembra muito aquele mesmo trabalho, sabe? Porque isso as fotografias que eu olhei dentro desse livro são fotografias sentidas daquele momento ali da explosão, da ruptura, sabe? Que a gente tem um processo que impactou a vida enquanto país, né? Que foi o 8 de janeiro.
1: Sim.
2: E essa tentativa de ruptura com a democracia que nós temos. E esse registro fotojornalístico é fantástico, é maravilhoso.
1: Exato.
2: Ver assim, alguém que tenha esse olhar e esse ímpeto, essa energia de estar no local, fotografar as coisas, contar essa história, né? Porque é maravilhoso.
1: E assim, registros fotojornalísticos do dia, de documentos, registro de inúmeras falas e documentos do período. E um trabalho que ela faz, que poucos fazem, que é aí no dia seguinte, o pós-evento, quando chega lá, tem ninguém. Tá tudo quebrado, tudo destruído. O que sobrou são registros sensacionais.
2: Ah,
1: só para ter uma ideia, tem uma página aqui que tem a foto do ex-presidente. E 3 frases dele, quando se diz: não, ele não fez nada, não tem culpa. Eu fui eleito no primeiro turno, tenho provas materiais disso, que até hoje não apareceram, né? Outra frase: a fraude está no TSE, para não ter dúvida. Então, uma acusação grave, também nunca comprovada, até porque não tem como comprovar. E depois, quase impossível nós perdermos essas eleições agora. Só tem uma maneira, vocês sabem qual é. Então, sempre questionando, colocando, sempre incitando, né? Incentivando, incitando a uma tentativa de golpe, uhum, que tentou, né? Tentou, não conseguiu por inúmeros motivos, e é importantíssimo. É um documento histórico, além de um livro, da leitura, importante de ter. Eu que sou muita coisa de ter o livro, isso aqui é um documento histórico muito importante.
2: Fui conferir, achei no site da editora Fósforo, tá? É, e achei também na Amazon, claro, para quem quer comprar na Amazon. Ali na Amazon ele tá como o primeiro mais vendido em fotojornalismo.
3: Que bacana.
2: Primeiro mais vendido. Mas se serve de sugestão, não compre na Amazon, tá? Compre na editora Fósforo, porque o preço tá o mesmo, tá?
3: E aí tu compra da editora nacional
2: aqui, né? Vamos deixar o dinheiro dentro do nosso país.
1: E assim, ó, e quero mais uma vez aqui parabenizar o trabalho da Gabriela Biló e dos caras ali, o Pedro Daltro, o Cristiano Botafogo, do Medo e Delírio em Brasília, que fazem um trabalho fantástico. É um podcast, é diferente, é divertido, tratar de temas sérios de uma maneira muito descontraída.
2: Uhum.
1: E a Gabriela Biló, se não a maior, uma das maiores fotojornalistas do país. Embora seja da Folha, eu entendo, a pessoa tem que estar, né, ligada a um grande meio de imprensa. E inúmeras vezes ela é atacada, tanto de um lado quanto de outro, por algum registro, mas é uma fotógrafa referência aí do Brasil e do mundo.
2: Com certeza.
1: Esse livro é, de novo, um documento importantíssimo, fundamental para a gente ter do registro, né, usando a frase lá da Comissão de Anistia, que é lembrar para que não se esqueça, para que nunca mais aconteça tentativas de golpe, que nunca mais tenhamos tamanha ameaça à nossa democracia como foi o 8 de janeiro de 2023. Portanto, juízo final, tentativa e fracasso do golpe no Brasil, Medo e Delírio, Gabriela Biló e Pedro Inoue.
3: Bacana. Meninos, 10 horas e 53 minutos. A gente está aí, minutos finais, é para reforçar alguma informação, se despedir. A gente não abordou alguns temas, como sempre, né?
2: Cine
3: e também
2: debate.
3: Não dá muito tempo.
2: Quando é o próximo Cine Debate?
1: Boa, tem que combinar com a Paula, não acertei. Tô com dificuldades
3: Paula?
1: De
3: agir. Paula?
1: Paula Liaroma, da onde?
3: Da onde?
1: Hipocampo,
3: Sebo e Livraria, no Cassino.
2: Pô, nem estamos apoiando, hein? São apoiadores da FM Café.
3: Apoiadora
2: aí.
3: E da FURG FM.
2: Não faz mal, a gente faz propaganda também aqui para
3: a
2: FM Café.
3: Não tem
2: problema.
3: A gente é fã, tanto do FM Café, quanto da Hipocampo.
2: É verdade, é isso aí. Alô, Ju, tá nos escutando, Ju? Coraçãozinho para ti aqui, Juliana, Érica.
1: Quem nos ouve, nos assiste, não conheço. Vá conhecer ali no cassino, na entrada do cassino, logo quem chega à esquerda, ali na rua Jovem Ayrton Porto Alegre, sem querer fazer propaganda, mas ali na rua do Galeto Caxias, um pouquinho antes, logo à esquerda, dobrou naquela ruazinha ali, vai encontrar Hipocampos, não só sebo, né, não só livros, o que já é muita coisa, né, uma cidade que tem poucas opções de livraria, de sebo, é excelente, além de ser um ponto de encontro de cultura, né? E
3: tem
1: só de conhecer a Paulo Everson e sua família já vale também. Então
3: galeria
1: fica aí a dica. Galeria de
3: grande
1: arte.
3: Grande parte de livros de autores daqui.
1: Exato, tem uma seção só de autores de Rio Grande, ou que atuam, né, que trabalham em Rio Grande. Então é uma referência a Hipocampos. E estou acertando provavelmente uma coisa rara por problemas de agenda aí. Provavelmente nós não teremos aí no mês de maio. Tem alguns compromissos já.
3: Acontece, pessoal.
1: Aos sábados, porque costuma ser aos sábados. Mas de repente, quem sabe, a gente faz um no início de junho e no fim de junho.
2: Olha, dia 16. Dia 16 é meu aniversário, cai num sábado. Podemos fazer um cine-debate com um salgadinho, um bolo aí.
1: Eu levo o filme, tu leva o salgadinho.
2: Vamos,
1: o bolo, tá?
2: Não tem problema. Bom. Bora.
3: Depois eu vou te fazer um convite pro dia do teu aniversário, que eu fiquei sabendo tem, mas eu não posso divulgar.
2: Olha aí, porque olha
3: não
2: aí.
3: É público.
2: Olha aí. Vamos. Já tá surgindo festas aí, vambora.
1: O meu falta um tempo ainda, mas não vai ter festa, porque...
3: Não vai ter festa.
1: 50 anos não precisa ter festa.
2: Que isso?
3: Precisa sim, a furguei, ó.
2: 50 anos com carinha de 32 ali,
3: pega de exemplo.
2: Mano. Exatamente, nós vamos fazer a festa pra ti aqui no SIDEC, cara, que nem foi a feira, cara. Quinquagésima feira do livro foi aqui no SIDEC, tu vai ser também, cara, fica tranquilo.
3: Ai, gente.
1: 22 de agosto, falta tempo ainda.
3: Save
1: aí,
3: the date.
2: Ó, quase junto com a feira do livro aí, ó. Tá tranquilo, cara.
1: Universidade é dia 20, né? Meu aniversário. 22.
2: Olha aí. Isso. Que legal.
1: Cinquentinha. Passa rápido mesmo. Quem é novo aí acha que 50 demora, né? Não, a vida. Ó, como diria o Niemeyer, né? Centenário, aí a vida é um sopro.
2: É isso aí.
3: Muito bem. Ele tá.
2: Encerramos. Acho que podemos encerrar com essa poesia. Podemos encerrar com essa poesia, com esse poema.
3: Podemos, tá, nosso sextou.
2: Sextou.
3: 10h56, gente. Desejar aqui a todos, todas, todes, um ótimo final de semana. Segunda-feira, nós estamos de volta com mais Paralelo 30. Hoje, vocês ficam agora com uma horinha de música do Brazuca. Da FURG FM. Agora é o playlist da FURG FM. E na sequência, a partir do meio-dia, tem FM Café pros lados de cá. Um salve em todo mundo. Até segunda. Tchau, tchau.
2: Tchau, tchau.

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0: Boa tarde, começamos mais uma edição do programa FM Café. Hoje, sexta-feira, dia 8 de maio, temperatura em Rio Grande de 14 graus, sensação térmica de 7 e a umidade relativa do ar de 78%, segundo o site da Praticagem da Barra. Participe do programa via WhatsApp. O nosso número é 539-9169-8002. Agora em Rio Grande, meio-dia e um minuto. 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A apresentação do programa hoje é minha, Juliana Rodrigues. Nos comentários, a partir da 1 da tarde, Alana Pedruzzi. Na produção, Clara Aires Fonseca. Boa tarde, Clara.
1: Boa tarde, Juliana. Boa tarde, Érica.
0: E na mesa de áudio, Érica Xavier. Boa tarde, Érica.
2: Boa tarde, Ju. Boa tarde, Clara. Boa tarde, quem nos ouve.
0: Acompanhe a FURG nos nossos canais de comunicação. O nosso canal no YouTube é FURG Oficial, o nosso portal de notícias é FURG.br e nos siga lá no Instagram, FURG Oficial. E a professora José Manuel é a patrona da 51ª Feira do Livro da FURG. José é uma escritora, tradutora pública juramentada e literária em língua espanhola, doutora em letras aqui pela FURG e coordenadora do coletivo Mulheres de Escrita e Escritores de Quinta, organizadora de antologias e ministrante de oficinas literárias. Sua produção inclui contos, minicontos, romances, crônicas e poesias, muitos dos quais refletem temas sobre o amor, memória, política, relações familiares e envelhecimento. De acordo com a comissão organizadora, o tema da 51ª Feira do Livro surgiu inspirado pela presença, memória, afeto e reconhecimento do trabalho da autora. Caia nessa rede, convida a comunidade para, de forma coletiva, pensar nos espaços e nos laços que são estabelecidos com cada interação humana. A frase faz referência à obra Enredar-se, de Joselma, lançada pela editora Libertinagem em 2025. A 50ª Feira do Livro da FURG, a 51ª Feira do Livro da FURG, acontece de 28 de agosto a 3 de setembro, aqui na Unidade Carreiros, em Rio Grande. E o projeto Eco Tecnologia Social para a Agricultura Familiar está entre os finalistas da 13ª edição do Prêmio Fundação Banco do Brasil de Tecnologia Social na categoria Novas Certificadas. O prêmio também contempla a categoria Desafio Fundação BBB 40 anos, com 10 finalistas, e irá destinar até 6 milhões para 40 iniciativas. A premiação inclui recursos em dinheiro e apoio de projetos para reaplicação. O processo de seleção ocorreu a partir da certificação de 148 novas tecnologias sociais, oriundas de 22 estados brasileiros, nas 5 regiões do país. As metodologias são avaliadas com base em critérios como efetividade comprovada, inovação social, interação com a comunidade, sistematização e potencial de reaplicação. O processo agora avança para a etapa final, que reconhecerá soluções com maior potencial de transformação social e reaplicação em diferentes territórios. A premiação ocorre no dia 29 de maio, encerrando a 2ª Semana Nacional de Tecnologia Social e dentro da programação do Festival de Soluções Sociais para o Brasil, que será realizado de 27 a 29 de maio no Centro Cultural Banco do Brasil, em Brasília. Junto a 148 soluções certificadas nessa edição, o ECO passa a fazer parte da rede de tecnologias sociais Transforma, uma plataforma digital da Fundação Banco do Brasil. A plataforma funciona como um grande catálogo e rede colaborativa de soluções socioambientais certificadas, com o objetivo de conectar pessoas, projetos e instituições que buscam solucionar problemas sociais com metodologias que já foram testadas e validadas. Atualmente, a Transforma reúne 915 tecnologias sociais reconhecidas por promover soluções efetivas para os desafios socioambientais. O projeto Eco foi selecionado entre os finalistas devido à metodologia de atuação junto à agricultura familiar, a metodologia baseada na integração de um ecossistema sociotécnico que articula diferentes dimensões no processo produtivo de comercialização. O ecossistema sociotécnico do Eco envolve a estruturação de armazéns para comercialização de produtos, o desenvolvimento de um aplicativo que conecta diretamente consumidores e produtores e ações de letramento digital voltada aos agricultores participantes. Também envolve apoio logístico, estratégico e comunicacional para comercialização de produtos produtos da agricultura e de artesania local. O ECO propõe um processo contínuo de formação, articulando o fortalecimento do trabalho em comum, não se limitando à oferta de ferramentas ou soluções. A metodologia atua diretamente na criação de condições para o fortalecimento da organização coletiva, apoiando a transição de práticas individuais para formas colaborativas de produção, gestão e comercialização. Sua abrangência inclui em torno de 100 cooperativas, com 100 associados cada, e também cerca de 20 famílias de agricultores que ainda não estão organizados coletivamente, para as quais o trabalho cooperado se apresenta como um processo em construção. A iniciativa promove circuitos de comercialização solidários e contribui para a democratização da tecnociência. O ECO conta com 2 armazéns para a realização de feiras de comercialização de produtos da agricultura e da artesania local, um no Campus Rio Grande, Unidade Carreiros, aqui na Universidade Federal do Rio Grande, e outro no Cassino, na Avenida Atlântica, no antigo terminal rodoviário, em frente ao Banco do Brasil. Com a expectativa de expansão das atividades, o projeto busca levar sua atuação para o município de São José do Norte. O projeto é realizado pela FURG, com o Núcleo de Desenvolvimento Social e Econômico no DESE, o Instituto de Letras e Artes, o ILA, e o ITEC Centro de Robótica e Ciências de Dados, pelo Campus Rio Grande, do Instituto Federal do Rio Grande do Sul, o IFRS, pela Associação Educacional para o Consumo Responsável e pelo Armazém de Economia Solidária. E menos da metade dos contribuintes enviaram a declaração do Imposto de Renda. É a notícia que nós vamos ouvir agora.
3: Mais de 20 milhões e 300 mil declarações do Imposto de Renda da Pessoa Física 2026 já foram entregues à Receita Federal. Conforme balanço divulgado nesta quinta-feira, o volume corresponde a cerca de 46% do total de 44 milhões de declarações esperadas até o encerramento do prazo, em 29 de maio. A opção pela pré-preenchida foi utilizada em quase 60% das declarações até o momento. A taxa para quem caiu na malha fina está em 6,08%, número 1,09% superior em relação ao registrado no mesmo período do ano anterior. Cerca de 70 mil contribuintes já conseguiram sair dessa situação com o reprocessamento das declarações retificadoras. A orientação da Receita Federal é não deixar o envio para os últimos dias. É possível acompanhar o processamento da declaração pelo aplicativo da Receita Federal, com acesso por meio da conta gov.br. Da Rádio Nacional em Brasília, Bianca Paiva.
0: E estão abertas as inscrições para a segunda edição do curso África, História, Cultura e Sociedade. Essa edição traz como tema Guiné-Bissau. A formação é voltada a estudantes da graduação e pós-graduação da Universidade Federal do Rio Grande, técnicos administrativos, docentes aqui da instituição, além de docentes da educação básica. O objetivo é proporcionar formação sobre história e cultura de países do continente africano. Serão 4 encontros nas terças-feiras, 2, 9, 16 e 23 de junho, das 9 às 11h30 da manhã, ministrado por estudantes provenientes da Guiné-Bissau. Os encontros serão presenciais aqui no Campus Rio Grande Unidade Carreiros, com transmissão para todos os campi da FURG, e serão realizadas no auditório do ILA, do Instituto de Letras e Artes, com exceção do encontro do dia 9, que será no auditório do Instituto de Matemática, Estatística e Física. As inscrições podem ser feitas até o dia 31 de maio pelo SINSC. A certificação é de 20 horas para participantes que cumprirem no mínimo 75% da carga horária proposta, e é uma atividade, é uma promoção da Secretaria de Ações Afirmativas, Inclusão e Diversidade, a CKID da FURG, e do Coletivo de Estudantes Africanos na FURG. A matéria da nossa colega Tami Faria Sandri e a notícia completa e o link para inscrição estão disponíveis no portal furg.br. E o Brasil tem 158 milhões de eleitores aptos a votar em 2026. É a notícia que nós vamos ouvir.
4: Há exatamente 150 dias para o primeiro turno das eleições 2026, em 4 de outubro, o país atingiu a marca histórica de 158 milhões de cidadãos aptos a votar. A informação foi divulgada pelo TSE, o Tribunal Superior Eleitoral, durante o balanço do cadastro eleitoral que foi fechado nesta quinta-feira. A partir de agora, não é possível mais fazer o título, revisar informações ou fazer a transferência do domicílio eleitoral. O balanço do TSE aponta que quase 89% dos eleitores já possuem biometria cadastrada, que é a identificação eletrônica por meio da digital. O Corregedor-Geral Eleitoral, ministro Antônio Carlos Ferreira, detalhou o aumento desse cadastro biométrico.
5: Em 2024, tínhamos um percentual de 82%, 82,78% de eleitores com biometria. Hoje temos 88,78% de eleitores biometrizados, um acréscimo de 6%, o que equivale a mais de 9 milhões de novos eleitores com biometria.
4: Com esse crescimento, o país chega a 140 milhões de pessoas com segurança reforçada na hora de votar, segundo a corte. Antônio Carlos destacou também o aumento no número de jovens eleitores em relação a 2024.
5: Tivemos um aumento de quase 125 mil jovens eleitores do último ciclo eleitoral para este, o que representa um aumento de 7%.
4: O corregedor destacou ainda o esforço das equipes técnicas que fizeram só no último dia do prazo, que foi nesta quarta, quase 1 milhão de atendimentos. O trabalho agora é processar todos os dados e preparar as urnas eletrônicas para as eleições em 4 de outubro, em primeiro turno, e 25 do mesmo mês, no eventual segundo turno. Nas eleições 2026, os eleitores vão escolher o presidente da República, senadores, governadores, deputados federais, estaduais e distritais, no caso do Distrito Federal. Da Rádio Nacional em Brasília, Oussama El Ghauri.
0: E a Pró-Reitoria de Extensão e Cultura da Universidade Federal do Rio Grande, por meio da sua Diretoria de Extensão, torna público e convida a comunidade universitária para participar da seleção interna dos trabalhos que representarão a FURG no 44º Seminário de Extensão da Região Sul, o CEURS. A inscrição dos trabalhos deverá ser realizada pelo SINSC, pelo apresentador do trabalho, estudante de graduação, até o dia 1º de junho de 2026. Por meio do edital, serão selecionados até 20 trabalhos, sendo 14 na modalidade apresentação oral, 5 na modalidade pôster e 1 na modalidade oficina. O 44º CEURS será realizado de 11 a 13 de agosto em Curitiba, no Paraná, e o evento está sendo organizado pela Universidade Tecnológica Federal do Paraná, em parceria com a Universidade Estadual do Paraná e a Universidade Federal do Paraná e o Instituto Federal do Paraná. Com o tema A Extensão em Defesa da Vida, Territórios em Diálogos, esta edição convida a reflexão crítica sobre as múltiplas dimensões da vida e dos territórios, compreendidos como espaços de existência, resistência, memória e criação. A matéria está disponível no portal furg.br e dúvidas podem ser encaminhadas para o e-mail diex@furg.br. E agora nós vamos para o nosso primeiro bloco musical do FM Café de hoje.

0: Pró-Reitoria de Extensão e Cultura, PROESC, tem o objetivo de ligar a FURG à comunidade externa, através de ações que unem o saber e a produção acadêmica ao dia a dia das pessoas. Ela é responsável por estimular e coordenar programas e projetos de extensão que levam atividades de arte e cultura para além da universidade, buscando fortalecer a indissociabilidade entre ensino, pesquisa e extensão. Quer saber mais? Acesse proesc.furg.br.
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0: nós voltamos agora com o nosso segundo bloco do FM Café de hoje, agora 12:31, e a Prefeitura do Rio Grande, por meio da Secretaria de Município e Serviços Urbanos, dará início à 10ª edição da coleta programada, proposta que consiste em um modelo extra de recolhimento de resíduos, criado para facilitar o descarte correto de entulhos, móveis velhos, eletrodomésticos, eletrônicos inutilizados, entre outros itens. O novo cronograma da coleta programada está previsto entre os dias 18 de maio e 19 de junho de 2026. E a ação contempla diversos bairros do município e tem como objetivo promover o descarte correto de resíduos volumosos, contribuindo para a limpeza urbana e a organização dos espaços públicos. Na segunda-feira, do dia 18 de maio, a coleta programada vai estar no Parque São Pedro. Na terça-feira, dia 19, no Boa Vista 1 e 2, Eric Wolff, Vila Alfa, Senandes até o Arroio Bolacha. Na quarta-feira, dia 20, no Parque Marinha e Central Park. Na quinta-feira, dia 21, Cidade de Águeda, Coab 4, Carreiros, Santa Rosa e Loteamento Nova Rio Grande. E nós vamos informando aqui no FM Café as próximas datas e bairros. A notícia completa com todo o calendário da coleta programada está disponível no site da Prefeitura em riogrande.rs.gov. E o programa Viva Maria destaca os desafios da maternidade. É o que nós vamos ouvir agora nessa sexta-feira, dia 8 de maio, quase véspera do Dia das Mães.
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2: Olá, gente amiga desse nosso programa, que nessa Semana Mãe tem o prazer de apresentar a vocês a Mãe Possível. E nós aqui queremos que ela mesma se apresente. Quem é você, Supermãe?
3: Oi, Mara, obrigada pelo convite, estou muito feliz. Eu sou uma mãe possível, Beatriz Albuquerque, mãe de 4 crianças. E assim, nessa avalanche que é a maternidade, eu comecei a buscar para conseguir entender o que, que dava para a gente fazer sendo mãe, sendo profissional, porque eu também sou jornalista, sou doula, sou consultora de amamentação, então assim, multitarefas, e eu consegui tentar encontrar uma definição para esse caos, né? Muitas vezes que a gente vive como mãe. Então eu, nas minhas pesquisas aí, eu encontrei esse termo, que é a mãe possível, e não só pelas minhas vivências, mas também por atender mães todos os dias, enxergar nessas mães a exaustão, a

0: sobrecarga, de um sistema, né, que exige muito de nós, mulheres.
1: E eu queria justamente que você compartilhasse uma experiência tão fértil como é a sua, já que ter 4 filhos com idades tão distantes uma das outras, acho que eu vou chamar você de mamãe coragem, viu? Mas, enfim, qual o lugar que você encontrou de conciliação dessa idealização, inclusive, para esse lugar onde normalmente as mães são colocadas?
0: No meio das mães, aí vem toda aquela idealização, como você disse, a romantização, aquelas mães quase santificadas, com aquele posto de candura, de paciência, de leveza. E, na realidade, a prática do dia a dia das mães, ele é muito diferente disso. Né? Eu acho que a gente é levado mesmo, a gente se coloca, por isso que eu falo muito, vamos sair desse lugar onde colocaram a gente, de que a maternidade só reflete de coisas boas, de coisas incríveis, e que a gente está sempre muito bem, e que a gente tem que ser grata o tempo inteiro. Eu acho que estou assim, a minha maior realização da vida é a maternidade, não tem nem dúvida disso. Uhum. Mas é importante a gente reconhecer a pessoa que há fora dessa maternidade. Uhum. E é um caminho difícil. Eu fui mãe com 27 anos, da minha primeira filha, e depois com 39. Então foram maternidades muito diferentes. E foi muito rica, porque antes, ali no começo, muito imatura, eu me exigia muito, eu queria ser perfeita o tempo inteiro, dar conta de tudo. Hoje eu estou tentando sair desse lugar, justamente pelo fato de ouvir outras mães, eu vejo o sofrimento que essa exigência da perfeição, da conta da vida profissional, dos filhos, do trabalho, do marido, da casa. Então, o que eu sempre digo é, deixa sair um pratinho, tudo bem. A gente não vai ser bom o tempo inteiro em tudo. Então vai ter fase da vida que a gente vai estar mais dedicado aos filhos, outras a gente vai deixar sair os pratinhos ali do trabalho, outras a gente vai estar mais focada na gente como mulher. E é assim mesmo, acho que a vida é cíclica e a gente tentar olhar pra gente. Tem uma frase de um psicanalista que chama Winnicott, ele é maravilhoso, e ele fala que as mães precisam ser suficientemente boas, justamente para que os filhos possam ter autonomia para caminhar, de alguma forma, ali na frente. E a mãe boa é a que vai deixando de ser necessária. E aí eu acho que é esse lugar que a gente precisa chegar. E sempre olhando para a gente, né, Mara? Porque eu acho que a mãe tem essa tendência sempre de priorizar os filhos. E aí, quando eles vão embora, a gente fica assim meio...
1: A síndrome do ninho vazio.
0: Exatamente, e que muitas mães sofrem. E aí, nesse caminho, a gente já envelheceu, o tempo já passou, e eu acho que é encontrar esse meio termo, sabe? Pois eu acho que essa é a grande questão.
1: Agora, é impossível deixarmos de falar também da paternidade, né?
0: Eu acho que falar sobre a paternidade e falar sobre a rede de apoio como um todo é o único caminho para a gente tirar a mãe desse lugar. Porque não adianta a gente ter lutado por todos os direitos que a gente conquistou, ao voto, ao mercado de trabalho e a todos os outros ganhos que a gente teve ao longo de todos esses anos, as últimas décadas, a gente conseguiu absorver uma série de responsabilidades dentro do nosso lar, que eram só dos homens, do prover, do trabalhar, e a gente continuou acumulando essas responsabilidades diante de cuidar da casa, dos filhos, do marido, da comida. Então, assim, o que aconteceu foi um acúmulo de funções. E para que a gente consiga exercer as coisas de uma maneira mais saudável, a gente precisa do apoio da sociedade, não só do pai, né?
1: Sim.
0: E eu acho que, infelizmente, por mais que a gente já tenha tido alguns ganhos com relação à participação paterna, a gente está muito longe de um ideal. Muitas e muitas, eu não sei números, mas crianças que não têm sequer o nome dos pais na certidão de nascimento, e mulheres que precisam correr atrás, sustentar os seus filhos e ainda ter esse seio emocional e logístico dentro de casa. Então, eu acho que o papel do pai, o papel da sociedade como um todo de apoiar essas mães, isso passa pelo mercado de trabalho, os empregadores terem um olhar mais cuidadoso para essas mães, isso passa pelas famílias, pela sociedade, pelos vizinhos. Tem um ditado africano que diz que para criar uma criança, a gente precisa de uma aldeia inteira. Então não é quem pariu uma pessoa em Bali. É uma aldeia inteira que abrace essa criança e abrace essa mãe, porque se a mãe não estiver bem, não tem quem cuide dessas crianças.
1: Né? Pois é, e mais uma vez, viva a sabedoria indígena, viva a fonte de vida que são as parteiras, mães do umbigo do mundo, e viva você que, como doula, faz também da arte de partejar e igualmente desse parto humanizado uma razão de viver, não é verdade?
0: Nossa, Maria, eu acho assim, que apesar de ser jornalista e ter a minha formação inicial, eu me encontrei na doulagem e ver, acompanhar o parto, partejar, para mim, eu tive gestações difíceis e puerpérios muito complexos. E eu acho que a cada nascimento que eu acompanho é uma cura para minhas dores também.
1: Ver as mulheres
0: parindo, tendo autonomia sobre os seus corpos e conseguindo dar a luz aos seus filhos e ter essa força que a gente tem, assim, da natureza da mulher mesmo. Para mim é uma cura diária e eu fico muito feliz de poder participar da criação de cada núcleo familiar, de cada mãe que nasce um bebê, mas nasce uma mãe também. Isso para mim é incrível, assim, tá junto dessas mulheres. É sempre um presente para mim.
1: Que bom. Então, agradecemos muitíssimo a você, Beatriz Albuquerque, por essa participação sua no nosso Viva Maria, e sem dúvida haverá de inspirar o abraço, o beijo, o carinho de todas as filhas e filhos da mãe.
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3: Nós ouvimos o programa Viva Maria, que destacou os desafios da maternidade nessa sexta-feira, 8 de maio, quase véspera do Dia das Mães. Agora nós vamos para o nosso segundo bloco musical de hoje.

0: nosso segundo bloco musical do FM Café de hoje. 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A apresentação do programa hoje é minha, Juliana Rodrigues. Nos comentários, a partir da 1 da tarde, Alana Pedruzzi. Na produção, Clara Aires Fonseca. E na mesa de áudio, Érica Xavier. 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E o Brasil bate recorde e realiza mais de 30 mil transplantes no ano de 2025. É a notícia que nós vamos ouvir agora.
1: O Brasil registrou recorde de transplantes no ano passado, com 31 mil procedimentos realizados no país, um aumento de 21% em relação a 2022. Além disso, houve um crescimento de 37% nos recursos federais para o Sistema Nacional de Transplantes, no mesmo período, que alcançaram R$1,5 bilhão. O transplante de córnea foi o mais realizado, com mais de 17.700 cirurgias. Em seguida, aparecem os de rim, medula óssea, fígado e coração. Também houve aumento das equipes de captação de transplantes e de voos para o transporte de órgãos, com quase 5 mil, 22% a mais. Walter Garcia, membro da Associação Brasileira de Transplante de Órgãos, fala sobre esses avanços.
2: O ano de 2025 foi o melhor ano da doação e transplante na história do Brasil. Nós ultrapassamos 20 doadores por 1 milhão de população, mas houve também um aspecto que em 2022 a gente estava saindo da pandemia de Covid e estava num patamar mais baixo de doação e transplante que os anos anteriores.
1: O médico Edson Aracaki é um dos beneficiados pelo transplante. Ele recebeu um rim de uma irmã devido à doença de Berger, que leva a um depósito anormal de proteínas no órgão.
3: Com o passar do tempo, a doença evoluiu com a perda da função renal. Quando os exames demonstraram que o meu rim tinha atingido um nível crítico, meu médico me colocou na lista. Porém, uma irmã minha fez os exames de compatibilidade na época, né? E eles foram altamente compatíveis. Nós fizemos a cirurgia em 2001 e tanto a recuperação dela como a minha foram excelentes. Hoje eu não tenho nenhuma restrição, pratico esportes e tenho uma qualidade de vida como de qualquer outra pessoa.
1: Já Patrícia Fonseca, a primeira brasileira transplantada de coração, recebeu o órgão de uma família desconhecida, ato fundamental para a cura de uma miocardiopatia dilatada.
4: Me emociona muito falar do meu transplante, porque eu sou muito grata a uma família que disse sim à doação de órgãos. Não é que eu não estaria bem se não fossem eles, eu não estaria viva. Eu não estaria viva se não fosse uma família que em algum lugar do Brasil disse sim para a doação.
1: Apesar dos avanços, a recusa familiar à doação de órgãos ainda é um desafio. Atualmente, cerca de 45% delas não autorizam as doações. Walter Garcia destaca a importância de mais divulgação e orientação sobre o assunto.
2: Primeiro fator importante são as medidas promocionais sobre o transplante. Alguma campanha, mas principalmente assim, em escolas, explicar a importância da doação, como é que funciona, para as pessoas terem educação e conhecimento.
1: Para entrar na lista de espera para o transplante de órgãos, o paciente precisa passar por avaliação e exames em uma unidade de saúde habilitada. Confirmada a indicação para o procedimento, a equipe responsável efetua a inclusão do paciente no sistema. Com produção de Dayana Vitor, da Rádio Nacional no Rio de Janeiro, Carolina Pessoa.
0: E a Comissão Permanente do Processo Seletivo da Universidade Federal do Rio Grande abre inscrições para monitores voluntários auxiliarem na organização do Seja FURG 2026, junto à Pró-Reitoria de Graduação. As inscrições podem ser feitas até o dia 22 de maio pelo SINSC por estudantes das FURGs, por estudantes da FURG. As vagas são para atuação voluntária durante o evento, que será realizado de 27 a 28 de maio de 2026. Os inscritos deverão participar de uma reunião online para receber mais informações, orientações e sanar as dúvidas, que será realizado no dia 26, às 2 horas da tarde. O SEJAFURG busca promover a integração e a troca de saberes entre a universidade e os estudantes do ensino médio da cidade e da região. A matéria da nossa colega Tami Faria Sandri está disponível no portal furg.br. E agora nós vamos para a nossa agenda cultural desse final de semana. Hoje, dia 8 de maio, vai acontecer o Pagode no Mercado a partir das 8 horas da noite lá no Mercado Público Municipal. Amanhã vai acontecer a Feira Ecosol, das 2 da tarde às 7 da noite, no salão na rua principal do empreendimento Junção. É uma feira de economia criativa também, tem muito artesanato. E também tem a Feira da Convergência Cultural Estação, lá no Cassino, no Arte Estação, amanhã também, das 3 horas da tarde, também até às 7 da noite. E além da feira, vai ter música ao vivo lá no Cassino. E agora nós vamos para o nosso rápido intervalo. Voltamos para o terceiro bloco do FM Café.
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0: nós voltamos agora para o nosso terceiro bloco do FM Café de hoje. 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A apresentação do programa hoje é minha, Juliana Rodrigues. Hoje nos comentários estreando a Alana Pedruzzi. Boa tarde.
1: Boa tarde. Cheguei, demorei, mas cheguei. Estamos aí.
0: Pegamos feriado também.
1: Sim, encantado.
0: Na produção, Clara Aires Fonseca. Na mesa de áudio, Érica Xavier. 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E hoje nós vamos conversar sobre o segundo seminário de interseccionalidades LGBTQIA+, que será realizado nos dias 14 e 15 de maio, promovendo um espaço de diálogo, formação e fortalecimento das políticas públicas voltadas à população LGBT. E aqui conosco a Bruna Gondran, tá certo? Coordenadora de Políticas Públicas LGBT. Boa tarde, Bruna, bem-vinda.
2: Boa tarde, gente. Obrigada pela recepção, pelo carinho e pela oportunidade de a gente conversar um pouquinho sobre esse encontro, né? Que é a segunda edição que vai estar rolando aqui na nossa cidade. É isso, gente. Obrigada.
0: Vamos. Eu dei uma pesquisada, né? Porque a gente imagina que se tem o segundo seminário, teve o primeiro. E aí eu encontrei o registro que o primeiro seminário foi realizado lá em 2023. Isso. E foi aqui na FURG, aqui no CIDEC. E que a proposta de diálogo foi muito próxima, né? Do primeiro para agora para o segundo.
2: Sim, isso mesmo. A primeira edição do encontro foi organizada pela Associação LGBT daqui de Rio Grande, né? Que é um dos nossos movimentos sociais ligado à pauta LGBT, que tem uma atuação bem forte. E foi realizada em parceria com a universidade e também com a ANTRA. E aí, né, depois de algum tempo sem ter esse encontro, agora com a coordenadoria atuando na prefeitura, né, a gente fez esse diálogo com a associação, então surgiu a ideia de construirmos juntos esse segundo encontro, né? Então, em parceria, e aí vem esse momento desse segundo encontro. E aí as pautas são bastante parecidas, mas porque a gente avaliou que mesmo tendo um primeiro momento já, né, já faz um tempo, então é sempre importante trazer essas pautas porque são muito pertinentes para a nossa comunidade.
0: Sim. E aí eu estava vendo na programação de vocês, a primeira mesa é sobre direitos, reconhecimento e acesso ao serviço atravessados por diferentes marcadores sociais. E aí eu puxei uma pesquisa da ONU de 2024, que foi feita em parceria com o Instituto Matizes, que fala da questão do acesso à saúde, né? Acho que é mais ou menos isso que vocês vão abordar na primeira pauta, na primeira mesa do evento.
2: É, exatamente isso, né? Esse segundo encontro, né, está sendo realizado pela Secretaria de Saúde, né, através do ambulatório. Então, a nossa ideia é conseguir linkar todas essas pautas com a saúde. E a gente tem percebido que o acesso aos serviços, em especial à saúde, é uma dificuldade para a população LGBT. Porque a galera, às vezes, tem até medo de buscar os serviços, porque acha que assim que chegar, seja na unidade ou na UPA, vai sofrer o preconceito, vai sofrer aquela violação de direitos. Então, a nossa proposta é trazer esses diálogos para dentro da saúde para a gente conseguir, né, melhorar esse atendimento. Então, no dia anterior, inclusive, nós temos formação com os servidores da saúde. Então, já dentro dessa pauta para conseguir estar qualificando o serviço público.
1: Não, é super importante, né, Bruna? Porque a gente vê, assim, muito na internet, eu sigo muitos grupos, e a dificuldade que é não somente, assim, saber sobre os serviços oferecidos, né, sobre serviços de saúde para as mulheres trans, para os homens trans, para as mulheres lésbicas, para os homens gays, e que acabam fazendo com que a gente vá sem orientação para esse serviço, sem orientação dos nossos direitos, e tendo que ir atrás de iniciativas que são, às vezes, organizadas. Uma delas, por exemplo, ali organizada pelo Somos, grupo ali de Porto Alegre, LGBT muito famoso já de décadas do Rio Grande do Sul, né? Tem uma atuação no Brasil inteiro, que faz levantamento de, para além dos serviços que o sistema público de saúde oferece a partir dos ambulatórios, também que outros serviços, né? Que endocrinologista que vai te atender lá no teu convênio, que profissional de psicologia, de educação física. Então, é um processo multifatorial, especialmente para a comunidade trans, onde a gente tem uma necessidade de até para alguns procedimentos, né, de afirmação de gênero, uma necessidade de um tratamento médico e de saúde mais completo, que é multifatorial, né? A gente precisa de endócrino, precisa às vezes de ginecologista, de urologista, precisa de psiquiatra, psicólogo. Então, a importância desses eventos e dessa reunião de pessoas para a gente poder dizer, olha, então aqui a gente está oferecendo serviços e como é que a gente acessa e como é que a gente pode buscar mais informações.
3: E não só o acesso a esses profissionais, né? Mas esse tipo de atividade é muito importante para a gente reconhecer o nosso papel enquanto LGBT na discussão de políticas públicas voltadas para nós, né? Porque não basta a gente chegar num ginecologista, né, e ele perguntar com quem eu faço sexo ou não. A gente tem que estudar o porquê que a nossa população é uma das populações que mais comete suicídio, por exemplo. Isso é parte de estudar e de debater, né, a saúde da população LGBT também. Então, esse tipo de evento faz com que a gente reconheça os nossos papéis, né, dentro dessas discussões, seja de saúde, seja de educação, né, que também somos uma população das que mais evade da escola, do ensino básico, né, a população trans, por exemplo, que acaba nem chegando nas universidades. Então, são debates importantíssimos, assim, esse tipo de evento são os lugares ideais para a gente conseguir direcionar a política pública para nós.
2: É, a ideia é exatamente essa, que a gente consiga construir, porque é a sociedade civil que tem que participar e que tem que contribuir para a construção da política pública, né? A política pública só é, de fato, eficiente quando a gente consegue ouvir a comunidade e ter essa participação social. Então, a proposta do evento é que a gente consiga dialogar. Então, a gente vai ter alguns convidados nessa mesa, pessoas que são de outras cidades e que têm um trabalho super importante para a pauta LGBT, pessoas LGBTs também. Acho que é importante marcar isso, que todas as pessoas que vão fazer fala, né, nas mesas temáticas serão pessoas LGBTs, então para que a gente tenha a representatividade também, porque existem pessoas LGBTs que estão fazendo o trabalho, que estão buscando, então trazer essa representatividade para a gente conseguir ampliar esse diálogo e conseguir de fato a melhoria, né, das coisas.
4: Sim, a gente fica pensando na questão do acesso à saúde, né? É uma população que no último censo de 2023, 15 milhões de pessoas representam essa comunidade no Brasil, quase 10% da população brasileira. Então, pensar no serviço de saúde, como é que esse 10% da população brasileira, que é um número expressivo, tem acesso a essa saúde, tem condições, como a Alana falou, de saber procurar esse acesso à saúde, a gente falando da questão da saúde, mas também a Érica nos deu uma aula aqui quando a gente marcou a pauta, né? A gente foi pedir, eu e a Clara, explicação sobre a questão das interseccionalidades. E aí a gente ganhamos uma aula sobre a questão das interseccionalidades. Porque quem não está alfabetizado com os termos, não consegue compreender a dimensão desse seminário já começar. Segundo seminário de interseccionalidades, né? Acho que é interessante falar sobre isso.
2: É, acho que a Érica falou para vocês, e aí
4: falar para os nossos ouvintes.
2: Se ela quiser contribuir comigo também, pode ficar à vontade, né? Quando a gente fala de interseccionalidades, a gente está dizendo que as pessoas não vão ter a mesma realidade, né? E aí, quando a gente tem marcadores de raça, de classe, né, de gênero, de sexualidade, enfim, de diversas questões, a vivência dessas pessoas vai ser diferente e elas vão ter atravessamentos diferentes. Então, a nossa ideia é a partir daí, porque quando as pessoas pensam em LGBT, elas pensam numa coisa só, né? Ou elas vão pensar na travesti, ou vão pensar no homem gay afeminado, ou na mulher lésbica desfeminilizada. Então, as pessoas vão ver essas pessoas como se fosse uma coisa só. E essa não é a realidade. A gente sabe que uma mulher branca vai ter atravessamentos diferentes de uma mulher preta. Então, quando a gente está falando de população LGBT, segue essa mesma linha. Uma pessoa com deficiência, que é uma pessoa LGBT, vai ter outros atravessamentos quando for buscar os seus direitos. E aí, a proposta do evento é que a gente consiga dialogar a partir daí, dessas vivências e dessa interseccionalidade. O que muda, né? Quando a pessoa tem outros marcadores sociais na sua vida.
4: Sim, e na nossa conversa foi muito engraçado, porque eu adoro pesquisas e dados. Daí eu vim com pesquisas e disse, toda faceira. Érica, tu sabia que na questão do estudo, né, a população LGBT, ela tem mais acesso ao estudo, e alguns marcadores de mais acesso ao estudo do que a média da população? Érica, senta aqui, de que LGBT que tu tá falando? Vem cá!
1: Qual das letrinhas? Isso é super importante entender o que é esse significado da interseccionalidade, né? E a gente tem interseccionalidade sendo debatida por vários. Eu eu acho que a comunidade LGBT se apropriar desse conceito para entender que, bom, né, até o próprio, o que a gente pensa sobre acesso à saúde, porque quando a gente vai discutir, né, os condicionantes de saúde da nossa população, da população trans, a gente vai ver que, bom, a primeira coisa que as pessoas pensam é, a gente vai falar de hormônio e a gente vai falar de cirurgia, de afirmação de gênero, né, só isso. Mas não pensa que, bom, quais são as nossas taxas de doenças e outras questões básicas de saúde?
3: Porque para você poder, vida, né?
1: Exato, para você poder fazer, por exemplo, uma cirurgia de afirmação de gênero, ah, vou fazer uma mastectomia masculinizadora, por exemplo, né? Você precisa estar com uma série de condições de saúde, você precisa estar com açúcar controlado, né? Então você precisa de um acompanhamento a longo prazo, multifatorial, né? Você não chega ali e dizer, bom, hoje eu vou começar com a minha cirurgia, então, olha, como é que eu estou acessando os demais procedimentos de saúde? Como é que eu estou acessando, por exemplo, a qualidade de saúde? Uma coisa que eu acho que a área que eu mais estudo dentro dessa temática LGBT tem sido ultimamente a parte da afirmação de gênero, né? E me choca muito, assim, como a gente vai ver, por exemplo, o mercado de pessoas da área da educação física, por exemplo, dizendo, olha, como é que a gente vai fazer com que esse corpo, que não é que, bom, eu não vou tratar isso lá no endócrino, não vou tratar isso lá no ginecologista ou no urologista. Bom, mas eu preciso ter coluna. Eu preciso que a minha coluna esteja apta para eu poder realizar uma cirurgia. Se eu sou um homem trans negro, eu vou ter outra colocação no mercado de trabalho. Essa outra colocação vai me permitir que eu tenha condições físicas de poder passar por um processo de afirmação de gênero, né? Entender essas nuances do processo, né? Então, quando a gente fala de interseccionalidade, que é a minha área de estudo, assim, eu fico pensando, bah, como a gente demorou para chegar, né? Comunidade negra, por exemplo, 20 anos já no mínimo, 20, 30 anos batendo em cima dessa pauta, porque justamente consegue ver na sua vida cotidiana que a pobreza te marca, mas a raça te marca. E a gente vê que a pobreza nos marca, a raça nos marca, o gênero nos marca, a sexualidade, né? Outras dimensionalidades da vida, né? Como é importante a gente olhar para esse ser completo e entender que a gente está vazio de serviços de saúde, né? A gente chegou até aqui vazio de serviços de saúde numa completude, né? Não só especificamente na nossa condicionalidade. Ah, vou fazer uma cirurgia, vou fazer hormônio. Mas tem tudo isso aí.
2: É, essa questão da saúde é uma coisa que pega muito, né? A coordenadoria surge agora há pouco tempo, mas o programa de saúde LGBT está aí na nossa cidade desde 2019. E aí, às vezes acontece da nossa população chegar em um serviço de saúde, por exemplo, numa unidade básica de saúde, e aí os profissionais não estarem preparados para atender essas pessoas. E aí, ah, não, tem um ambulatório. Ah, e aí manda, olha, tu vai nesse lugar, assim, assim. E é claro que o ambulatório tá lá de portas abertas para receber todo mundo. Mas tem coisas que não é o ambulatório que vai tratar, porque o ambulatório tá ali para tratar de questões específicas. Aí, como tu colocou essa questão do tratamento hormonal, de encaminhamento para cirurgias, de todo esse processo de acompanhamento que as pessoas trans têm que fazer antes de fazer as suas cirurgias. E aí, para isso que está ali o ambulatório, para auxiliar nesses processos. E claro que de portas abertas para receber a população, mas acho que o que pega muito é que as pessoas LGBTs, sejam elas pessoas trans ou não, são pessoas. E vão adoecer ou ter que prevenir a sua saúde, assim como todas as outras. Só que elas chegam na unidade de saúde ou na UPA, e aí pode ser assim, uma gripe. Ah, tô com uma gripe, vim pedir uma receita, né, para um remédio para essa gripe. E aí chega lá e o médico, às vezes, não sabe como atender aquela pessoa, como se ela não fosse uma pessoa, como se fosse assim, um alienígena que veio.
1: É uma gripe LGBT. É,
2: exatamente, tudo, porque o marcador tá sempre ali, né? Então, acho que essa formação que a gente vai fazer no dia anterior com os profissionais da saúde é para que a gente consiga, né, tentar romper com isso, de que as pessoas sejam acolhidas em diversos serviços de saúde. E aí o seminário vem para trazer essas informações para a gestão, para os servidores, mas para a comunidade também, para que a própria comunidade saiba onde estão os serviços e que esses serviços vão estar preparados para receber elas, né? E saber como fazer esse seu tratamento de saúde, porque às vezes as pessoas não sabem. A gente lida com situações, às vezes, bem preocupantes das pessoas não quererem ir buscar o serviço de saúde. E saúde não é só a doença, né? A gente tem que buscar a saúde antes disso, antes de adoecer também.
3: Não, e essa fala da Bruna vai muito ao encontro de uma fala que eu faço em todos os espaços que eu vou de LGBT, porque eu acho que é muito importante que, às vezes, a gente, enquanto militante LGBT, a gente, enquanto movimento LGBT, a gente se perde muito no discurso do amor, né? De que a nossa luta é pelo nosso amor, é por amar, assim... Amar é um sentimento que ninguém nunca vai tirar de dentro de nós, né? A gente vai amar as pessoas sempre. Mas a nossa luta, ela é por ser reconhecida como um sujeito de direito na sociedade, né? E isso vai desde ser atendida dentro de um... Dentro de um ambulatório, dentro de um hospital, dentro da área da saúde, ou ser atendida dentro de uma escola, ser atendida dentro de um CRAS, né? Então, a nossa luta, ela está muito mais ligada a questões de empregabilidade, de acesso a direitos, de fato ser reconhecido como um sujeito de direito, né, na sociedade, do que simplesmente... ter a minha relação reconhecida, ter o meu amor reconhecido, porque, enfim, você não... Pode até não acontecer, entendeu? Nunca no mundo. Mas essa tua fala, eu acho que vai muito nesse sentido, assim, né? Da gente ser visto como um ser humano mesmo, assim. Um ser humano que adoece.
2: É, porque as pessoas, às vezes, o senso comum, né? Uhum. Coloca sempre as pessoas LGBTs como as pessoas que querem festa. Uhum. E promiscuidade e não uhum. sei o quê. Só que assim...
3: Como sujos.
2: Exatamente. Só que um homem gay, uma mulher lésbica, uma pessoa bissexual, uma pessoa trans... Também trabalha, também estuda, também uhum. tem, fica adoece, também tem a sua saúde.
3: Tem filhos.
2: Tem filhos, tem, constitui família. Uhum. E quando não tem, é porque esses direitos estão sendo negados. Então, se essa pessoa não está conseguindo terminar os estudos, é porque tem alguma coisa acontecendo ali. E aí é nesse sentido que a gente tem que pensar nos nossos direitos, né? Porque quando a gente... Agora, a FURG mesmo tem o processo seletivo específico para as pessoas trans, né, que passou por diversas situações já, aquela questão do juiz também, de tentar derrubar uhum. o processo. Então, assim, isso são, né, é um parte de um projeto de negar os direitos dessas pessoas.
3: Sim.
2: E aí, acho que o que tem que ser central sempre é que pessoas LGBT são pessoas. Uhum. Né? Então, se todo mundo tem que ter os seus direitos garantidos, por que que a população LGBT não? Por que que tem que continuar, né, marginalizado, invisibilizado, sem ter o seu acesso aos direitos? Então, acho que é nesse sentido que esse seminário também vem, para que a gente consiga demarcar esse espaço, dizer que a gente está aqui e que a gente tem que ter os nossos direitos garantidos, porque a gente também está dentro da sociedade, a gente também quer trabalhar, a gente também quer estudar, a gente paga imposto, a gente contribui para a sociedade, então uhum. a gente está aqui, a gente não está avulso, né? E aí a importância do seminário aqui em Rio Grande é justamente essa, né? Em Rio Grande existe essa diversidade, Rio Grande não está à parte do mundo, uhum. pessoas LGBTs vivem aqui também.
1: Sim. E é um trabalho super referencial que a gente está vendo, assim, acompanho muito o caso de vocês ali, acompanho o caso do ambulatório também de Pelotas, né, que é também super ativo, então importância para a nossa comunidade, assim, ver que a gente tem o Estado tomando pé, né, o Estado assumindo a sua responsabilidade, porque eu acho que é essa grande importância da gente pensar a interseccionalidade, né, a gente está... Né, falando de uma comunidade extremamente empobrecida, uhum. uma comunidade que dificilmente vai ter acesso a um plano de saúde, o plano de saúde que inclusive você precisa entrar às vezes na justiça para requerer uhum. né, o direito a conseguir uma consulta com um endocrinologista, conseguir fazer a própria eu quero fazer a cirurgia, não vou fazer via SUS, vou fazer particular. Né? E aí a gente vê assim, a comunidade completamente evadida, né, do básico. Por quê? Porque não consegue, às vezes, chegar numa empregabilidade. Isso afeta... Uhum. A gente sabe que a nossa comunidade trans, mas as outras letrinhas, né? Conjunto de pessoas LGBTs que chegam empobrecidas justamente nesses empregos que pagam melhor, que têm uma melhor condição de te oferecer um suporte para poder chegar nos processos de saúde, né? Para poder ter uma jornada de trabalho mais encurtada e com isso poder fazer um exercício físico, uhum. poder, né, cuidar melhor da sua saúde, comer melhor. Então uhum. a gente vê assim, populações que são às vezes empurradas para subempregos, empregos de baixa qualificação, mas sobretudo sobretudo de baixa remuneração, né? Empregos que às vezes, como é que a galera vai conseguir se alimentar bem, vai conseguir fazer um exercício, ter uma vida boa, se só é colocada para trabalhar só assim, ó, é a escala 7x0, né? Escala em que você trabalha todos os dias da sua semana, todas as horas, e como é que condições você tem de usufruir da saúde que às vezes as pessoas que não são LGBTs conseguem acessar um serviço de saúde e ter melhores condições de receptibilidade das suas demandas, né? Vejo, por exemplo, ali muito nas comunidades trans, assim, a galera fazendo vaquinha, às vezes para levantar 40, 50 mil para fazer uma mastectomia, outros procedimentos de afirmação de gênero, e a galera buscando, porque assim, o serviço ainda não sabe que tipo de serviço. Eu quero fazer, eu estou em um processo de disforia de gênero muito acentuada, e aí precisa entender que precisa passar aí por no mínimo um ano de acompanhamento multiprofissional, né, em todas as frentes. Você não acorda, que é um pouco combater esse senso comum, que diz assim, agora todo mundo vai fazer cirurgia, acorda de manhã e diz assim, vou botar um peito, né, como se fosse uma decisão tão simples, como se fosse
5: e
1: assim,
5: como se,
1: né,
5: pessoas cis não tivessem esse direito, né?
1: A gente vê afirmação de gênero só é um problema para quem é LGBT, porque assim, a gente faz assim, desde de cílios, as mulheres héteros mesmo, ela bota um cílio, vai botar botox, vai botar tudo quanto é coisa para dizer assim, eu sou o mais performática possível. E tá tudo bem. Uhum. E a gente diz, olha lá, que linda que ficou, botou peito. Uhum. Agora, se tu vai assim, vou botar assim, uma grama de hormônio dentro do corpo, não, Deus me livre, assim, cometendo um crime de ódio quase.
4: E a gente volta porque a Bruna falou do senso comum, né? A gente cai na mesma vala que a Bruna começou lá no início do bloco a falar do senso comum.
3: Então, viu, quão violento é esse processo, né? Eu acho que uma coisa que a gente precisa salientar e deixar assim, sempre muito evidente é que isso não é por acaso, né? Todas essas violências e essa vedação de direitos que a população LGBT tem, né, é parte de um projeto político. Né, um projeto político que não quer que a gente exista, né, um projeto político que vem de uma estrutura social que é baseada exclusivamente na desigualdade, né, porque se não tiver desigualdade não tem capitalismo, então o capitalismo se usa desses preconceitos da LGBTfobia, do racismo, do machismo, do sexismo, do capacitismo, né, para fazer a manutenção desse sistema. Então, socialmente é interessante que haja o preconceito em todas essas esferas, né? Socialmente é interessante que a gente tenha uma camada da população que não acessa a universidade, que não acessa a educação básica, que não acessa a saúde, porque, como a professora estava dizendo, né, é essa população que vai acabar no subemprego, é essa população que vai acabar sendo mais empobrecida. E eu acho que isso, assim, acho que a gente precisa deixar realmente muito saliente que isso existe, porque existe um sistema que se beneficia disso, assim.
2: Não, e é um projeto, agora a gente tá todo mundo falando sobre o fim da escala 6x1, que vai rolar. Então, vamos comemorar isso, vai rolar. Né? E é que está sendo encabeçado esse movimento agora pela Erika Hilton, que é uma mulher travesti preta, né? Então, que está... E aí, por que é um projeto? Porque a gente sabe que quando as pessoas LGBTs ou quando as pessoas pretas vão chegando nesse espaço, vão conseguindo ter seu trabalho, vão conseguindo estudar, vão chegando nesses espaços, seja na Câmara dos Deputados ou em outros lugares, são elas também que vão trazer essas pautas. Às vezes as pessoas falam, né, que a pauta dos trabalhadores não está junto com a pauta LGBT, ou não está junto com a pauta das mulheres, mas está sim. Porque são essas mulheres, são essas pessoas LGBT, são essas pessoas pretas que estão levando essas pautas para dentro desses espaços e que estão fazendo essa discussão agora. Acho que é importante demarcar isso também. A cara da classe trabalhadora mudou. Não é mais só aquele operário de dentro da fábrica. É também este operário da fábrica, mas é também a mulher travesti que é colocada na prostituição porque não tem acesso aos seus direitos e é um trabalho formal. Então, acho que isso é muito importante. E aí entra nisso que a Erika falou, desse projeto de nos invisibilizar, de nos colocar à margem para que a gente não acesse os espaços e não consiga mudar essa realidade.
4: Eu acho que a gente ainda consegue nesse primeiro bloco. Eu queria falar da segunda mesa de vocês ali, que é exatamente sobre envelhecer fora da norma. Histórias marcadas por cuidado. E aí no programa de ontem, do Paralelo 30, o Gabriel, acho que é o Gabriel, uhum. O Gabriel veio aqui, e aí ele comentou a questão da expectativa de vida, né? E aí eu achei muito interessante quando eu fui olhar a programação, que vocês têm a segunda mesa de debates de vocês é exatamente sobre isso, a questão do envelhecimento.
2: É, porque o envelhecer na nossa cidade também é um direito que é negado para as pessoas LGBTs, sobretudo para as pessoas trans, né, que têm uma expectativa de vida no Brasil de 35 anos.
4: Foi o que ele falou. Que continua, 35 a 38 anos.
2: É, continua sendo o país que mais mata pessoas trans e com dados que são subnotificados, né? Não são dados extremamente verídicos ali com todas as situações. Então, podem ser que esses números sejam ainda maiores. Pode ser que essa expectativa seja diferente. Então, quando a gente fala sobre envelhecimento, é sobre isso. Como é que é a vida de uma pessoa trans depois que ela passa desses 35 anos? Como é que funciona? Quantas pessoas trans idosas a gente conhece? A gente tem no nosso convívio. E não só pessoas trans, né? Mas mulheres lésbicas, homens gays também. Onde estão essas pessoas? Como é a vida para essas pessoas? Como é o acesso a diversas coisas na vida delas, né? A gente não tem isso. E aí a gente vê muito pessoas LGBT sendo expulsas das suas famílias, e aí depois, quando um pai, ou uma mãe, um tio, alguém que foi a pessoa que causou essa primeira violação, fica doente, quem é que vai cuidar? É sempre a pessoa LGBT que foi expulsa, que foi negligenciada, né? Isso acontece muito. Então, essas pessoas estão nesse cuidado, mas quando elas envelhecem, quem é que cuida dessas pessoas? Né? Às vezes, quem cuida é entre nós. Uhum. A gente tem muitos casos de pessoas trans em especial, mas também de pessoas, enfim, né, dentro das letrinhas, que envelhecem e ficam sozinhas. Uhum. Ou então tem só o seu companheiro ou a sua companheira para cuidar de si. E aí, porque é isso. E quando constituem família, tem os seus filhos que vão cuidar, mas é sempre muito restrito, não é como as pessoas imaginam, né, que aí tem outras pessoas para cuidar. Então, acho que é nesse sentido, assim, que a gente vai trazer essa mesa do envelhecimento. Porque para pessoas trans, depois dos 35 anos, tu já tá vencendo. Porque a expectativa é muito abaixo.
4: E a gente vai pensar da questão do marcador do IBGE para ser considerado envelhecendo, terceira idade, é lá para 60 anos. Né?
2: Pra 60
4: então
2: anos.
4: A gente tem isso aí encurtado em metade do tempo, praticamente.
2: Metade do tempo. A população LGBT muitas vezes não chega, né? Uhum. Não se torna uma pessoa idosa. E às vezes quando chega é porque teve um privilégio aqui, um privilégio ali. Não é uma pessoa que tá desde sempre na vulnerabilidade. Uhum. Tem casos de pessoas trans que conseguem chegar, né, aos 60 mais porque, enfim, passaram boa parte da sua vida sem poder viver sendo quem elas eram, de fato. Tiveram que viver sobre, né, sobre uma perspectiva que não era a que ela queria, sobre ser uma pessoa que ela não era, ter o seu gênero negado. E aí, por isso, conseguiram sobreviver tanto tempo e aí depois conseguem, então, a sua liberdade e aí assumir quem são, de fato, e poder chegar aos 60 mais. Porque senão acontece aquilo que a gente sabe. São mortas, são invisibilizadas, não alcançam, né, essa parte da vida, não conseguem chegar. As pessoas dizem que os idosos estão na melhor parte da vida, né, melhor idade, mas quem são essas pessoas? Porque a população LGBT não alcança esse marco da vida. Né?
1: Importante olhar para esse cenário do cuidado, né, porque a gente não somente tem o trabalho de cuidar, né, automaticamente responsáveis, mas muitos anos que eu gosto de discutir isso, assim, como a vivência LGBT, ela tem esse, a gente discute muito, né, ali nos nossos estudos, assim, muito essas interseccionalidades, né, como é que é isso lá para a comunidade negra, para as outras comunidades, comunidade de pessoas com deficiência, mas as pessoas LGBTs, elas têm uma característica, né, nossa comunidade tem uma característica muito peculiar, que é a negação do direito à família.
3: Uhum.
1: Então, isso tem um impacto na saúde também muito significativo. Porque se nós somos os cuidadores, quem nos cuida, né? E agora a gente vem numa crescente de casas de acolhimento, agora em Pelotas, né, saindo uma casa de acolhimento de pessoas LGBTs, que é também muito fruto dessas lutas, especialmente aí, assim, fazer uma super reverência às mulheres trans e travestis que estavam, às vezes, na rua, Precisando dizer, olha, eu fui saída da minha família, expulsa da minha família, e preciso encontrar um outro sentido.

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0: Nós voltamos agora com o nosso último bloco do FM Café de hoje. Hoje nós estamos conversando sobre o segundo seminário de interseccionalidades LGBTQIA+, que será realizado nos dias 14 e 15 de maio, promovendo um espaço de diálogo aqui no auditório do IFRS. Acho que a gente também se empolgou no início e não falou que as inscrições ainda estão abertas e que o pessoal também pode chegar lá no dia, né?
1: Sim, isso mesmo. As inscrições estão abertas no link, mas é... Quem não conseguir fazer a inscrição prévia, pode chegar. A gente vai estar fazendo as inscrições na hora também, o nosso credenciamento. E aí é aberto para toda a comunidade, quem quiser chegar, sejam pessoas LGBTs ou não. Acho que é importante demarcar isso, porque as pessoas às vezes pensam, ah, é evento LGBT, é só para LGBT. Não é assim, é para todo mundo que estiver interessado em entender um pouco mais sobre a pauta, em conhecer pessoas que são aliadas, porque não precisa ser LGBT. Acho que o Gabriel falou isso ontem, que

0: no paralelo, né? A gente não precisa ser LGBT para ser contra a LGBTfobia, né? E a gente tem que estar junto para conseguir vencer tudo isso. Então, é um evento aberto. Para quem quiser chegar, a gente vai estar lá. É um evento que tem diversos atores e atrizes participando da construção. É uma construção coletiva. O GESI vai estar participando com uma exposição, com os trabalhos também das escolas, das crianças. Então, cheguem lá para conversar com a gente. Vai estar rolando um cafezinho. Sim, e muita discussão. E vai ser
1: em legal. Tempos não tão distantes, né? A gente teve também o trabalho, tu falava sobre o acesso à universidade. E em tempos não tão distantes, a gente também teve o trabalho do GESI sendo muito atacado, né?
0: Uhum. Sim, sim, exatamente.
1: Vale marcar.
0: E um trabalho super importante que o GESI faz, né? Não só dentro da universidade, mas também com as nossas escolas. Muito importante dizer isso, porque as escolas também, às vezes, são espaços de exclusão para a nossa comunidade. E aí, então, quando a gente tem um espaço como o GESI, que vai até as escolas, leva esse diálogo e amplia isso, é muito importante. Então, que a gente continue com o GESI, vida longa ao GESI e o trabalho que faz.
2: E mostrar como a LGBTfobia, ela também é uma violência praticada, às vezes, contra pessoas héteros, contra pessoas, sim, que não estão exatamente nesses marcadores, né? A gente vê, assim, né, um movimento de violência que acaba atacando pessoas que são aliadas. Então, assim, né, se somem na luta, porque vai sobrar, a gente diz, né, que quando vier, vai sobrar para todo mundo, né? Porque, exatamente, ao fim e ao cabo, estamos todos nós, pobres, trabalhadores, negros, pessoas com deficiência, está todo mundo no mesmo barco. Ninguém aqui é branco, rico, né, bilionário, para estar safo lá no seu iate. Então,
0: não, exatamente,
2: a gente se junta, não vai dar bom,
0: e
2: não.
0: Essas violências, às vezes, vêm até para pessoas que não são aliadas, né? A gente tem visto muito casos de mulheres cis, uhum, que praticam algum esporte, especialmente, né, o fisiculturismo,
3: sim,
0: e que são agredidas, que são proibidas de entrar no banheiro. Porque
3: são pessoas, confundidas.
0: Porque,
3: né,
0: as pessoas fazem uma leitura de que são pessoas trans, né? Porque tem isso também. As pessoas fazem essas leituras das pessoas, elas presumem que são pessoas cis ou não, e aí fazem esses ataques. Então, a LGBTfobia não atravessa só pessoas LGBTs, né? Também acaba atravessando outras pessoas.
4: Sim. Quais são as mesas que vai ter no seminário?
0: Ela tá valendo ali para nós, mas eu posso abrir aqui.
1: Não, mas eu tenho aqui, Erika,
0: os nomes, Erika, completos. Não, eu
4: queria saber todas, assim.
1: Tá, vou lá. Então vamos lá.
0: É, me ajuda, porque de cabeça não vou lembrar todas.
1: Não, vamos lá, que eu tô aqui com o programa de vocês aberto. No dia 14 começa, né? Tem uma abertura oficial, uhum, mas começa com a mesa Direitos, Reconhecimento e Acesso a Serviços Atravessados por Diferentes Marcadores Sociais. Depois a gente tem essa que nós estávamos conversando antes do intervalo, que é Envelhecer Fora da Norma, Histórias Marcadas por Cuidado, Abandono, Redes que se Constroem ao Longo do Tempo. E depois a última do primeiro dia, que é dia 14, é Capacitismo e LGBTfobia, nas experiências de quem enfrenta múltiplas marcas no corpo e no cotidiano.
0: Essa mesa é uma das mesas que, para mim, vai ser das mais legais e mais impactantes, né? Um dos nossos palestrantes dessa mesa é o Érico, que faz parte do coletivo Surdes, que é um coletivo que tem aqui no Rio Grande do Sul, de pessoas LGBTs surdas. E ele que vai fazer essa fala, e ele é uma pessoa surda, usuária de Libras, então a fala dele vai ser toda feita. E aí, então, teremos um intérprete que vai traduzir para as pessoas ouvintes poderem acompanhar a fala dele.
1: Nas mesas, depois, no dia 15 de maio, a gente começa com a mesa Ancestralidade, Território e Experiências que se Cruzam na Luta por Igualdade Racial.
3: Uhum.
1: Aí a gente tem depois Rompendo a Produção e Reprodução LGBTfobia, Escola, Permanência e Identidade, Identidade, Resistência, Criação e Deslocamento de Padrões, é a mesa desse dia, e termina com a mesa Exclusão, Desafios no Mercado de Trabalho.
0: E a gente tem uma mesa também de cultura. Não sei se abriu aí para ti.
1: Não abriu aqui para mim na programação. Não, tu sabe qual é o dia? Não abriu aqui para mim na programação.
0: É no dia 15.
1: No
0: Eu
1: dia
0: acho que é
1: 15.
0: A nossa...
1: A última é essa de exclusão, desafio mercado de trabalho. E... depois é de identidade, rompendo.
4: Não, porque a Bruna falou sobre vários parceiros, né, dessa construção coletiva, desse seminário. Mas como foi pensado, né, essas temáticas? Por que foram escolhidas essas temáticas especificamente?
0: Então, quando a gente se reuniu para discutir, assim, o que que a gente ia fazer nesse ano, algumas questões chegaram para nós, assim, né? E aí assim, principalmente através da associação, assim, que tem um trabalho já há bastante tempo, mas também com outros setores. A gente conversou com o coletivo Camaleão aqui da FURG, a gente conversou com outros, né, coletivos. E aí, a primeira das coisas que chega para nós, assim, é educação, saúde e trabalho. Uhum. São as primeiras coisas, porque são alguns dos primeiros direitos que são negados, né? E aí chegou também essa questão do envelhecimento, né? Porque, enfim, em outros espaços que a gente teve também, né, as pessoas dialogam sobre isso, e aí a gente teve uma conversa em uma atividade que a gente foi em Porto Alegre com a Marcele Malta, que é uma mulher trans, que já é idosa e que tem um trabalho espetacular de muitos anos, principalmente no Rio Grande do Sul, mas em todo o Brasil. É uma referência, assim. E aí ela fala muito bem sobre isso, e aí a gente pensou, ah, a gente tem que levar isso para Rio Grande também, porque a gente precisa falar sobre isso, né, sobre esse envelhecimento. E aí foram chegando, quando a gente se junta para reunir, assim, a gente percebe que quando a gente vai construir esses espaços, né, que a gente vai falar sobre LGBTs, tem muitas pessoas negras, né? E aí, como é que a gente não vai falar sobre como que o racismo atravessa essas pessoas, né? Então, se a gente tem pessoas indígenas que são LGBT, essas pessoas também sofrem racismo, também vão sofrer, né, outras questões. Então a gente pensou, não, a gente vai ter que falar sobre igualdade racial. E aí assim vão surgindo no meio
1: assim
0: dos
1: que
0: diálogos.
1: Que as mesas foram construídas.
0: Exatamente. Aí a gente falou, não, mas tem que ter alguma coisa cultural. Ah, então vamos fazer uma mesa de cultura, então, porque quando a gente. Porque cultura LGBT existe. Né? A gente tem show de drag, a gente tem diversos tipos de, né? Então, de performances, então, cultura
4: uma literatura sapatão maravilhosa.
0: Exatamente. Então, a gente precisa falar sobre isso também. E assim foram surgindo, né? A partir das vivências de cada um que estava participando desses espaços, as coisas foram surgindo e a gente foi discutindo. Então, a partir daí, a gente conseguiu... A nossa ideia era fazer menos mesas, mas aí as demandas vão surgindo, os assuntos vão surgindo. Quando a gente viu, a gente estava com uma programação com várias temáticas, assim.
1: E vocês têm 2 dias de programação bem intensa.
0: Bem intensa, exatamente. Né? A primeira edição do Interseccionalidades também teve bastante mesa, e aí a gente falou, não, vamos pensar esse para ter... que a gente, máximo de coisas que a gente conseguir, mas vamos abrir também para ter diálogo com o público, né? Porque... se a gente chega alguém só para fazer uma palestra e ninguém vai falar, também acaba que as pessoas não vão querer participar, porque elas também querem contribuir, também querem perguntar. Então a gente pensou em fazer as mesas, mas não colocar mais mesas para ter espaço para a galera conseguir conversar e tirar dúvidas e perguntar, e para que fosse uma participação mesmo, não só ir lá para ver alguém falar e ir embora, poder participar também, ser, né, um ator da construção desse evento. Acho que o evento vai acontecendo conforme a participação das pessoas também.
2: É um evento educativo super interessante, né? Aqui na comunidade da FURG, por exemplo, no IFRS, né? Os nossos colegas de Pelotas também. Quem tiver a oportunidade, lá conferir essas mesas, porque pode ser a tua área de pesquisa, educação, pode ser saúde, mas assim, uma aprendizagem muito significativa, que a gente tem uma reclamação dos estudantes muito significativa, né? Bah, a gente não tem literatura. Eu dou uma brigada, né? Disse, ó, galera, vamos se coçar, né? Sabe pesquisar, abre o Google aí e pesquisa as coisas, né? Pelo amor de Deus, né? Porque se vai pesquisar receita no TikTok, dá pra pesquisar direitos LGBTs também. Mas, né, aí como professora, a gente também, né, nós docentes, então fica um chamado à categoria docente, né? São nossos professores da rede de educação básica, rede pública, rede privada, né? Os nossos sindicatos que apareçam também por lá, para entenderem essa dinâmica e poderem trazer para dentro desses espaços de representação a importância de promover políticas públicas, né? Porque a gente poder fazer essa discussão e poder fazer por dentro do Estado, por dentro de secretaria, né, por dentro de coordenadorias, é muito importante. Às vezes a gente vê essas discussões super importantes aparecendo no Congresso Brasileiro, lá dos médicos em São Paulo. Bom, mas em que momento em que a gente consegue, né? E assim, às vezes a galera tem que pagar para ir ver essa discussão, né? Então a gente ir lá e poder aprender com os colegas que estão aqui pertinho, com tantas temáticas importantes, é fundamental para quem está aí, do pessoal das licenciaturas. Então vamos se coçar, vamos aparecer, que não vai ter, pelo menos esse ano nós vamos ter outro seminário, vamos ter o terceiro esse ano, não, né? Só ano que vem. Assim, de repente,
1: já tivemos uma distância temporal de 2023 para agora 2026, então vamos. vamos aproveitar, o momento.
0: Exatamente. Eu tava pegando aqui a programação, né? No dia 15, a gente tem a primeira mesa de manhã, que é a de ancestralidade e igualdade racial. Né? E aí depois a segunda é de educação. E aí, na tarde, a gente vai ter a mesa de arte, cultura, expressões não convencionais.
4: Uhum.
0: Então, que a gente vai estar falando. Inclusive, uma das pessoas que vai estar na mesa é um menino que faz uma drag belíssima de Pelotas.
4: Uhum.
0: Então, vai falar sobre isso, sobre arte drag, sobre como que é essa expressão cultural. Porque as pessoas não validam a comunidade LGBT e menos ainda a cultura LGBT, né? O que que isso tá envolvendo? Que tipo de cultura a gente consome? O que que a gente faz? O que que a gente produz, né?
4: Sim.
0: E aí, a última mesa que encerra é trabalho e renda, existências negadas. Então, é onde a gente vai falar também sobre essas questões do trabalho. Né? Porque as pessoas ainda acham que LGBT não trabalha porque não quer, ou que, enfim, não tá ninguém para trabalhar, e a gente sabe que não é essa a realidade, né? Então,
4: pô, vou puxar pro meu assado aqui. Que não é novidade para ninguém, eu pesquiso a relação entre o direito à educação e o direito à moradia, né? E uma das coisas que eu sinto muita falta é de conseguir a encontrar, né, políticas públicas voltadas a pessoas LGBTs no que tange a questão da moradia. Né? Porque se a gente tem uma porcentagem específica, né, para pessoas com deficiência, para pessoas idosas, né, enfim, dentro desses programas de moradia, em especial do Minha Casa Minha Vida, que é o que eu estudo, por que que a gente não tem, né, dentre todas as problemáticas que a gente falou aqui com relação à moradia, ao acolhimento de pessoas LGBTs, por que que a gente não tem uma cota específica dos projetos de moradia dentro do Minha Casa Minha Vida que seja voltado para a população LGBT? Então, acho que fica aí pro próximo seminário de interseccionalidades, né?
0: Uma mesa.
4: Mesa de moradia.
2: Não, indico o palestrante.
1: Temos contatos.
0: Não, é super importante mesmo. A gente teve uma atividade em Porto Alegre que era para falar, era um seminário também, para falar sobre essa questão da moradia, né, para as pessoas,
4: sim,
0: LGBTs, em especial depois da enchente que a gente teve, uhum, no Rio Grande do Sul, né?
4: Sim.
0: Porque a gente sabe que as pessoas LGBTs também foram afetadas, né, em especial por estarem em vulnerabilidade. E então foi um espaço muito bom de diálogo e a gente acabou conhecendo algumas pessoas que fazem parte de um coletivo de moradia que é LGBT.
4: Que legal!
0: Que eu não conhecia, não sabia, mas que é um coletivo que surge, inclusive, a partir do MNLM.
4: Uhum.
0: E que aí surge para se organizar também pensando, né, essas questões que tu traz, assim, do porquê que não tem, né, uma cota específica para pessoas LGBTs, se estas também estão, né, na marginalidade,
4: sim,
0: também
1: e
0: estão
1: se representam
0: casa.
1: 10% da população brasileira.
4: Sim.
0: Exatamente.
2: Muito subnotificada, diga-se de passagem. Muito subnotificada.
0: Exatamente, exatamente.
4: Se me permitem a piadinha, os 10% conta com os que não saíram do armário.
1: Ah. Foi que ela falou da questão da saúde, né, da questão da mortalidade, que a faixa etária, expectativa de vida de 35 anos também é subnotificada.
0: Exatamente, exatamente. E essa expectativa surge através de pesquisas que não estão necessariamente ligadas, por exemplo, ao IBGE. Sabe?
4: Sim.
0: Não são dados que vêm daí, são dados que vêm do movimento. Quem traz esse dado, né, da expectativa de vida da população trans no Brasil é a ANTRA, né, que é a Associação, uhum, Nacional de Travestis Transsexuais. Então, assim, esses dados que a gente tem vêm daí. Não são dados que saem do Estado, né, que o,
4: sim,
0: Estado que vai lá e que faz essas pesquisas. Então, a gente tem muita dificuldade de acessar esses dados. Porque mesmo nos serviços, assim, às vezes não tem. Uma coisa que é muito recente, que as pessoas não sabem, é o Cadastro Único. Teve uma atualização no ano passado. E nessa última atualização que saiu, se tem agora os demarcadores de gênero. Então, assim, tem uma pessoa trans, consegue colocar no seu cadastro único que ela é uma pessoa trans, que ela é uma pessoa não binária. Os demarcadores de gênero estão ali. Mas demarcadores de sexualidade, por exemplo, não tem. Então,
4: uhum,
0: a partir de agora, a gente vai começar a ter alguns dados, né, sobre pessoas trans que têm cadastro único, que estão nessa situação de vulnerabilidade. Mas uma coisa que começou em 2025. Então, a gente ainda não tem dados muito concretos nem aqui no município, nem em outros lugares, porque as pessoas precisam ir fazer o seu cadastro único.
2: E isso aí é impeditivo para a política pública.
0: Exatamente,
2: né?
0: Porque sem dados a gente não consegue construir. Então, né, a gente precisa estar buscando maneiras de construir sem ter os dados concretos. Então, E para o cadastro único, a gente vai ter uma noção um pouco melhor para o ano que vem. Porque o cadastro dura 2 anos. Então, as pessoas têm 2 anos para fazer a sua atualização. Quem não atualizou ainda vai atualizar depois. Então, a gente se perde. Então, eu já tive em diálogo com o coordenador do cadastro único daqui de Rio Grande. E aí, os poucos dados que vai tendo, assim, de tempos em tempos eu chamo ele. E aí, ele vai me passando, mas a galera nem sabe. Então, às vezes nem sabe, chega lá. E aí, se o cadastrador também não eu faz a leitura que é uma pessoa trans,
1: eu ia comentar
0: não
1: isso
0: vai
1: contigo,
0: perguntar.
1: Que nós
0: ou
1: falamos,
0: não sabe como perguntar.
1: Nós falamos no primeiro bloco da questão do acesso à saúde, mas a questão do acesso ao cadastro único também pode passar por essa subnotificação em função da falta de preparo da pessoa que está realizando isso.
0: Sim, exatamente. Porque, assim, tu vai perguntar para a pessoa que chega ali para fazer o cadastro, e aí... Como é que tu pergunta se ela é uma pessoa trans? Tem gente que nem sabe o que significa trans e cis.
4: Uhum.
0: Então, é difícil. E aí, pro cadastrador, também é uma barreira. Tem pessoas que vão chegar ali e que o cadastrador, principalmente se é alguém que tem alguma familiaridade com a população LGBT, talvez faça uma leitura de que é uma pessoa trans. E aí, vai conseguir colocar ali no cadastro. Mas tem pessoas trans que têm uma passabilidade, que não sim, vão conseguir identificar. Então... Como que chega nisso? Então, a gente está trabalhando nisso.
4: É preciso um processo, né, de letramento também, né?
0: Exatamente.
1: É o que a gente conversava do que eu falo alfabetização.
4: É.
1: Que a gente precisa de um processo de letramento para entender todo o contexto.
0: Ontem a gente estava dialogando com uma colega de trabalho e ela veio nos contar de uma situação que ela ficou muito chateada, que ela ficou com vergonha, porque ela estava conversando com um menino trans e ela não sabia que ele era um menino trans. Ele tem uma passabilidade, os homens trans acabam tendo isso mais,
4: sim,
0: porque depois de um tempo, com a barba, as pessoas já fazem a leitura de que é uma figura masculina. Não vão pensar se é um homem trans ou não. E
4: sim,
0: aí ela estava conversando com ele e em algum momento ela falou que ele poderia engravidar a esposa. E aí ele disse que não. E aí ela ficou sem entender. E aí, as pessoas também são demais. Foi, ai, mas por quê? Não sei o quê. E aí ele teve que dizer que era um homem trans. E aí ela ficou com vergonha, essa colega, né?
4: Sim.
0: Mas só que assim... Porque é isso também, a gente nem sempre vai fazer a leitura de que pessoas trans são trans, gente, e tá tudo bem. Primeiro que nem toda pessoa trans tem que ter passabilidade.
4: Uhum.
0: E as que têm também não é nenhum problema, entendeu? Só que as pessoas ainda têm essa dificuldade, né? As pessoas acham que ou todas as pessoas trans, elas vão olhar e vão reconhecer que é uma pessoa trans.
4: Uhum.
0: Ou então vão achar que essas pessoas não querem parecer trans, porque acham que isso é um problema, e não é. Cada um tem a sua aparência, independente de ser uma pessoa cis ou trans, né? E aí a gente tem essas questões, mas a gente está trabalhando para fazer esses letramentos, essas formações também, né, assistência social, para a gente conseguir, enfim, melhorar esse atendimento, né, e conseguir ter os dados do cadastro.
2: E a importância da gente né, incentivar essa postura ativa dos agentes públicos, até para instruir a população que utilize dos serviços, né, vá até o ambulatório, registre, né, a gente aqui na FURG tem a opção ali de poder fazer alguns marcadores de raça, de identidade, então registre isso, porque é a partir, eu não preciso, isso não tem nenhuma afetabilidade na minha vida. Bom, mas vai ter nas pessoas, porque a gente vai conseguir colher esses dados e vai conseguir ofertar, por exemplo, a cota é suficiente, os processos seletivos específicos, eles dão conta? Ou a gente precisa de mais? A gente precisa de um ambulatório maior, de outros profissionais? O que, né,
0: pra
2: gente ter uma noção.
0: Para solicitar a ampliação desses serviços, né? E a gente sempre diz isso pra galera, vai fazer o teu cadastro único e demarca. Chega pro cadastrador e diz, olha, eu sou uma mulher trans. Eu me identifico enquanto travesti. Chega e demarca e diz, porque aí ele vai ser obrigado a colocar o dado ali, porque tem essas, tem ali o demarcador dentro do sistema. Então, tu pode pedir para ele colocar. Porque senão, tu vai chegar lá e aí vai se apresentar. Se é uma pessoa trans mesmo que tem os documentos retificados, vai ir para o sistema e não entra enquanto uma pessoa trans. E aí a gente não tem os dados. E aí a luta agora é para que a gente tenha também a demarcação da sexualidade, né? As pessoas acham que não é importante, mas é importante por diversos fatores.
4: São coisas diferentes, inclusive, identidade de gênero e sexualidade.
0: Sexualidade, que as pessoas acham que é a mesma
2: A gente
0: coisa,
2: falou, né, várias coisas aqui. Falamos de interseccionalidade, acho que já deu para dar um resumo. Mas falou de passabilidade. O que é passabilidade? Fala para a galera.
0: O que é passabilidade, né? Quando a gente pensa em pessoas trans, as pessoas fazem uma leitura de que uma mulher trans vai ter sempre... feições masculinas, vai ter sempre alguma coisa que identifique ela enquanto uma mulher trans. Mas não é sempre. Às vezes, independente de fazer intervenções cirúrgicas ou não, aquela pessoa, a partir do momento que ela se identifica com um gênero diferente, às vezes ela vai ter, né, uma aparência que tu feminina, por exemplo, no caso de uma mulher trans, e que tu não vai dizer que ela é uma mulher trans. Tu vai olhar para ela e talvez faça uma leitura de que ela é uma mulher cis. E então aí está a passabilidade. Nos homens trans, por exemplo. O homem trans, depois que ele começa a fazer, se opta por fazer o tratamento hormonal, por fazer a mastectomia, não vai ter o seio marcando na roupa, não vai ter a barba, vai ter uma leitura de que é uma figura masculina. Então, aí é a passabilidade, quando tu não consegue reconhecer que é uma pessoa trans só de olhar para ela. É por aí.
2: Joia demais, né? Hoje deu nome no dicionário dicionário de pessoas LGBTs por Furg FM.
1: A gente está se encaminhando para os nossos minutos finais. A Érica, vocês já perceberam, a Bruna está olhando a Érica, ela fica me fazendo sem o tempo inteiro, e quando eu não percebo, ela puxa a cadeira. Mas a gente está se encaminhando para os momentos finais. Eu acho que quem pegou o trem andando, pode ter pegado o trem andando, principalmente no rádio, né? Reforçar o convite, reforçar os dias, que se não conseguir fazer inscrição por algum motivo, que a gente está falando aqui em acessibilidade, então não fazer inscrição não é um impedimento para não estar no evento. Acho que é bom a gente reforçar essas informações.
0: Não, isso mesmo. Então, o segundo encontro de interseccionalidades vai rolar nos dias 14 e 15 de maio, semana que vem, quinta e sexta, né? É aberto para todas as pessoas que quiserem participar. Começa às 9 horas da manhã, vai ter ali o credenciamento para a galera chegar. Quem não fez a inscrição online, que está rolando, pode chegar também. Ah, eu não vou conseguir ir nos dois dias. Não tem problema, vai em um dia só. Não vou conseguir participar o dia inteiro. Vai no turno que consegue, mas participa. Né, procura a nossa programação, vê as mesas, o que, que se interessa. Acho que é importante que a gente consiga que o máximo de pessoas participem para contribuir, né, com as discussões, com os debates. Então, o convite está mais do que feito, do que aberto para todo mundo, comunidade acadêmica, sociedade civil, gestores, servidores, todo mundo que quiser participar. Está super convidado, vem contribuir com o nosso evento e construir, de fato, né, as políticas públicas na nossa cidade para que a gente consiga, então, ampliar os nossos direitos e o acesso aos serviços que a gente tem na nossa cidade.
1: Bruna, muito obrigada pela tua participação, obrigada por ter encontrado um tempo na agenda para participar do FM Café. Alana, parabéns pela estreia de hoje.
2: Ai, que estreia maravilhosa. Né? Pode ser assim na semana que vem, tá? Fica aí.
1: Obrigada já pela tua participação também. Oi, Érica, muito obrigada pelas contribuições de hoje.
4: Eu queria só deixar uma coisa registrada antes do meu tchau. Tá? Que, assim, eu nunca falo assim, eu falo muito pouquinho. Mas que coisa gostosa estar numa mesa de mulheres LGBTs e a Ju.
1: Muito engraçada essa frase. Foi engraçada essa frase.
4: Né? Muito, muito bom mesmo, assim, ó. Me senti muito confortável, muito
2: a
4: bom.
2: A gente não tem preconceito com ela, a gente tem até amigos que são, né?
4: Mas era só isso.
1: Ai, muito obrigada pela tua contribuição, pelo letramento que tu fez antes deste programa comigo e com a Clara. A todos uma ótima tarde, nós voltamos na segunda-feira.
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0: Intervalo do intervalo. 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Fica ligado na FURG FM 106,7.
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7: A Comissão de Constituição e Justiça aprovou a disponibilização, em inteiro teor e em formato aberto, de faturas de cartões corporativos do governo. O projeto proíbe ainda a classificação de sigilosa para despesas como alimentação, bebida, telefone, restaurante e hospedagem. O relator Carlos Portinho, do PL do Rio de Janeiro, admitiu uma exceção para casos que envolvam a segurança nacional. Mas caberá ao Senado decidir sobre a manutenção ou não do sigilo.
8: Propõe ao Senado Federal, qualquer de suas comissões, órgãos titulares de controle externo, nos termos do artigo 71, caput da Constituição Federal, sejam competentes para decidir sobre a manutenção do sigilo das despesas pessoais de agentes públicos que utilizem recursos dos cofres públicos federais ou pelos quais a União responda.
7: A mesma transparência deve ser dada a saques, notas fiscais e recibos referentes ao ressarcimento de servidores. Da Rádio Senado, Bruno Lourenço.
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0: por hoje é só, mas você já sabe, semana que vem tem mais pop, rock, reggae brasileiro bem aqui. Intervalo 106,7 na FURG FM. Até logo!
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0: Obrigado. Há muito tempo atrás, numa galáxia muito, muito longe, havia uma banda chamada O Aborto Elétrico. Essa banda se separou e as canções deles acabaram divididas entre nós e a Legião. E essas três últimas músicas que a gente vai tocar são as músicas que nos couberam do espólio do Aborto Elétrico. Isso aqui se chama Fátima.
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8: Pedro Miranda.
9: É muito importante, acho que a rádio leva, né, a música para os lugares. 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E depois, quando eu fui conhecendo a música brasileira, mais velha, depois na época da faculdade, aí eu vi a importância que a rádio teve há um tempo atrás, né, a Rádio Nacional, para a música brasileira, assim, onde era onde a música acontecia de fato. 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
1: 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Música.

0: pausa pro Brazuca respirar. Mas relaxa, tem muito som brasileiro ainda vindo por aí. 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

E voltamos. Brazuca de volta na FURG FM 106,7. Mais música brasileira que não sai da cabeça e não sai do coração. Bora? Bora!

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Eu tô aqui trabalhando, isso foi um prazer, eu gosto fazendo.

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2: E aí, a voz do Brasil.
3: Em Brasília, 19 horas.
2: Está no ar, a voz do Brasil. As notícias do governo federal que movimentaram o país no dia de hoje.
4: Boa noite.
3: Uma boa noite para você que nos acompanha em todo o país.
4: Sexta-feira, 8 de abril de 2026.
3: E vamos ao destaque do dia: investimento em energia.
4: São 130 bilhões de reais para melhorar a distribuição de energia elétrica no país até 2030. Gabriela Noronha.
5: Foram renovados os contratos de concessão de 16 distribuidoras de energia elétrica. A renovação dos contratos beneficia cerca de 42 milhões de residências no país.
3: E anunciado também, Luz para Todos vai chegar a mais 233 mil novas famílias.
4: E ainda, rendimento médio mensal do brasileiro alcança o maior patamar da série histórica desde 2012.
3: O valor tem crescimento de 5,4% em 2025 e chega a R$ 3.367, Graziella Bezerra.
6: O aumento da oferta de trabalho foi o que mais puxou o incremento da renda.
4: Você vai ouvir também serviços públicos na mão.
3: GovBR alcança a marca de 500 milhões de assinaturas eletrônicas.
4: Saiba como proteger sua conta e evitar golpes virtuais. Cleide Lopes.
7: Você pode acessar na plataforma serviços digitais que vão ajudar a proteger seus dados contra golpistas.
3: Hoje, na apresentação da Voz do Brasil, Mariana Jundumem, Nazi Brum.
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3: 130 bilhões de reais em investimentos para modernizar a distribuição de energia elétrica no país até 2030.
4: O anúncio foi feito em evento que contou com a presença do presidente Lula.
3: O objetivo é melhorar a qualidade dos serviços prestados à população e incentivar o desenvolvimento e a geração de renda.
5: Foram renovados nesta sexta-feira os contratos de concessão de 16 distribuidoras de energia elétrica em 13 estados do país. Os contratos devem viabilizar cerca de 130 bilhões de reais em investimentos até 2030. Esses recursos serão investidos em projetos de modernização da rede, expansão de linhas de distribuição e aumento da capacidade de resposta a apagões e eventos climáticos. Por exemplo, segundo o ministro de Minas e Energia, Alexandre Silveira, os contratos agora incluem novas regras para melhorar o atendimento ao consumidor.
8: O objetivo é proporcionar atendimento mais eficiente, mais rápido, mais respeitoso aos consumidores de energia brasileiros. Bairros mais pobres terão o mesmo padrão de qualidade que os bairros mais ricos.
5: A renovação dos contratos beneficia cerca de 42 milhões de residências no país. Além disso, a expectativa é de que sejam gerados mais de 100 mil empregos. Presente na cerimônia, o presidente Lula falou sobre a importância da parceria entre Estado e iniciativa privada para garantir o fornecimento de energia em todo o Brasil.
9: Que a gente pode ter um país que nunca mais teremos apagão. E a renovação desses contratos, antecipando inclusive a renovação, é uma demonstração de que o governo tem confiança nos empresários, de que a gente pode apresentar ao Brasil a ideia de que o Estado pode trabalhar em parceria com os empresários e permitir que os empresários possam executar o trabalho da forma mais perfeita possível.
5: Durante o evento, o presidente Lula e o ministro Alexandre Silveira também assinaram a atualização de um decreto que moderniza o Luz para Todos, programa que leva energia a quem mais precisa e amplia o alcance da iniciativa para mais de 233 mil novas famílias. O objetivo é promover o uso produtivo da energia voltado à geração de renda. No caso do pequeno produtor Gilson Matos, de Canavieiras, no sul da Bahia, a chegada da energia elétrica trouxe uma verdadeira mudança de vida.
10: Era luz de vela, era o lampião, a água para chegar até aqui era uma dificuldade tremenda, tudo era mais difícil, a gente não tinha projetos. Então, depois da chegada do Luz para Todos, tudo mudou, né? Nos incentivou a plantar, a criar, produzir, fazemos hortas. Hoje nós já temos água com facilidade, porque nós já temos bomba elétrica. Tudo hoje ficou mais fácil.
5: Com a atualização, o programa Luz para Todos passa a priorizar grupos como mulheres, chefes de família, comunidades que necessitam de infraestrutura voltada à segurança alimentar e famílias em situação de vulnerabilidade. Reportagem Gabriela Noronha.
4: E o programa Gás do Povo tem data fixada e será pago sempre no dia 10 de cada mês.
3: Neste domingo, a Caixa Econômica Federal fará o pagamento do Vale Recarga para cerca de 2 milhões e 700 mil famílias.
4: Para ter acesso à recarga, o responsável familiar deve procurar uma das 25 mil revendedoras em todo o país, utilizando o cartão do Bolsa Família com chip ou o cartão de débito da Caixa.
3: Também pode utilizar o CPF e o código de validação que será enviado para o celular do responsável.
4: O programa Gás do Povo fornece a recarga de botijões de 13 quilos para 15 milhões de famílias inscritas no Cadastro Único.
3: Mas elas não recebem todas ao mesmo tempo. As recargas têm validade de 2 a 3 meses, a depender do tamanho da família.
4: O brasileiro está ganhando mais.
3: O valor médio mensal recebido já passa de R$3.367, o melhor da série histórica do IBGE desde 2012.
4: A melhoria nos rendimentos foi verificada no mercado de trabalho e também nos benefícios sociais.
11: É o maior rendimento da série histórica iniciada em 2012. O rendimento médio mensal do brasileiro foi de R$3.367 em 2025, um crescimento de mais de 5% em relação ao registrado em 2024. No universo de 212 milhões de brasileiros, 67% tiveram algum tipo de renda no ano passado. O aumento da oferta de trabalho foi o que mais puxou o incremento da renda. No ano passado, a população ocupada chegou a 101 milhões de pessoas e a massa de rendimento total dos trabalhadores atingiu quase R$362 bilhões, também um recorde. Outras fontes contribuíram para o aumento da renda, como explica o pesquisador do IBGE, Gustavo Fontes.
12: Ao analisar por tipo de rendimento, né, se observa que 47,8% da população possui rendimento do trabalho, enquanto 27,1% tinham rendimentos de outras fontes. Entre esses outros rendimentos, o destaque vai para a aposentadoria e pensão, né, que abrange 13,8% da população residente, seguida por rendimentos de programas sociais do governo, 9,1%.
11: A região sul manteve a maior proporção de pessoas com rendimento, cerca de 71%, enquanto norte e nordeste apresentaram os menores percentuais, apesar dos avanços registrados nos últimos anos. Para o economista José Luiz Pagnussá, os números apontados pela PNAD mostram uma evolução no mercado de trabalho e nas políticas sociais.
13: Porque ao mesmo tempo em que o rendimento médio está subindo, temos recordes também no número de pessoas ocupadas. E além disso, né, dado o impacto das políticas sociais, esse recorde se dá também com os menores índices de desigualdade da história brasileira.
11: Na comparação com o período pré-pandemia, o aumento é mais expressivo. O rendimento médio de todas as fontes ficou 8,6% acima do registrado em 2019, o que mostra que a recuperação na renda se manteve de forma consistente até 2025. Reportagem Graziele Bezerra.
3: Crédito, cheque especial, crédito pessoal.
4: Brasileiros que não conseguem pagar dívidas nessas modalidades têm agora a oportunidade de sair do sufoco financeiro com o Desenrola Famílias.
3: Juros mais baixos, prazos mais longos e descontos estão entre as vantagens do programa.
14: Jácio Fiuza Júnior, de 73 anos, é jornalista aposentado e tem dificuldades para pagar as faturas do cartão de crédito.
15: Fiz a negociação, dividi em várias parcelas e do jeito que está, não baixa a dívida.
14: Assim como Jácio, 80% das famílias brasileiras têm algum tipo de dívida, principalmente com cartão de crédito, cheque especial e crédito pessoal, segundo a Confederação Nacional do Comércio. Agora, essas famílias têm a oportunidade de aliviar o orçamento com Desenrola Famílias. Podem participar pessoas com renda mensal de até R$ 8.105,00, com dívidas contraídas até janeiro de 2026, com atraso entre 90 dias e 2 anos. O programa prevê descontos de até 90%, linhas de crédito com juros limitados a 1,99% ao mês, prazos de até 48 meses. E ainda a possibilidade de usar até 20% do saldo do FGTS ou R$ 1.000 para abater dívidas. E pessoas com dívidas de até R$ 100 terão um nome limpo num prazo de 30 dias. O Desenrola também exige que as instituições financeiras invistam na educação financeira. Reinaldo Domingos, especialista em educação financeira, diz que é preciso consciência para que as famílias não voltem a se endividar.
16: Tudo que nós ganhamos e nós gastamos, é necessário que nós tenhamos uma organização. O Desenrola Brasil é uma opção, é uma oportunidade muito importante, só que ela precisa vir junto com a educação do comportamento financeiro.
14: A adesão ao Desenrola Famílias deve ser feita diretamente com os bancos e instituições financeiras. Só no Banco do Brasil, nos dois primeiros dias do programa, foram feitos 12.600 pedidos de renegociação. Gilson Bittencourt, vice-presidente de Agricultura e Agricultura Familiar do Banco do Brasil, disse que espera uma procura intensa pelo Desenrola Famílias nos próximos dias.
17: Recuperar a sua adimplência, abrir novas possibilidades de acesso ao crédito. A nossa expectativa com esse segundo é que ele atinja ainda um grupo maior de famílias e traga mais tranquilidade para as famílias e, nesse caso aqui, para os clientes do Banco do Brasil.
14: E para o jornalista Jácio Fiuza, que nos contou sobre a dívida com cartão de crédito, o programa chegou em boa hora.
15: É um programa que vai beneficiar a mim e muitas famílias brasileiras, né?
14: O Desenrola Famílias também protege as famílias das dívidas com casas de apostas, as chamadas bets. Ele estabelece o bloqueio de CPF para apostas por um período de 12 meses. Colocução de Thaísa Vitória, reportagem Luciana Colares de Holanda.
18: Para estimular as mulheres a seguirem a carreira acadêmica, a CAPES, Coordenação de Aperfeiçoamento de Pessoal de Nível Superior, criou o programa Aurora.
3: A iniciativa é voltada a professoras vinculadas a programas de pós-graduação que sejam gestantes ou mães de crianças de até 2 anos.
18: Em outra frente, estudantes indígenas também estão sendo estimulados na pós-graduação, a seguirem na pós-graduação após concluírem o ensino superior.
3: Sobre esses programas, nós conversamos com a presidente da CAPES, Denise Pires de Carvalho. Acompanhe.
18: Oi, presidente, como vai? Vamos começar falando do estímulo que a CAPES vem oferecendo para que as cientistas que são mulheres consigam continuar suas pesquisas. Qual que é o problema que existe hoje em relação à maternidade e que estímulo é esse?
19: Olá, Mariana, um prazer estar contigo e com Nazi na Voz do Brasil. As mulheres, elas são maioria entre as mestres e as doutoras do nosso país há mais de 20 anos. E nós temos no Brasil 49% de mulheres cientistas. No entanto, elas atuam menos no corpo docente da pós-graduação. Então há um gargalo, há um impedimento no ingresso e permanência das mulheres como professoras da pós-graduação.
18: Presidente, assim como as mulheres, a CAPES também tem investido em outras ações aí para promoção da diversidade, com um programa voltado para jovens indígenas, né? O que que é esse programa? Como que ele vai ajudar a ampliar a participação dessas diversas etnias no ambiente de produção científica?
19: É o novo programa de desenvolvimento acadêmico indígena, porque os nossos estudantes indígenas têm sido incluídos no ambiente da educação superior. Quando eles terminam os seus respectivos cursos, eles querem ingressar, muitos deles, nos cursos de mestrado e doutorado. No entanto, a seleção para esses cursos acontece muitas vezes longe da localidade onde eles moram. Então, esse novo programa, ele vem para que aconteça uma seleção dos estudantes indígenas de uma maneira nacional. Eles podem aplicar a seleção do local onde eles estão, muito semelhante ao que fazemos com os estudantes que vêm do exterior para estudar no Brasil. Então, um estudante que está em São Gabriel da Cachoeira, que acabou a sua graduação, ele pode tentar a seleção para o mestrado ou doutorado na Unicamp, na UNB, na UFRJ, ou mesmo na Universidade Federal do Amazonas, sem precisar sair de São Gabriel da Cachoeira. Ele faz a seleção e ele só vai para a região, para onde ele é selecionado, depois dele ser selecionado.
3: Agora, presidente, como é que a CAPES identificou a necessidade desse estímulo aos indígenas, né? E que benefícios a maior diversidade de culturas e origens dos cientistas pode trazer para as pesquisas brasileiras?
19: Foram os próprios estudantes indígenas que trouxeram essa demanda para a CAPES, junto com os professores que atuam na educação escolar indígena, que vieram nos propor que nós fizéssemos um programa específico para que esses estudantes provenientes de povos originários que estão em regiões mais isoladas do país possam continuar os seus estudos, fazendo a seleção das suas localidades. E eles vão migrar para seguir os seus estudos no mestrado, no doutorado, somente após serem selecionados.
18: Mas é como o Nazi disse, né? Tem um benefício para a própria produção científica brasileira, para o tipo de pesquisa que vai ser feita?
19: Com toda certeza, porque nós temos a educação dialógica, é aquela que leva melhores resultados. E esses estudantes, com certeza, terão muito a contribuir no ambiente da pós-graduação, porque eles trazem todos os saberes que existem nos povos originários, toda aquela troca de experiência entre a produção de conhecimento do ambiente da universidade, que é internacional, agora passa a contar também com o conhecimento que vem dos povos originários. E essa educação dialógica certamente aumentará a produção de conhecimento no nosso país e será uma produção de conhecimento que tem possibilidade de atender muito mais às demandas da nossa sociedade, nos diferentes territórios da nação.
18: Agora, presidente, para além desses grupos específicos que a gente mencionou aqui, as mulheres, os indígenas, o governo do Brasil tem também feito um movimento de valorização da produção científica como um todo, teve inclusive reajuste das bolsas, da CAPES, e a gente vê outros estímulos aí. Eu queria que a senhora falasse um pouco mais para a gente do que foi feito nesses últimos anos.
19: No ano de 2023, quando assumimos, houve um aumento de pelo menos 40% no valor das bolsas, mestrado e doutorado, e esse aumento no valor das bolsas foi acompanhado também de um aumento no número de bolsas. É importante que tenhamos cada vez mais pós-graduandos com acesso à bolsa, porque a bolsa garante permanência do pós-graduando nos cursos e a conclusão do mestrado e do doutorado. Mas, para além disso, a CAPES tem seguido no caminho de contratos com as editoras, através do portal de periódicos da CAPES, que completou 25 anos, nós estamos investindo não somente no acesso à leitura pelos programas de pós-graduação. Então, há 25 anos, a CAPES propicia o acesso à leitura dos periódicos internacionais. Agora, a CAPES financia também a publicação da ciência brasileira, a publicação dos artigos da produção de conhecimento nacional nessas revistas internacionais. Com isso, nós temos aumentado muito o número de artigos publicados pela pós-graduação brasileira nas revistas internacionais. Certamente o Brasil vai ficar melhor colocado no futuro próximo entre os países que mais produzem conhecimento no mundo. Para além de produzirmos mais, termos o nosso trabalho aceito para publicação, o que comprova a excelência da ciência brasileira, porque é muito difícil publicar nessas revistas, somente artigos de qualidade são aceitos. Agora, com a com o pagamento que é feito pelo Ministério da Educação através da CAPES, nós temos um aumento no número. E esse artigo, que é publicado internacionalmente em acesso aberto, ou seja, todo mundo vai poder ler a produção científica nacional, nós teremos um aumento da citação dos trabalhos que são originários da pós-graduação e da ciência brasileira. Portanto, uma ciência que produz mais, publica mais e tem maior visibilidade.
3: Certo, muito bom. Nós conversamos com Denise Pires de Carvalho, presidente da CAPES, que é a Coordenação de Aperfeiçoamento de Pessoal de Nível Superior. Presidente, muito obrigado pela participação na Voz do Brasil.
19: Prazer é todo meu.
4: Recorde de exportações do agronegócio brasileiro no primeiro trimestre desse ano eleva o setor à posição de destaque no comércio internacional.
3: As vendas no exterior somaram mais de 38 bilhões de reais, um aumento de 0,9% em relação ao mesmo período do ano passado.
4: De acordo com o Ministério da Agricultura e Pecuária, o principal destino das exportações do agro brasileiro é a China.
3: Os números, segundo o Ministério da Agricultura, refletem a competitividade dos produtos brasileiros no comércio internacional.
4: E também são fruto da ampliação do mercado. Já são 601 aberturas de mercado do agronegócio desde 2023.
3: Quem explica é o secretário de Comércio e Relações Internacionais, Lucas Rua.
20: Aproximadamente 30% de tudo que nós exportamos é do complexo soja, mas eu queria chamar a atenção aqui também para as proteínas animais. E nós tivemos um acréscimo de aproximadamente 22% nas exportações, com destaque para recordes em carne bovina, também na carne suína, e a gente vê efetivamente um trabalho de diversificação de mercado. Veja o caso do açaí, das castanhas e alguns produtos básicos como feijão, a partir de uma série de ferramentas que nós temos, por exemplo, aqui no Ministério da Agricultura, como o Agro Insight, Passaporte Agro, a participação em feiras internacionais em conjunto com a Apex, a gente gera oportunidade, a gente gera renda e a gente gera emprego, especialmente onde mais precisa, que é no interior do nosso país.
4: Serviços públicos em um clique. Está cada vez mais fácil e simples resolver e acessar as políticas de governo sem sair de casa.
3: No início de maio, o gov.br registrou mais de 500 milhões de assinaturas eletrônicas.
4: E pela primeira vez, mais de 80 milhões de brasileiros acessaram o gov.br em um único mês.
3: O número de acessos únicos foi registrado em março e supera a população de países como a Alemanha e França.
4: Para garantir a segurança no acesso, o gov.br conta com níveis de proteção.
3: E dentro da ferramenta é possível encontrar serviços que ajudam a evitar golpes virtuais.
7: Acessar serviços do INSS, do SUS ou até assinar um documento sem sair de casa já é uma realidade no Brasil. Tudo isso é possível com a conta gov.br. Ela funciona com um login único que reúne mais de 4.600 serviços digitalizados do governo federal. Hoje, mais de 175 milhões de brasileiros já utilizam a plataforma, entre eles o vendedor Pedro Vieira.
21: Uso para carteira, uso para curso também, para acessar documentos, imposto de renda também, tudo, uso golpe para tudo.
7: E Pedro Vieira destacou a segurança ao usar a ferramenta.
21: É muito seguro, bem confiável. Tem acesso biométrico, tem acesso digital também.
7: Para dar mais segurança ao cidadão, a conta gov.br funciona com diferentes níveis de proteção. O bronze concede o acesso básico, o prata é feito com avaliação bancária e o ouro com biometria. E quanto maior o nível da conta, mais seguro é o acesso. Além disso, o usuário pode ativar a verificação em duas etapas, que funciona como uma segunda barreira contra invasões, como explica Hudson Mesquita, diretor do Departamento de Identidade Digital do Ministério da Gestão e da Inovação em Serviços Públicos.
22: Após ele entrar com o CPF e a senha, é solicitado um código que ele mesmo gera no aplicativo gov.br. Então, imagina um cenário onde o fraudador consegue roubar a senha do cidadão, ele não teria acesso a esse código, não teria como acessar a conta, né? Então, é uma segunda camada ali de segurança.
7: Com a conta Gov protegida, você pode acessar na plataforma serviços digitais que vão ajudar a proteger seus dados contra golpistas. A proteção do CPF impede que empresas sejam abertas no seu nome sem autorização. O BC Protege Mais bloqueia a abertura de contas bancárias indevidas e o registrato permite consultar contas, dívidas e chaves Pix vinculadas ao seu CPF. E tudo isso sem precisar enfrentar filas ou sair de casa. É o caso do educador físico Felipe Cavalcante.
0: Porque antigamente a gente tinha que ir lá na hora, né? E presencialmente, toda aquela burocracia, e hoje na nossa mão a gente consegue resolver esse problema.
7: Em caso de dúvidas, as pessoas podem acessar o gov.br/conta. Também é possível receber atendimento presencial sobre a plataforma. Para encontrar uma unidade do balcão gov.br, vá em gov.br/presencial. Reportagem Cleide Lopes.
4: Essas foram as notícias do Governo do Brasil.
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3: E que agora com as notícias do Poder Judiciário e do Congresso Nacional. Uma boa noite.
4: A gente volta segunda-feira. Boa noite para você e até lá.
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23: STF fixa regras para o pagamento de verbas indenizatórias e reafirma o teto constitucional.
24: STJ define que oferta de imóvel em plataformas como o Airbnb exige aprovação do condomínio.
23: Justiça Eleitoral atinge 158 milhões de eleitores e 88% de biometria.
24: Boa noite, eu sou Carlos Eduardo Cunha.
23: E eu sou Walter Lima.
24: O STF publicou um conjunto de decisões sobre o regime remuneratório do Judiciário e do Ministério Público.
23: As decisões estabelecem medidas para unificar critérios nacionais de pagamento, restringir a criação de benefícios e ampliar a transparência na folha de pagamento do setor público. Arthur Filho.
25: Entre os principais pontos definidos pelo Supremo Tribunal Federal está o reforço de que o subsídio dos ministros da Corte continua sendo o teto remuneratório da administração pública. O tribunal também reafirmou a equiparação entre os regimes remuneratórios da magistratura e do Ministério Público, desde que observados os limites constitucionais. Outro ponto central é a regra de que verbas indenizatórias só podem ficar fora do teto quando houver previsão expressa em lei nacional, além de unificação de critérios pelo Conselho Nacional de Justiça, o CNJ, e pelo Conselho Nacional do Ministério Público.
24: O uso de imóveis residenciais para estadias de curta duração, como em contratos na plataforma Airbnb, depende da aprovação do condomínio.
23: Essa definição é do STJ. Fátima Uchoa.
26: A proprietária de um apartamento em Minas Gerais pretendia destiná-lo a estadias de curta duração sem necessidade de aprovação em assembleia, mas o condomínio alegava que isso, além de não estar previsto em convenção, afastava o caráter residencial do prédio. No STJ, o voto que prevaleceu no julgamento foi o da ministra Nancy Andrighi. A segunda sessão manteve acórdão do Tribunal Estadual e considerou que o uso dos imóveis para exploração econômica ou profissional descaracteriza a destinação residencial e, por isso, deve ser autorizado por, no mínimo, 2/3 dos condôminos. Essa definição uniformiza o entendimento do próprio STJ sobre o tema.
24: Justiça Eleitoral atinge 158 milhões de eleitores e 88% de biometria.
23: Dados foram consolidados após o fechamento do cadastro eleitoral. Fábio Ruas.
27: O fechamento do cadastro 150 dias antes das eleições é uma forma da Justiça Eleitoral organizar o pleito. E com isso, o Corregedor-Geral da Justiça Eleitoral, ministro Antônio Carlos Ferreira, divulgou as informações durante sessão plenária. São mais de 158 milhões de eleitoras e eleitores, sendo 140 milhões com a biometria registrada. A presidente do TSE, ministra Carmen Lúcia, lembrou que a biometria traz mais segurança para as eleições.
24: Nos próximos dias 13 e 14, o TST sedia um encontro sobre boas práticas de conciliação e mediação.
23: O evento é uma etapa preparatória para a Semana Nacional da Conciliação Trabalhista 2026. Ana Paula Souza.
5: O encontro antecede a Semana Nacional da Conciliação Trabalhista 2026, que acontece de 25 a 29 de maio, com um slogan inspirado na Copa do Mundo: um acordo muda o jogo, já que o trabalhador pode procurar o Centro Judiciário de Conciliação de Conflito antes mesmo de ajuizar uma ação e resolver o problema sem precisar seguir com o processo nos tribunais.
24: Justiça Federal condena a União e INSS a reduzir prazo de perícias médicas no norte do Piauí.
23: A ação foi proposta pelo MPF, Vanessa Pereira.
6: Segundo o MPF, o tempo médio de espera para perícia na região norte do Piauí, especificamente nos municípios de Parnaíba, Cocal e Piracuruca, chega a mais de 6 meses. Tempo muito maior que a média nacional e o prazo fixado pelo STF. Agora, segundo a sentença, o INSS terá até 3 meses para realizar os agendamentos, perícias e avaliações sociais. Para isso, foi autorizado o atendimento de segurados em outras agências do INSS, perícias remotas, mutirões e convênios com entidades públicas ou privadas. Em caso de descumprimento injustificado, a multa estipulada é de R$5 milhões. Ainda cabe recurso da decisão.
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24: Boa noite.
23: Bom fim de semana e até segunda-feira.
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8: Eu sou Ricardo Nakaoka e estes são os destaques de hoje do Jornal do Senado, que começa agora. Congresso promulga lei que reduz penas dos condenados pelos atos de 8 de janeiro. Senado vai analisar redução do tempo de serviço para aposentadoria de policiais e bombeiros militares. Projeto torna inafiançável homicídio no trânsito cometido por motorista embriagado. Boa noite. O presidente do Congresso Nacional promulgou nesta sexta-feira a Lei da Dosimetria. A nova legislação, que reduz as penas dos condenados pelos atos de 8 de janeiro, passa a valer após a publicação no Diário Oficial da União. Repórter Maurício De Santi.
9: O projeto da dosimetria, com o objetivo de reduzir as penas para os condenados pelos atos do 8 de janeiro, foi aprovado pelo Senado e pela Câmara no ano passado, mas sofreu um veto integral do presidente Lula. Esse veto, no entanto, foi derrubado no dia 30 de abril por decisão da maioria dos deputados e dos senadores. Pela Constituição, o presidente do Senado pode promulgar uma lei quando o presidente da República deixa de sancioná-la em até 48 horas. E foi o que aconteceu. Para o senador Carlos Viana, do PSD de Minas Gerais, a lei da dosimetria é uma questão de justiça.
10: As pessoas que foram condenadas em 8 de janeiro, aquelas que depredaram, que cometeram crimes, elas têm que responder de acordo com a sua responsabilidade. Nossa obrigação fazer essa correção para que as pessoas respondam, mas dentro sim da responsabilidade, dentro do que cometeram.
9: Já o líder do governo no Congresso, o senador Randolfe Rodrigues, do PT do Amapá, tem um entendimento diferente e questiona a legalidade da redução de penas.
11: Se trata de crime contra o Estado Democrático de Direito. Então, claramente, são insuscetíveis de redução de pena, de anistia ou de indulto, conforme prevê a Constituição.
9: Com a publicação do ato de promulgação, a lei da dosimetria entra em vigor. Agora, cada um dos réus interessados precisa requerer a mudança no tempo de condenação junto ao Supremo Tribunal Federal.
8: E a Comissão de Segurança Pública aprovou convites para ouvir o diretor-geral da Polícia Federal, Andrei Rodrigues, e o delegado Marcelo Ivo de Carvalho. A ideia é esclarecer a expulsão de Marcelo Ivo da Fundação de Oficial de Ligação da PF em Miami e a atuação do órgão no episódio que envolveu o possível monitoramento do ex-deputado Alexandre Ramagem em solo americano. As

0: ele mentiu, ele inventou, ou tem acordo, nós não sabemos. O Brasil precisa saber.
1: Delegado Marcelo Ivo de Carvalho, que atuava junto ao Serviço de Imigração e Alfândega dos Estados Unidos, foi desligado da função após o ocorrido.
2: O Senado vai discutir o projeto da Câmara dos Deputados que reduz o tempo mínimo de atividade militar exigido para aposentadoria integral de policiais e bombeiros. A proposta permite que os estados diminuam em até 5 anos as regras aplicáveis a esses profissionais. Repórter Douglas Castilho.
3: A regra atual prevê que os militares, para fazerem jus à aposentadoria com o valor integral de seus vencimentos, devem trabalhar por 35 anos, sendo ao menos 30 deles como militar. Com a proposta, os estados passariam a ter a liberdade de reduzir o tempo necessário na atividade militar de 30 para até 25 anos. A medida é uma forma de reconhecer as dificuldades inerentes a essas profissões. O senador Stevenson Valentim, do Podemos do Rio Grande do Norte, afirmou ser favorável à discussão do projeto no Senado e explicou suas razões.
4: Você sabe que é trabalhar na escala 24 por 24, 24 por 32, não, e lidando com situações de estresse, passando o dia todo lidando com coisas que ninguém quer lidar, que é a segurança pública, que é trocar tiro com bandido, que é subir morro, que é ir atrás de traficante, de bandido. Acho que é justo a gente discutir isso aqui.
3: O texto também afeta a regra de transição daqueles que ingressaram na carreira antes de 2020. Os estados terão a permissão para baixar o requisito mínimo de 25 para 20 anos de serviço militar, embora os profissionais ainda precisem arcar com um pedágio proporcional ao tempo que faltar.
2: E foi sancionada a lei que permite aos médicos residentes o fracionamento das férias anuais. Mas a medida só vai entrar em vigor 180 dias depois da publicação oficial. Repórter Lana Dias.
5: Uma nova lei permite o fracionamento das férias para médicos residentes. O texto sancionado pelo presidente Lula diz que, a pedido, os profissionais na especialização poderão dividir os 30 dias de repouso anual em períodos de, no mínimo, 10 dias cada. O parcelamento também vale para os residentes em outras áreas da saúde, com regras a serem definidas em regulamento. Quando a medida esteve em discussão no plenário do Senado, o senador Nelson Utrade, do PSD de Mato Grosso do Sul, que é médico, explicou que a proposta favorece a formação do profissional.
6: Você já com aquele pique entrando numa cirurgia atrás da outra, dali a pouco você entra de férias, fica 30 dias sem pegar num bisturi, sem pegar nas pinças cirúrgicas. Você regride, é uma coisa natural. Ao passo que se você puder fracionar suas férias, você vai conseguir de uma forma bem equilibrada colocar o seu descanso para ser exercitado sem perder o tempo do seu aprendizado.
5: Também médica, a senadora Zenaide Maia, do PSD do Rio Grande do Norte, defendeu a iniciativa.
7: A residência médica é uma força de trabalho em qualquer hospital e escola desse país. Então, querer fracionar suas férias é justo.
5: O fracionamento de férias começará a valer 180 dias depois da publicação da lei, ou seja, em meados de novembro. Até lá, o médico continua com direito a 30 dias consecutivos de férias, sem possibilidade de divisão. De acordo com a pesquisa Demografia Médica no Brasil, o país contava com 47,7 mil médicos residentes em 2024.
2: Estamos na campanha Maio Amarelo, que busca conscientizar a população da importância do trânsito seguro. Um dos projetos no Senado sobre esse assunto torna crime inafiançável o homicídio no trânsito quando o motorista está sob efeito de álcool. Repórter Márcio Maturana.
8: Começou a campanha Maio Amarelo para um trânsito mais seguro. O Senado analisa vários projetos sobre o assunto. Um deles, na Comissão de Constituição e Justiça, torna o bafômetro obrigatório para motorista envolvido em acidente. O texto é do senador Fabiano Contarato, do PT do Espírito Santo.
9: Se hoje um motorista, mesmo bêbado, mata alguém e fica no local, o delegado está impedido de lavrar o auto de prisão em flagrante, porque não se imporá prisão em flagrante, nem se exigirá fianças ao condutor que prestar pronto integral socorro à vítima ou que não fugir do local. Então, todos ficam, se recusam a submeter ao teste.
8: Outro projeto aprovado recentemente e já transformado em lei, criou o Dia Nacional da Mobilização em Memória das Vítimas de Trânsito, a ser celebrado no terceiro domingo de novembro.
2: E a senadora Damares Alves, do Republicanos do Distrito Federal, destacou a importância da campanha Maio Laranja de enfrentamento à violência sexual contra crianças e adolescentes. A parlamentar defendeu a intensificação das ações de prevenção, denúncia e responsabilização

0: diante da recorrência dos casos no país. Também afirmou que a subnotificação compromete a formulação de políticas públicas eficazes. Damares Alves também alertou que meninos estão entre as vítimas de abuso sexual e precisam de maior visibilidade nas ações de proteção.
1: E às vezes o menino não fala porque ele acha que foi uma brincadeira. E às vezes o menino não fala porque a vergonha para o menino é muito maior do que para a menina. Mas a gente precisa observar os comportamentos.
0: Com a edição de Paula Groba e trabalhos técnicos de João Lira, o Jornal do Senado fica por aqui. Acompanhe agora as notícias do Tribunal de Contas da União e da Câmara dos Deputados. Boa noite e um bom fim de semana.
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4: Câmara aprova aumento da proteção legal para vítimas de crimes sexuais.
5: Presidente garante a votação da proposta que altera a jornada de trabalho.
4: Deputados defendem ações para a promoção do desenvolvimento regional.
5: Boa noite. Gilson Daniel, do Podemos do Espírito Santo, rebate declarações de gestores que criticam o repasse de recursos a municípios. De acordo com o parlamentar, é nas cidades que os investimentos públicos se traduzem diretamente em serviços essenciais, como água e energia.
4: Segundo Gilson Daniel, administrações municipalistas promovem impactos concretos na infraestrutura e na qualidade de vida da população. Ele alerta os capixabas para a importância de políticas que garantam apoio financeiro contínuo aos municípios.
5: Daniel Almeida, do PCdoB, registra a realização de programa do governo da Bahia que busca ouvir moradores, lideranças e representantes da sociedade civil para reunir propostas voltadas ao planejamento público do estado. Ele ressalta que a abertura da ação ocorreu no início do mês em Irecê.
4: Daniel Almeida sublinha que o modelo funciona como espaço de prestação de contas sobre compromissos assumidos anteriormente pelo Executivo Estadual. Ele assinala que a mobilização deve percorrer outros territórios baianos, ampliando a participação na definição de prioridades para a Bahia.
2: Agricultura.
5: Preocupado com a crise financeira dos produtores rurais, Afonso Rando, PP do Rio Grande do Sul, cobra a votação do projeto que prevê o alongamento das dívidas agrícolas. Ele explica que a medida pode ser viabilizada com recursos do Fundo Social e dos royalties do petróleo.
4: Segundo Afonso Ram, os produtores precisam de condições mais favoráveis que as atuais, como prazo de até 10 anos para pagamento e carência de 3 anos. O deputado avalia que o setor precisa de 180 bilhões de reais para garantir a produção de alimentos e a sustentabilidade no campo.
2: Meio ambiente.
5: Marina Silva, da Rede de São Paulo, destaca encontro internacional sobre a redução da dependência dos combustíveis fósseis realizado na Colômbia no final de abril. A deputada afirma que os países precisam construir planos nacionais de transição para reorganizar as fontes de energia.
4: Marina Silva ressalta que o Brasil participa desse debate com ações de desenvolvimento sustentável. Ela avalia que a instabilidade geopolítica ligada ao petróleo reforça a urgência de alternativas tecnológicas capazes de proteger economias nacionais e ampliar a segurança climática.
2: Economia.
5: No entendimento de Sidney Leite, do PSD do Amazonas, a manutenção das altas taxas de juros pelo Banco Central prejudica o trabalhador. Ele argumenta que o custo do serviço da dívida e os juros do cartão de crédito rotativo pressionam a economia e favorecem apenas o setor financeiro.
4: Sidney Leite alega que programas econômicos como o Desenrola e o fim progressivo do cartão de crédito consignado são insuficientes sem uma redução na taxa básica de juros. Para ele, o Brasil apresenta índices econômicos que não justificam taxas superiores às de países em guerra.
5: Welter, do PT do Paraná, enaltece o programa Desenrola, que, segundo ele, vai ajudar milhões de brasileiros endividados. O deputado explica que a iniciativa do governo busca reduzir juros e facilitar a renegociação de dívidas, aliviando o orçamento das famílias.
4: O deputado afirma que o aumento do acesso ao crédito levou muitas pessoas ao endividamento e o programa surge como alternativa para reorganizar a vida financeira. Para ele, a medida deve ampliar o poder de compra e melhorar as condições de vida da população.
5: Patrus Ananias, do PT de Minas Gerais, defende que o Brasil reduza a dependência da exportação de matérias-primas. Segundo o deputado, o avanço da industrialização nacional, especialmente no setor de minérios, é fundamental para ampliar a autonomia econômica do país.
4: Patrus Ananias propõe a criação de uma empresa pública nos moldes da Petrobras para gerir a exploração de terras raras e outros recursos minerais. Na avaliação dele, o Estado deve assumir o papel principal na geração de tecnologia e riqueza no país.
2: Trabalho.
5: Presidente da Câmara garante a votação da proposta que altera a jornada de trabalho 6x1. Acompanhe na reportagem de Luiz Gustavo Xavier.
6: O presidente da Câmara dos Deputados, Hugo Mota, afirmou nesta quinta-feira que a proposta de mudança na escala de trabalho 6x1 será votada pela Casa e diz que não votar essa matéria não está em questão. Hugo Mota participou de entrevista coletiva na Paraíba após o evento Câmara pelo Brasil, na Assembleia Legislativa do Estado. Segundo ele, o tema já entrou na agenda prioritária do Congresso e deve avançar nas próximas semanas, com expectativa de análise ainda no mês de maio.
7: Queremos que todos compreendam que há uma decisão política de se caminhar nesse sentido. É muito melhor sentar à mesa e negociar o texto, que é quando a gente tem, na verdade, o horizonte já de data para que essa matéria seja votada.
6: Hugo Mota também declarou que há um ambiente favorável à aprovação da proposta e comparou o debate atual a outras mudanças trabalhistas ocorridas ao longo da história brasileira, como o fim da escravidão, a criação da carteira de trabalho e do 13º salário. Da Rádio Câmara de Brasília, Luiz Gustavo Xavier.
4: Lídice da Mata, do PSB da Bahia, é favorável à proposta que reduz a jornada de trabalho, destacando a importância do debate em curso na Câmara. Segundo a parlamentar, a medida pode melhorar a qualidade de vida dos trabalhadores e deve avançar ainda neste mês.
5: Lídice da Mata também rebate críticas sobre possíveis impactos na produtividade, afirmando que o desempenho econômico depende de fatores como tecnologia e políticas públicas. Para ela, a redução da jornada contribui para a dignidade e a saúde dos trabalhadores.
4: Luiz Carlos Mota, do PL de São Paulo, participou da quinta edição do 1º de Maio dos Comerciários, realizada em Avaré. O deputado informa que o evento reuniu mais de 4 mil trabalhadores que aprovaram 12 propostas em defesa da categoria.
5: Luiz Carlos Mota parabeniza a Federação dos Comerciários do Estado de São Paulo pela organização e reafirma apoio às pautas de valorização profissional e direitos trabalhistas.
2: Transportes.
4: Câmara aprova a renovação de carteira de motorista com mais facilidade para condutores sem multas. O repórter Antônio Vital tem detalhes sobre a medida.
8: A Câmara dos Deputados aprovou medida provisória que torna mais simples a renovação da Carteira Nacional de Habilitação, a CNH, se o motorista estiver inscrito no Cadastro Positivo de Condutores. O cadastro, criado em 2020, contempla os motoristas que não cometeram infrações de trânsito nos últimos 12 meses. A proposta original, editada pelo governo, dispensava os condutores sem multa de fazer os exames do DETRAN para renovar a CNH ou a autorização para conduzir ciclomotor. O relator da medida provisória na comissão mista, composta por deputados e senadores, senador Renan Filho, do MDB do Alagoas, alterou o texto e manteve a exigência de exames de aptidão física e mental para renovação da carteira, mesmo para aqueles sem multas. A mudança foi pedida pelo senador Dr. Irã, do PP de Roraima. Ele argumentou que, caso a pessoa não tivesse multas de trânsito, poderia ficar 30 anos sem fazer qualquer exame, o que seria um risco. A medida provisória determina ainda que os custos dos exames de aptidão física e mental e da avaliação psicológica têm que obedecer um teto máximo nacional a ser fixado pela Secretaria Nacional de Trânsito. O governo, ao editar a medida provisória, argumentou que 20 milhões de motoristas dirigem sem habilitação devido aos custos elevados da carteira. A medida provisória que torna mais simples a renovação da Carteira Nacional de Habilitação, a CNH, se o motorista não tiver multas em um período de 12 meses, seguiu para análise do Senado. Da Rádio Câmara de Brasília, Antônio Vital.
5: Pompeu de Matos, do PDT, celebra a decisão do governo de anular mais de 3 milhões de multas aplicadas pelo sistema de pedágio Free Flow. O deputado ressalta que apenas no Rio Grande do Sul foram registradas mais de 1 milhão e 200 mil autuações indevidas.
4: Pompeu de Matos sugere a aprovação de um projeto que permite a vinculação de débitos de pedágio ao IPVA, sem aplicação de penalidades. Ele afirma que a tecnologia, que deveria facilitar a vida do motorista, acabou gerando transtornos para cidadãos e caminhoneiros.
2: Política.
5: Tadeu Venere, do PT do Paraná, critica lideranças de direita e de extrema-direita que acusam a esquerda de incoerência, mas que migram de partidos para viabilizar candidaturas, mesmo quando essa mudança signifique estar ao lado de pessoas a quem combatiam antes.
4: Ao citar a derrubada do veto ao projeto da dosimetria, Tadeu Venere questiona a inconsistência entre discursos rigorosos contra crimes e votos que podem resultar na soltura de milhares de presos. Para ele, por não ter propostas reais para a vida dos brasileiros, a oposição se limita a atacar a esquerda.
2: Justiça.
5: Otoni de Paula, do PSD, reafirma sua tese de que gestões fluminenses autodeclaradas de direita foram responsáveis por episódios de corrupção no Rio de Janeiro. Ele cita irregularidades na Fundação Cepergi, contratações de funcionários fantasmas e desvio de recursos da privatização da SEDAI.
4: Otoni de Paula critica o uso da pauta ideológica como forma de encobrir problemas administrativos. Ele afirma que operações policiais recentes em secretarias estaduais levantam questionamentos sobre a condução do poder público no estado.
5: Talíria Petrone, do PSOL do Rio de Janeiro, aponta uma relação entre a família Bolsonaro e o crime organizado. A deputada menciona a nomeação de familiares de milicianos como exemplos de uma trajetória questionável.
4: Talíria Petrone cita ainda aliados políticos ligados à família Bolsonaro, envolvidos em investigações como casos de funcionários fantasmas no Cepergi. Para ela, o Brasil deve manter o foco no combate à corrupção.
2: Segurança Pública.
5: Anne Ortiz, do PP do Rio Grande do Sul, defende a urgência de a Câmara votar a redução da maioridade penal para crimes hediondos e de extrema violência. Ela cita pesquisa feita pela Real Time Big Data, segundo a qual entre 80% e 90% dos brasileiros são favoráveis à proposta.
4: A congressista opina haver falhas no sistema socioeducativo, onde passa o infrator sem ser corrigido e sem que seja feita justiça às vítimas. Anne Ortiz cita países nos quais as punições a jovens criminosos são compatíveis com a gravidade dos atos e pede revisão da legislação nacional.
5: Vinícius Carvalho, do PL, defende a redução da maioridade penal em casos de crimes graves cometidos por adolescentes. O deputado cita um caso recente de violência sexual contra crianças em São Paulo para cobrar do Congresso Nacional uma resposta mais rigorosa na responsabilização dos envolvidos.
4: Vinícius Carvalho também defende a aprovação de proposta que impede a não persecução penal em crimes de pornografia infantil e pedofilia. Ele argumenta que esse tipo de acordo pode resultar em punições brandas para pessoas que divulgam imagens criminosas contra crianças e adolescentes.
5: Capitão Alden, do PL da Bahia, defende o projeto que aumenta as penas para crimes cometidos contra profissionais de segurança privada. A proposta aprovada pela Câmara, na visão do deputado, busca garantir mais proteção a vigilantes que atuam em situações de risco no cotidiano.
4: Capitão Alden anuncia que o texto também amplia a proteção aos familiares e estabelece tratamento mais rigoroso aos criminosos. De acordo com o parlamentar, a medida tem o potencial de inibir a violência e reforçar a valorização desses profissionais.
5: Helder Salomão, do PT do Espírito Santo, alerta sobre a possibilidade de anistia a quase 200 mil detentos, incluindo agressores de mulheres e pedófilos, após a derrubada do veto ao projeto da dosimetria. Para ele, a possibilidade é estarrecedora frente ao recorde de feminicídios no país.
4: Helder Salomão cita dados do Ministério da Justiça, segundo os quais, no primeiro trimestre do ano, a cada 5 horas e 25 minutos, uma mulher foi morta no país. Para ele, o machismo e o discurso de ódio são as principais causas dessa violência, e o Congresso não pode abrir brechas para a impunidade.
2: Votação.
5: O plenário da Câmara aprovou o aumento da proteção às vítimas de crimes sexuais. O repórter Marcelo Larcher traz as informações.
9: A Câmara dos Deputados aprovou o projeto que aumenta penas para crimes como estupro, assédio sexual e divulgação não autorizada de conteúdo íntimo. No caso do estupro, a pena passa de 8 para 12 anos de prisão, podendo chegar a 32 anos se resultar na morte da vítima. A proposta cria uma lei da dignidade sexual e altera regras do Código Penal, do Estatuto da Criança e do Adolescente e do Código Civil para ampliar a proteção às vítimas de crimes sexuais e endurecer as punições. A pena máxima para assédio sexual aumenta de 2 para 4 anos de prisão. O mesmo vale para o crime de registro não autorizado da intimidade sexual, que tem pena máxima de 1 ano e passa para 3. O texto prevê ainda aumento de até 2/3 das penas se os crimes forem cometidos contra pessoas idosas ou com deficiência, ou se ocorrem em escolas, hospitais ou estabelecimentos policiais ou prisionais. O texto também aumenta punições para crimes relacionados à pornografia infantil e exploração sexual de crianças e adolescentes previstos no Estatuto da Criança e do Adolescente. Dependendo da conduta, as penas poderão chegar a 10 anos de prisão. Além do aumento das penas, o projeto também amplia as situações em que a justiça poderá determinar a perda do poder familiar, incluindo casos de crimes graves e crimes sexuais praticados contra filhos e outros integrantes da família sob responsabilidade do agressor. O texto também prevê que condenados por crimes sexuais possam perder cargos públicos em alguns casos. O texto foi apresentado pela deputada delegada Catarina, do PSD de Sergipe, e sofreu alterações da relatora, deputada delegada Ione, do Avante de Minas Gerais, que justificou as medidas.
10: No presente projeto, a incidência mais gravosa do poder punitivo do Estado para esse tipo de delito odioso também repercute em sanções acessórias a serem impostas a criminosos sexuais, a exemplo da perda da tutela e curatela e da inabilitação para os cargos públicos. Ademais, procura-se garantir proteção às vítimas nas órbitas jurídicas e assistencial, além de investir esforços públicos na educação e conscientização coletiva para a mudança social, construção de espaço público de convívio saudável, respeitoso e seguro.
9: O projeto ainda garante às vítimas de crimes sexuais atendimento psicológico e jurídico prioritário, proteção de dados pessoais e acolhimento humanizado durante o atendimento. O projeto que cria a Lei da Dignidade Sexual e amplia punições para crimes sexuais seguiu para análise do Senado. Da Rádio Câmara de Brasília, com informações de Daniele Lessa, Marcelo Larcher.
2: Saúde.
4: Diego Garcia, do União do Paraná, defende a aceitação de exames solicitados por nutricionistas em laboratórios e hospitais. Relator da matéria na Comissão de Constituição e Justiça, ele afirma que a medida amplia o acesso dos pacientes e reduz a dependência de encaminhamento médico.
5: Segundo Diego Garcia, a iniciativa valoriza o papel do nutricionista e diminui a burocracia no atendimento. O deputado acrescenta que a proposta deve agilizar o acesso aos serviços, especialmente no SUS, além de fortalecer a prevenção e melhorar a qualidade do cuidado em saúde.
11: Então agora nós vamos desburocratizar esse sistema e facilitar, porque basta passar por esse profissional de nutrição, ele já vai ter acesso tanto à receita para os suplementos, como também à receita, o encaminhamento para a realização de exames. Então é mais facilidade, menos burocracia e melhorar a qualidade da saúde da população brasileira. Atuar na prevenção e valorizar os profissionais de nutrição.
4: Dr. Zacarias Calil, do MDB de Goiás, denuncia desperdício de quase 300 milhões de reais com o descarte de 10 milhões de doses de vacinas da Coronavac vencidas e que, por falha logística, não chegaram à população, segundo a auditoria do Tribunal de Contas da União, citada por ele.
5: Dr. Zacarias Calil lamenta o desperdício milionário enquanto a saúde pública passa por carências básicas, como a falta de exames e estrutura hospitalar. Ele defende que o parlamento cobre respostas sobre as compras e pela ineficácia da redistribuição.
2: Educação.
4: José Rocha, do União da Bahia, apresentou proposta de emenda à Constituição que integra o ensino médio à formação técnico-profissional. O deputado afirma que a medida pode ampliar a qualificação dos jovens, reduzir a evasão escolar e preparar estudantes para o mercado de trabalho.
5: José Rocha acredita que a educação técnica é necessária para aumentar a produtividade do trabalhador brasileiro. Ele ressalta que o modelo permite ao jovem ingressar mais cedo em uma profissão sem impedir o acesso posterior ao ensino superior.
4: Soraya Santos, do PL do Rio de Janeiro, fala sobre a importância da educação inclusiva aliada ao trabalho de escolas especializadas. Segundo ela, o sistema público deve garantir inclusão, mas precisa do apoio dessas instituições para atender alunos com necessidades específicas.
5: Soraya Santos também alerta para desafios enfrentados nas salas de aula, como a sobrecarga de professores e a falta de estrutura adequada. Ela destaca ainda a importância de assegurar às famílias o direito de escolher o modelo educacional mais adequado para seus filhos.
4: Termina agora o Jornal Câmara dos Deputados com trabalhos técnicos de Wellington.
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